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0: meio-dia. É hoje. Eu tô falando que é hoje. Toda vez, é, que eu venho, tem machado, entra com satisfação, é automático. Com satisfação, né? É tapa na cara do cana. Gostou? Gostou de mim? Oh, ué, ué, ué. Mineirinho ficou até assombrado, foi, Mineirinho?
1: Eu tô assustado com você, Beto Machado. Ó, velho, exclusivo, eu já...

aqui, deixa eu falar com vocês. Hoje, eu gostaria, velho, que você falasse aquele negócio que você falou uma vez, dos temperamentos, do tempero de cada um. Tem o tempero do mundo, né? E tem o temperamento nosso. O tempero do mundo é a banda, né? O Mago Mato tá defendendo as crianças, graças a Deus, né? Contra

0: vida, viu? Não ter outro, não existe.
1: Eita, hoje nós vamos trabalhar então com alguns temas para você aprender qual é a sua temperamenta. E se você

0: Vamos lá, pessoal.
1: Primeiramente, quero saudar a todos os ouvintes, a todos aqueles que escutam a Rádio FM A Cor da Vida 102,9. E segundamente, apenas fazer uma correção, não menos importante, mas com tanta importância e veemência quanto qualquer outro assunto, primeiro esclarecer que não é a temperamenta, ok? É o temperamento, com O, tá bom? Então, vovô, não é a temperamenta de ninguém, não. É o temperamento. São quatro, né? E aí a gente precisa ler um pouco sobre isso hoje, falar sobre isso pra você sair do programa Os Abençoados hoje esclarecido quanto à questão do seu ou qual é o seu temperamento. É lógico que não dá pra descobrir assim, tão prático, tão rápido, tão objetivo, mas podemos tentar te ajudar de alguma forma hoje, tá? Como diz o meu avô, não é amanhã, é hoje. Então é hoje, né? Hoje, hoje, hoje de baiano não, tá? É hoje, hoje. Até o próximo bloco, se Deus assim nos permitir.
0: Para com esse tradicionalismo, Bibi. Ah, vamos botar já que é temperamento, mas vai falar de temperamento, eu boto tempero.

papo que nós falou da vez passada, entrou no outro broco agora. É de broco em broco, você constrói uma casa, então nós tá nessa. E oxe, né, oxe, nós tá aí querendo falar sobre os temperamentos, ninguém melhor pra falar dessa coisa, temperamento, eu sei lá o que é temperamento, vai falar de temperamento hoje. É um filósofo, né? Nosso filósofo particular aqui do programa dos Abençoados. Nosso amigo Fum, rapaz, quem soltou esse fute aqui? Boa, não, aí não, aqui no meio do programa dos Abençoados, não tem condição. Foi você, ô mineirinho. Rapaz, Fum, moço. Ai, não dá, só assim, não tem condição. Ô, gente, me desculpa aí. Soltaram um fute aqui dentro, aqui do programa, agora aqui nos estúdios. Tu tá sorrindo de quê, mineirinho? Oh.

0: aqui, Paeli. Rapaz, aqui não é lugar pra isso não, vocês realmente tem que respeitar aqui o ambiente, pra nós trazer um ambiente mais saudável, emocional. Vai falar sobre as emoções aqui agora, e numa baixaria dessa não tem condição. Costela, me desculpa, foi tudo não, né, Costela? Ah, sim, porque ó, o fute foi, mas vem marcando, viu? A doida, é melhor, oxe, rapaz, não tô aguentando fedor aqui não, moço. Você tá doido, não tem nariz de pinico não, rapaz.
1: Gente, só um minutinho. Deixa eu me recompor e trazer também os ouvintes para se recomporem. Nesse momento, com um nível um pouco mais baixo, eu não concordo com tudo, eu não aceito tudo, eu não engulo tudo. Então eu acho que não é o momento, lugar errado. A coisa errada, acho que não cabe esse tipo de comentário aqui no programa Os Abençoados. Vamos voltar, né?

0: faz fiura aqui.
1: Mas não tô fazendo fiura, eu não sou mentiroso, eu sou realista. Então, o que for que deve acontecer, vai acontecer. A vida é a cores, não tem eu não tenho minha conversa. Eu não vou dormir com um barulho desse. Vai, Costela, pode falar só, hein, gente. Hoje é sobre, como é que é esse negócio de das temperamentas? Cada pessoa tem um temperamento, como é que é isso, Costela?
2: Veja bem, imagine que você veja um pitbull amarrado, a um poste, sem focinheira. O que você faria nessa situação? Creio que no mínimo seria atravessar a rua pelo outro lado. Mas por que você faria isso? Eu quero apresentar a vocês a densidade de significado. O que você vê na rua não é apenas um cachorro amarrado. O que você enxerga realmente é um conjunto de possibilidades. Você não enxerga o cachorro em si. Você enxerga que ele pode te morder. Existe a possibilidade até dele te matar. E é por isso que você passa do outro lado, mesmo que esse cachorro nunca tenha atacado alguém durante toda a sua vida. Eu te contei isso, essa história, para dizer que algo semelhante acontece com a gente. A nossa presença informa uma série de possibilidades, da mesma forma que a presença de uma pessoa pode informar algumas possibilidades dela. E aqui está o poder dos quatro temperamentos. Com eles, aprendemos a conhecer melhor nossas possibilidades intrínsecas, conhecer aos outros melhor. E tudo começou com um grego chamado Hipócrates, que acreditava que poderia dividir as pessoas entre duas características: a quentura e a humildade, que quando unidos formam quatro temperamentos distintos, baseados simbolicamente nos seguintes elementos: fogo, terra, água e ar.
1: Então o que aconteceu? O que está acontecendo? Esse hipócrita, sem vergonha, aí negócio do quente e do frio, aí vem os temperamentos. Como aí é quente e frio, né? Fogo, terra, água e ar. Então quer dizer, você tem a temperamenta fogo, você tem a temperamenta terra, você tem a temperamenta água e você tem a temperamenta ar. Então você

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Neto. Machado é 100 temperatura de gente que pega minha água. Vocês nunca sabem fazer. Não vem pra cá me julgar, não, que você não sabe qual é a minha temperatura, minha temperamento, pra tá já anunciando coisa que não sabe. Coisa que não sabe, não, mas eu vou.

Natália, é o seguinte, viu? Eu entendo disso assim como ninguém, na verdade, né? A gente vem estudando ao longo desses anos, na verdade, velho, fogo, terra, água e ar. Essa ideia nasceu por volta de 400 anos antes de Cristo, viu? É, ainda é popular assim no dia de hoje, né? Demonstrando aí a sua força por mais de 2.466 anos, viu, velho? Não é pouco não, viu? E aí, meu irmão, não tem pra onde correr, não tem barril dobrado nenhum.

0: fleumático, sanguíneo e colérico, entendeu? Mas qual é aqui? Qual, por exemplo, qual é a água? É quem é o sanguíneo, é? Quem é o água? É quem é o colérico, é? E a terra? A terra deve ser o quê? A terra deve ser o fleumático, né? Mas pode. E o fogo? O fogo é quem? O fogo é o melancólico? É, o que que é, moço? Me diga aí, ô Bibinho.
1: Olha só, o que você falou faz sentido em partes e, do outro lado, você falou muita ladainha, muita besteira.

pelo colérico, que é representado pelo fogo. Então, o fogo, quem representa o fogo é o temperamento colérico, tá bom, galera? E tal qual o fogo, pessoas que têm um temperamento colérico sempre buscam se expandir. Eles gostam de se expandir, liberar energia, ou seja, são pessoas estimuladas pelas adversidades, que têm uma habilidade grande para a liderança e que gostam de desafios. Tá vendo? As pessoas com temperamento colérico adoram desafios, tal como fogo, né? São objetivos e explosivos, porém têm uma tendência soberba e por conta disso precisam treinar sua humildade. O fogo descontrolado pode acabar com a vida das pessoas ao redor, mas quando controlado, nos aquece e nos dá segurança. Então, da mesma forma, as pessoas coléricas, quando não são controladas, se tornam manipuladora, impaciente e dominadora, né? Também. Mas quando controladas, né? Tratadas,

0: essas pessoais. Um exemplo é o Bernardino, o Steve Jobs, são coléricos, são dois grandes exemplos de coléricos, né? Então, assim, se você reparar o olhar deles, né, dá pra perceber que eles são coléricos, né? E o colérico, ele tem essa energia a mais e esse perfil de liderança. Então, esse é o colérico que representa aqui o fogo.
1: Ah, oh, rapaz, gostei de ver. Então, quer dizer, então eu tô achando que eu sou colérico. O povo tá falando, quem vai ter mais que é você? Você é o tal do sanguíneo. Sanguíneo é você, seu sem vergonha dos caras que botou escrevendo aqui no chat, me esculhambando, falando que eu era sanguíneo. Sanguíneo é você, sem vergonha dos caras, porque eu não sou, você quer.

você que é sanguíneo, me respeita e vamos dar uma paradinha aqui pra beber um gole d'água, porque eu não gosto de espinhar bastante. E nós já volta com mais programas abençoados dedicados a você. Oi!

0: hoje não tem jeito, né, menino?
1: Olha, vovô, primeiramente, de novamente vou repetir, não é temperamento, temperamento e nem temperatura, temperamento, tá, vovô? Tá bom? Ok? É isso. É, o próximo temperamento, agora a gente vai falar sobre o fleumático, que é representado pela água. É como a água. É, pessoas fleumáticas buscam um repouso, se adaptando ao exterior, ou seja, são pessoas tranquilas, pacientes, que conseguem se adaptar em qualquer ocasião. São pessoas organizadas e diplomáticas, estando quase sempre rodeado de amigos, tal como a água, né? Eles se adequam ao ambiente e por conta disso precisam tomar cuidado para não se tornar totalmente passivos em relação à vida, tá? Olha aí, ó. Ele precisa tomar iniciativa. A água parada é um ótimo local para os mosquitos da dengue, é um perigo, e outras larvas também. Já a água represada, que será colocada em movimento, se torna uma grande geradora de energia, sabia disso? Da mesma forma, o fleumático não controlado fica acomodado, desmotivado e indeciso, mas quando desenvolvido, se torna consistente, eficiente e confiável, e o que os torna grandes exemplos a serem seguidos. Como, por exemplo, aqui, ó, a Madre Teresa de Calcutá era uma grande fleumática, e o Martin Luther King, que também era um grande fleumático. São dois exemplos maravilhosos, né, vovô?
0: Ah, está demais. O Luther King aí é um grande homem que fez um diferencial, e a Madre Teresa também de Calcutá. Essa mulher é incrível, a história dessa mulher. Essa mulher era uma mulher que tinha um poder aquisitivo até bom, né? Mas abandonou a família para poder servir aos outros. Foi pro, não sei se era Camboja, eu sei que ela foi para um ambiente que era um ambiente assim deplorável, e ela tava ali fazendo a obra ali, alimentando aquelas pessoas, ajudando aquelas pessoas. Tinha gente que ia para lá, ela falava, ó, se você não ama o próximo, não venha para cá, porque aqui o bagulho é doido, como diz o outro. Aqui não é brincadeira, não. Eu aqui não é, aqui não tem nada de aplauso, de glória. Aqui não. Então, assim, eu achei muito legal essa temperatura aí fleumática, que para elas são essas pessoas mais tranquilas, né, Bibi? É a pessoa mais de boa. É, né, beleza? Faz de boa, né? Tá de boa!
2: Rapaz, é só meu, um adendo, viu, Bibi? É o seguinte, um

0: consegue. Viu, Wilson, me ajuda, por favor.
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1: É isso aí, galera, tamo de volta, viu?

0: falando com vocês. Rapaz, eu tô sem entender até agora, vocês estão dormindo, viu? É o programa Os Abençoados ajudando você a se conhecer, meu velho. Aonde, velho? Agora vamos lá, vamos conversar direito, viu? Qual outro programa que vai te ajudar, tá entendendo? Lhe ajudar, meu velho? Minha velha, moço, moça, meu amigo, minha amiga, quem de vocês? Qual o programa que te ajudaria você, igual o programa Os Abençoados, tá lhe ajudando a lhe conhecer e a conhecer aos outros? Rapaz, você tá doido, isso é uma aula, velho, uma verdadeira aula aqui para você, viu? E hoje nós aprendemos sobre o colérico e tem mais, viu? É, você tu tá achando, ó, é fogo, o colérico é fogo, viu? Mas e quem é o terra, quem é a água, quem é o ar, é hoje. Nós vai descobrir, é hoje, como diz o velho, né, velho?
1: É isso mesmo, hoje você descobre pra você ajudar as pessoas sem ficar julgando, igual estão me julgando aqui no chat. Já me denominando como se eu fosse alguma coisa ruim, negativa, isso eu não aceito. Nenhuma palavra de maldição vai prosperar na minha vida hoje, nem amanhã, nem depois da manhã, e nem dia nenhum. Pra honra e glória em nome do Senhor. Agora, Costela, qual é o próximo agora? É o Terra, é? É o Terra?
2: Na verdade, o próximo temperamento é o melancólico. Isso, que é considerado como terra. O temperamento melancólico, que é representado pela terra, é como a terra. Pessoas com este temperamento têm a característica de repouso e resistência. Ou seja, são pessoas sólidas, profundas e conscientes, tal como uma rocha. São analíticos, buscando sempre identificar os problemas e obstáculos. São extremamente persistentes e buscam a ordem e a estrutura. Tal como uma rocha, são difíceis de se envolver e por conta disso precisam buscar um maior envolvimento, entendendo que a vida é feita das coisas boas também. Uma terra larga pode ser um local de pragas e ervas daninhas, mas se controlada, pode se tornar o local onde as melhores sementes irão germinar e dar frutos. Da mesma forma, a pessoa melancólica, quando não controlada, se torna pessimista, crítica e antissocial, mas quando desenvolvida, se torna obstinado, sensível e leal, o que os leva a grandes sacrifícios pessoais em troca de grandes realizações. O dono desse canal é, com certeza. Mas nós temos algumas pessoas melancólicas, como por exemplo, Bill Gates e Albert Einstein, que são bastante desconhecidos e eram pessoas terra, melancólicos.
1: Eita coisa boa, eu quero falar, eu tô gostando de aprender sobre esse negócio da temperatura, porque agora eu tenho uma psicóloga particular, pra quem vocês não sabem, hoje, de primeira mão aqui, eu tô fazendo tratamento psicológico com a psicóloga Jasline Malta. Um abraço pra Jasline Malta, que tá sendo minha psicóloga e tem me ajudado muito, viu? Eu vou lá, eu falo as coisas pra ela, os problemas, eu vou falar pra vocês como é que funciona. Você vai, fala seus problemas, sua situação, e aí a psicóloga vai organizar aí a

0: Jarline Malta, muito obrigado pela sua agilidade em ajudar o velho Antônio Machado. Agora eu gostei desse aí, eu acho que eu não sou esse, porque eu não sou assim, eu gosto de gente, eu gosto de estar perto das pessoas, do ser humano, e eu não sou essa pessoa mais fechada, reservada, né? E acho que tá mais é pra Bibinho, viu? Eu acho que Bibinho você que é.
1: Olha, vovô, essa questão assim do temperamento não é bem assim, tá? Eu não sou tal temperamento e pronto, e ponto, né? Todo ser humano, a gente mescla um pouco de cada temperamento. É claro que tem algum que estamos mais em evidência, que é o mais gritante em nós, mas não quer dizer que a gente é só aquilo ali, né? E não podemos nos agarrar nessas possibilidades e também ter isso como um mecanismo de autodefesa. Então não é legal nesse sentido. É bom você descobrir o temperamento, mas para que você se resolva e para que você também compreenda o próximo como você se compreende a si mesmo. Então a importância de conhecer o temperamento é esse, né, Baiane? Senão não faria sentido algum, né?
2: Rapaz, você é muito inteligente, viu? Que é isso, rapaz? Eu queria ser seu pai, velho. Você é o fio. Você tem o quê? Você tem autodidatismo, né? Rapaz, você tem autodidatismo, viu? Você é autodidatismo. E você também é precoce também, viu? Você, rapaz, você tem uma sabedoria pai d'égua, como diz na Bahia, que eu vou lhe falar, velho. Você tá doido? Você nunca seria um cola-peito se você morasse na Bahia, mas nunca mesmo, viu? Daqui a pouco a gente volta, vamos de música, viu?
1: Você já

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0: as suas coisas com coisa, né, Costela? E hoje, Costela, você hoje tá que tá achando que essa búfala aqui pra nós, você é meu amigo. Foi tu que soltou essa bufa? É sério, gente. Tô brincando. Ele é sério, ele não gosta dessas baixarias, não. Ele não gosta, né? Na verdade, agora, o último temperamento agora, pra ver se você se identifica. E hoje você vai ficar sabendo qual é a sua temperamenta. É hoje, viu? Você já está se identificando? Aí o pessoal do chato aqui já tá falando chato, né? Já tá falando, eu sou isso, eu sou aquilo, eu sou terra. O outro falou, eu sou fogo, eita fogo. E o outro tá falando aqui que é a água, só falta o ar. Você é o ar, fogo, terra, ar, capitão do planeta. Daqui a pouco, capitão do planeta. Chega aí, quanto isso na sala de justiça.
1: Antônio Machado, vamos lá, vamos dar continuidade ao que nós estamos aprendendo. E por último, mas não menos importante, temos os sanguíneos, que são representados pelo ar. E como ar, pessoas sanguíneas são envolventes e que liberam energia, ou seja, são pessoas de espírito alegre e extrovertido, espontâneas e que buscam serem o centro das atenções. São pessoas falantes, animadas e de fácil convivência, que gostam de estar com mais pessoas, tal como há o sanguíneo. Os sanguíneos invadem o ambiente, precisando tomar cuidado para não se tornarem inconvenientes. Por conta disso, ele, ela precisa treinar a adequação de discurso. O ar poluído mata, o ar limpo restaura o ambiente e salva vidas. Da mesma forma, o sanguíneo não controlado se torna inseguro, barulhento e exagerado, mas quando desenvolvido, se torna agradável, simpático e otimista. Ah, temos aí um exemplo, que é a Gisele Bittman e o Usain Bolt. São dois sanguíneos que sempre fizeram um bom trabalho e se desenvolvem muito bem. E esse é o ar, esse é o sanguíneo.
0: Que maravilha, eu gostei de ver, viu? Olha, Bibi, você que é mais inteligente, você acha que eu sou o quê, Bibi?
2: Olha, vovô, eu acho que o seu principal é esse aí, sanguíneo.
0: Aí não é que eu gostei desse, porque eu realmente, você falou a verdade, Bibi, eu realmente gosto de gente, eu gosto de liberar energia, eu gosto das pessoas, eu gosto de estar perto de gente, eu gosto de falar, né? Tem hora que eu falo em pé demais, né? Não tem jeito. Agora, esses foram os quatro temperamentos, você que tá aí lembrando, tá, gente? Lembrando que não existe temperamento bom ou temperamento ruim, viu? Não existe isso, não. Nem suas características são boas, nem suas características são ruins. Elas são, como o próprio nome já diz, é o tempero da vida, né? Tempero do mundo, não, tempero do mundo, nós ouvimos as músicas do tempero do mundo, mas aqui é o tempero da vida, viu, gente? É que cada um tem, né? Cada um usa o seu tempero de acordo com a sua necessidade do que você tá fazendo, né? Então, assim, bem ou não, esse tempero, assim, depende muito de cada um, ou seja, cada um usa o seu temperamento com rótulo, ele apenas base para onde você

0: Jesus enquanto é antes, pra você não ir, né, pro inferno e morar com Jesus no céu. Não, Benin?
1: Sim, você falou um negócio, né, bem, o que acontece, gente? Cada temperamento é um temperamento, ou seja, não, né, você não pode usar o seu temperamento como um rótulo, viu? Isso que o velho falou é verdade. Ele é apenas a base para onde cada pessoa quer ir. Você quer ir para onde? Cada um tem o que merece, velho. Não tem aonde correr. E aí? Qual é o seu temperamento? Você já aprendeu aí hoje? É, rapaz, você já descobriu, foi? Rapaz, você não tá fácil não, viu? Você já descobriu mesmo, foi? Rapaz, que coisa boa, gente. Muito obrigado aí pela participação de vocês, viu?

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1: Aleluia. 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
1: Aquietai-vos, disse Moisés. O povo estava inquieto. Na frente tinha o mar. E atrás, os cavaleiros, as lanças, os cavalos, os homens com fortes armaduras. E ainda Faraó os comandando. Diante de si, a morte. Atrás, o cativeiro até a morte. Trabalho duro e forçado por um punhado de trigo, por um pedaço de pão, ou a morte também no deserto. A morte pelas mãos dos cavaleiros implacáveis, das lanças de Faraó, da espada dos homens de Faraó. Em frente, a morte. Atrás, a morte. Diante de um quadro como esse, como se comportar? Diante da adversidade que nos aperta de um lado ou de outro, o melhor instrumento a ser utilizado é o silêncio. Aquietai-vos. Você está sendo atacado? Fique calado. Porque muitas vezes o silêncio é o grande grito. O silêncio é a melhor resposta. O silêncio é a melhor espera. Moisés disse: aquietai-vos. E daqui a pouco vocês vão ver o que Deus vai fazer no meio de nós. Se teu inimigo te aterroriza, te ameaça, fala mal, tenta te denegrir, boca calada. Dá vontade de falar, não dá? Dá vontade de responder, não dá? Dá vontade de retrucar, não dá? Ah, mas como o Faraó queria que aquele povo enfrentasse. Como o Faraó queria que eles retrucassem e viessem para cima para ele poder matá-los e ter justificativa de ter mãos limpas, sem sangue, porque eles vieram. Ah, se naquela época tivesse rede social, então, WhatsApp, e Faraó fosse um grande jornal, e o mar também fosse outro, tudo que eles queriam era polêmica para poder publicar, não é? Mas Moisés falou: ninguém se mexe, aquietai-vos. Aquietai-vos. A palavra de Deus diz que há tempo para tudo debaixo do céu. Há tempo de plantar, de colher, há tempo de chorar, há tempo de sorrir e há tempo de aquietar. Tempo de ficar quieto. A quietude é uma oração. A quietude é um instrumento de paz. A quietude é uma lente, é um binóculo que vai nos fazer enxergar a grande vitória. Quando o povo se aquietou, o mar se abriu. O povo não pediu para o mar se abrir. O povo não gritou, o povo não jejuou, o povo não fez vigília, só se aquietou. E Deus se encarregou. E a Bíblia diz que eles passaram a pés enxutos. E Faraó ficou assistindo. Quando a gente fica quieto diante de Deus, a nossa vitória vem. E os nossos adversários ficam assistindo, atônitos, dizendo: como? Como aconteceu? Como ele conseguiu? Um fenômeno! Caramba! Isso é um milagre, nunca tinha visto. Esse cara não podia sair desse nó que ele estava. Quem desatou? Meu Deus! Caramba, eu assisti tudo, eu vi tudo. Os nossos adversários, os nossos inimigos, aqueles que levantam o dedo, aqueles que têm lança apontada, que são loucos por uma polêmica, eles vão assistir você passar de pés enxutos e do outro lado, sambar diante do rei. Sambar, é. Porque a Bíblia diz que Miriam dançou e tocou pandeiro. Não falou em piano, não falou em violino, falou em pandeiro e falou em dança. Você vai sair lá do outro lado dançando, tocando pandeiro, e os seus inimigos olhando, admirados, atônitos. E tudo ocorreu depois que você se calou. Moisés disse ao povo: aquietai-vos. Então, tá difícil para você? Fique quieto. É hora de se calar. Deus é justo juiz. As mãos do Senhor não estão encolhidas para que não possam abençoar, e os olhos dele estão sobre você. Não percamos a esperança.
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bom dia, começando mais uma edição do Madrugada Tudo de Bom. Bom dia pra você, meu amigo motorista por aplicativo, você que tá trabalhando agora nos hospitais da Grande Vitória, onde quer que você esteja, você, meu amigo caminhoneiro, você porteiro, vigilante, segurança, que papai do céu te abençoe e te guarde, tá bom, meu irmão? Bom plantão pra você, bom trabalho, fique ligadinho com a gente, até 4 da manhã, lindos louvores, louvores que marcaram época na nossa Madrugada Tudo de Bom, e a primeira canção está chegando.

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3: Já liberou perdão para quem jogou pedra em você? Talvez esse seja o seu problema. O problema é que você está tendo dificuldades na vida emocional, material e espiritual, é porque você está quebrando um princípio. Um princípio que Jesus ensinou na oração.

0: Se vocês não perdoam as ofensas que fazem a você, vosso Pai Celestial também não vai perdoar as suas ofensas. Incrível e interessante que o perdão de Deus está condicionado a eu liberar perdão. E muito crente não entende isso. Tem crente que pensa que vai derrubar ou derrotar o diabo só com "tá amarrado, eu te repreendo, ai capeta". Tem hora que você pode falar o que você quiser: "sai, tá amarrado". É? Olha a receita de Paulo em 2 Coríntios capítulo 2, versículo 10 e 11. "A quem vós perdoardes, eu também. Faço isso na presença de Cristo por amor a vós, para que não sejamos vencidos por Satanás, porque não desconhecemos seus ardis". Olha o que que Paulo está dizendo. Para derrotar o diabo, para travar a ação do diabo, tem que liberar perdão. E eu estou declarando aqui para alguém que está precisando ouvir isso. Está fazendo muito teu jejum, isso é bom. Quebra a carne, santifica, muito bom. Está orando, pô, muito bom, isso é muito bom. Está lendo a Bíblia, muito bom, está vindo à igreja. Só está faltando uma coisa: que o problema da tua família, e esse problema que você tem, é que você tem que liberar perdão para essa ou essas pessoas que te fizeram mal. E eu não estou aqui amenizando o problema. Eu não estou aqui amenizando o problema de ninguém. Pimenta no olho dos outros é refresco. Eu não estou amenizando, eu estou dizendo que se você não liberar perdão, você dá legalidade para Satanás atuar em alguma área da sua vida. E é por isso que você não está conseguindo ser vencedor. E também tem uma outra coisa: que quando você não libera perdão sobre alguém que te fez mal, a ferida emocional fica aberta. E você se torna sensível a qualquer questão que venha tocar no seu emocional. Quando você libera perdão, você fecha uma ferida. Você sabia que o maior beneficiário é quem libera perdão? Porque o cara que ofendeu muitas vezes nem lembra do que fez. Mas se lembrar, foi ele que jogou a pedra. Quem tomou a pedrada foi você. Mas você sabe do poder da pedrada, que é o mal que ela te fez. Quebrou tua cabeça, fez você ficar enxergando pouco de uma vista. Hã? Você sabe o que que doeu e o efeito que foi. Então, quando você libera perdão, você zera o seu caixa emocional. Você é o maior beneficiário. E quando você faz isso no mundo espiritual, você trava qualquer legalidade de Satanás. É Paulo, eu estou falando Bíblia. Eu estou citando Bíblia para você. É Paulo, vou repetir, 2 Coríntios capítulo 2, versículo 10 e 11. "A quem vós perdoardes, eu também. Faço isso na presença de Cristo por amor a vós, para que não sejamos vencidos por Satanás, porque não desconhecemos seus ardis", sua malandragem, sua traquinagem, suas armações. É o que Paulo está dizendo, meu amado irmão. Essa é uma verdade absoluta, meu queridão. Não basta conhecer a Bíblia, você tem que praticar a palavra. Estevão não estava liberando perdão para uma coisa simples, é para quem estava matando. Quem atirou pedras. E atiraram pedras e mataram Estevão. Então não era uma coisa fácil. E aí vem uma coisa aqui para dizer para você. O que tenho que fazer na hora que eu estiver recebendo as pedradas? Vamos imitar Estevão. O que é que você tem que fazer na hora que a pedrada está comendo no teu lombo? E está doendo, e está machucando, e é terrível. O que é que você tem que fazer? Primeiro, está no versículo 59. Clame ao Senhor. Ele, em invocação, ele clamou a Deus: clame ao Senhor, Senhor, me ajuda. Me dá estrutura para suportar esse momento. Me ajuda para não naufragar. Clame a Deus. É o que você tem que fazer. O Salmo 50, versículo 15 diz: invoca-me no dia da angústia. Eu te livrarei e tu me glorificarás. Invoque a Deus, clame a Deus. O que é que você tem que fazer? Está no versículo 60. Pondo-se de joelhos. Se colocar de joelho, é entrega, é submissão. Se submeta a Deus, se entrega a Ele. Deus, eu não tenho saída, não sei o que vou fazer. É tanta pedrada. O que é que eu vou fazer? Terceiro, repito, está no versículo 60. Libere perdão. Estou repetindo isso aqui. E se eu estou repetindo, eu aprendi com a minha pequena experiência, que eu ainda tenho muito que aprender, de 40 anos que eu sou pastor. E já nasci, meu pai já era crente há 17 anos quando eu nasci. Hã? E da minha pequena experiência, quando o Espírito Santo está impulsionando um pregador ou alguém a falar uma coisa e reafirmar, é porque Deus quer trazer vitória nessa área. Satanás quer que você deixe aí uma brecha, que você dê legalidade a ele, mas hoje aqui nesse lugar, pela autoridade da palavra, pela ação do Espírito e pela sua fé, você vai liberar perdão sobre essas coisas terríveis que fizeram contra você. Satanás vai ser derrotado, a porta vai ser fechada, e te prepare, você vai ver o céu aberto e vai ter vitórias para a sua vida. Eu anotei de um cara que escreveu, isso aqui não é meu não. O perdão tem a enlouquecedora qualidade de ser não merecido, injusto, sem mérito. Perdoar tem a palavra do ar. Isso aqui é perdão. Perdão não é questão de justiça. Liberar perdão para alguém não é porque ela merece. Vou repetir, o perdão tem a enlouquecedora qualidade de ser não merecido, injusto, sem mérito. Perdoar tem a palavra do ar. Não é que a pessoa merece, não é porque é justo, não é porque a pessoa tem mérito. Está liberado o perdão, é o maior canalha da parada. É a pessoa que mais te fez mal. Quer que eu diga o quê? Eu digo algumas coisas. Você foi abusado pelo teu pai. Você foi abusado por um irmão. Foi abusado por um tio. Eu vou para as coisas mais profundas. Alguém que matou um filho querido teu. Vai perdoar isso. Eu fico vendo os crentes hoje. Não falo com esse irmão porque falou uma coisa que eu não gostei. Isso é um cristianismo falido, fajuta. Estou falando de coisa séria. Coisa que marca, que machuca profundamente, que trava uma pessoa, que mexe no seu psiquismo. Uma criança até 7 anos, 80% do que ela vai ser é construída até 7 anos. Imagina uma criança marcada por abuso. Uma criança marcada que vê o pai espancar a mãe. Uma criança marcada por uma mãe desleixada. Imagina as marcas profundas no psiquismo, no emocional. Mas meu irmão, meu querido, eu creio no poder da palavra. Não há problema que o Senhor não cure. Não há amargura que o Senhor não sare. Não há problema emocional que não possa ser removido. Quando você libera perdão, vai mudar o status quo da sua vida. Escuta o que eu vou concluir aqui para você. Primeiro, as pedradas podem ferir seu corpo, jamais destruir sua estrutura emocional e espiritual, se você tiver Jesus na sua vida. As pedradas podem te machucar, mas não vão te destruir. Se você tiver Cristo na sua vida, não vai te destruir. Segundo, as pedradas podem te machucar, mas jamais separar você da presença de Deus. Pedrada pode machucar, machuca. Mas jamais, tá a irmã dizendo, machuque muito. Vai, irmã lá. Hã? Mas jamais. As pedradas podem te machucar, jamais destruir o propósito de Deus para sua vida. Olha o que Estevão diz no final: Senhor, recebe meu espírito. Não conseguiu tirar a vida eterna de Estevão. Não conseguiu destruir o propósito. Não vai destruir o propósito de Deus para a sua vida, meu amado. Aprenda, receba essa palavra aqui hoje. Repito aqui para você: eu não estou amenizando as pedradas que você recebeu. Eu só estou te ensinando, à luz da palavra, como você deve tratá-las. Porque você não tem como retirar uma pedrada recebida. Já recebeu. Não tem como retirar. Mas você tem como superar o poder da pedrada. Aqui é que está o segredo. Você não tem como. Vou dizer uma coisa para você que é interessante, como é que Deus trata a gente e ensina a gente. Aproximadamente 10 anos ou 12 anos, eu sou caluniado por um cara que foi um grande pastor no Brasil. Grande, grande, grande, grande, grande. Ele me calunia há uns 12, 14 anos. Eu, como sou um cara que Deus me treinou, eu raciocino muito rápido, tenho uma rede social muito maior do que a dele. Ele já foi uma grande influência, hoje não é mais. Eu sei que eu tenho uma certa influência. E quando esse cara começou a me atacar, eu falei, ah é? Vou preparar uma para você. Para você ver com quantos paus faz uma canoa. Você? E ele começou a me caluniar com coisas, calúnias sérias, graves. Graves. Eu falei, eu vou arrebentar esse cara. E vou arrebentar ele na justiça primeiro. Porque ele não vai ter nem onde escapar. Vai pedir arrego lá pro doutor meritíssimo. A primeira. Depois eu gravo um vídeo dando uma resposta. Quando eu pensei isso tudo, sem eu abrir minha boca, o Espírito Santo disse assim para mim, você não vai fazer nada. Esse cara está me atirando pedras. Está difamando minha esposa. Está me caluniando. Está me chamando de adúltero. Você pode dizer assim, pô, Malafaia de vez em quando fala demais, Malafaia de vez em quando é muito duro, ok, eu aceitar, porque eu conheço meus defeitos. Mas a pedrada dói, porque é calúnia, é difamação, é mentira. O Espírito Santo fala comigo, você não vai fazer nada. Meu irmão, na área que Deus me preparou, na área que eu fui burilado, moldado para os propósitos do reino, se tem uma coisa que Deus me treinou foi raciocínio lógico de alta velocidade rápido. O cara está construindo uma pergunta, eu já estou construindo a resposta. Quando ele acaba a pergunta, a resposta já está construída. Eu já debati com jornalistas de alto nível, alto grau. Já debati em comissões da Câmara de Deputados e do Senado, em audiências públicas, com gente muito bem preparada. Deus me treinou. E aí o Espírito Santo para mim, você não vai fazer nada. Quem vai fazer sou eu. Então, eu faço isso sempre. Isso aí eu faço. Pode vir a pedrada de onde for, eu sempre oro por quem está atacando pedra. Senhor, está aqui. Mas não é orar para matar, não. Deus, mata esse desgraçado. Não, nada disso, não. Eu oro, Senhor, tem misericórdia, que se converta, que tu mude a cabeça. Essa é a minha oração, como qualquer crente faz. Mas Deus me travou. E eu, esses anos todos, meu advogado, que é um grande advogado, é uma outra história, que muitos aqui sabem, que Deus colocou no meu caminho, um cara crente de uma grande banca, falou para mim algumas vezes, deixa ele comigo, deixa. Não, isso que esse cara está falando, deixa eu pegar esse cara. Aí eu disse para o meu advogado, já umas três vezes, eu falei, Deus me proibiu. Eu não posso fazer nada contra ele. Só posso orar por ele, não posso fazer nada. Porque Deus faz assim, Deus te treina. Sabe? Igual aquele cara que estava tirando pedras em Davi, como é que é o nome dele? Esqueci aqui. Simei. Jogando pedra em Davi. Aí um dos generais deve dizer assim, quem é esse porcalhão? Quer que eu corte a cabeça dele? Rapaz, Davi fala um negócio que é, Davi era um cara. Davi diz assim, quem sabe Deus está mandando ele fazer isso? E o cara estava caluniando Davi. Davi estava sendo treinado no seu emocional, na sua estrutura espiritual. Deus faz assim, então Deus escolhe coisas para te treinar. E o treinamento não é com matéria boa. O treinamento é com matéria difícil. Porque a matéria mais difícil da vida chama-se tribulação, mas é a única que te faz crescer. Um dia desse, eu vi esse cara, que foi um grandioso pastor, um dos caras mais inteligentes que eu já vi, dizer que a sua luz tinha sido cortada porque não tinha dinheiro, e pedindo para alguém mandar dinheiro. Quando eu vi essa notícia, o Espírito Santo falou para mim: eu disse para você ficar quieto, eu sei como é que eu trato. Meu irmão, sabe qual é o nosso problema? O meu? Não vim aqui te acusar, não. É que nós temos uma mania de achar. Nós somos doutores em axologia. Eu acho que tem que ser assim, eu acho que eu tenho que agir assim, sem antes consultar a Deus. É por isso que eu e você quebramos a cara muitas vezes em muitos assuntos. Sabe por quê? Porque nós usamos lógica, axiologia e não direção de Deus. Aqui é que está, meu irmão. Não tem as pedradas que você recebe como algo para te destruir. Quando eles pensaram que estavam destruindo Estevão, ele estava sendo recebido em glória. Ele estava vendo que ninguém viu. Ele estava tendo uma experiência que ninguém teve. E é isso que Deus quer te ensinar. Por isso que eu entendo. Não estou dizendo que é moleza, porque eu nunca vi ninguém falar o que esse cara fala. Quando Paulo diz em Romanos 5:3, porque sinto prazer na tribulação, o único cara que eu ouvi dizer que tem prazer na tribulação. Porque sinto prazer na tribulação, porque a tribulação produz a paciência é a experiência é a esperança, e a esperança não traz confusão, porque o amor de Deus está derramado em nossos corações, pelo Espírito Santo que nos foi dado. Olha quanta coisa a tribulação deu para Paulo. Paciência, experiência, esperança. Três coisas incríveis para a vida de qualquer um. Então, só que ele conseguiu reconhecer isso. Que a tribulação não é castigo nem juízo de Deus. Eu profetizo sobre a sua vida. Abre a tua mão aí. Eu vou encerrar aqui. E se você quiser, diga: eu recebo, é para mim. Não, deixa eu falar primeiro, não disse? O que que tu já está recebendo sem ouvir? Deus, quando eu disser aqui, você vai dizer: eu recebo, é para mim. As pedradas que você está recebendo é porque Deus vai te levar para uma nova estação da sua vida. Receba aqui essa palavra em nome de Jesus.
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2: No segundo livro dos Reis, o capítulo 7, estamos falando esses dias do evangelho genuíno, da essência do evangelho. E eu quero convidar você a voltar os seus olhos ao segundo livro dos Reis, o capítulo 7, quando leremos do verso 3 ao verso 9. 4 homens leprosos estavam à porta da cidade, os quais disseram uns aos outros: para que estaremos nós aqui sentados até morrermos? Se dissermos entremos na cidade, há fome na cidade e nós vamos morrer. Se ficarmos sentados aqui, também morreremos. Vamos, pois, agora e demos conosco no arraial dos sírios. Se nos deixarem viver, viveremos. Se nos matarem, tão somente morreremos. Levantaram-se ao anoitecer para se dirigirem ao arraial dos sírios, e tendo chegado à entrada do arraial, eis que não havia lá ninguém, porque o Senhor fizera ouvir do arraial dos sírios um ruído de carros e de cavalos e o ruído de um grande exército, de maneira que disseram uns aos outros: eis que o rei de Israel alugou contra nós os reis dos heteus e os reis dos egípcios para virem contra nós. Pelo que se levantaram e, fugindo ao anoitecer, deixaram as suas tendas, os seus cavalos, os seus jumentos, o arraial como estava, e fugiram para salvar a sua vida. Chegando, pois, aqueles leprosos à entrada do arraial, entraram numa tenda e comeram e beberam e tomaram dali prata, ouro, vestes, e se foram e os esconderam. Voltaram e entraram numa outra tenda e dali também tomaram alguma coisa e a esconderam. Então disseram uns para os outros: nós não fazemos bem, este é um dia de boas novas. Você pode repetir essa expressão comigo? Este é dia de boas novas. Mais forte: este é dia de boas novas. E nós nos calamos. Se esperarmos até a luz da manhã, seremos tidos por culpados. Agora, pois, vamos e anunciemos a casa do rei. Amém. Senhor, esta é a tua palavra. Nós cremos que a Bíblia é a palavra do Senhor, e que nessa noite tens uma porção da revelação do alto para entregar à tua igreja. Que os nossos olhos, os nossos ouvidos, a nossa mente, o nosso coração estejam atentos à tua palavra, em nome de Jesus. Amém. Os irmãos podem sentar. Irmãos queridos, nós temos na Escritura Sagrada

segregação. Os leprosos, por exemplo, viviam totalmente afastados, totalmente distantes do convívio social. Se por alguma razão um leproso tivesse que ir à rua, ele precisava ir à rua com a sua roupa rasgada para mostrar as marcas da pele. E não apenas ir com a roupa rasgada, mas por onde quer que ele passasse, ele deveria gritar: leproso, leproso, leproso. Onde quer que ele passasse com a sua roupa rasgada, o leproso deveria gritar: imundo, imundo, imundo. Eu não sei se você já parou para pensar, se essa moda pegar, de nós sairmos às ruas, roupa rasgada já está normal. Mas se nós sairmos às ruas, gritando bem alto o nosso problema, tal qual naquele tempo os leprosos faziam, leproso, leproso, leproso, se nós saíssemos às ruas, gritando os nossos problemas, já pensou? Andando na rua com a roupa rasgada, gritando: fofoqueiro, fofoqueiro, fofoqueiro, ganancioso, ganancioso, orgulhoso, mentiroso, mentiroso, já pensou? Se andássemos com as nossas roupas rasgadas e gritando a nossa indignidade, essa era a vida de um leproso. Eu disse a vocês que são pelo menos 4 os principais episódios da Bíblia, e um deles é muito esquecido. O primeiro, que é bem lembrado, está no segundo livro dos Reis, capítulo 5, a cura da lepra de Naamã, um alto oficial do rei da Síria. O segundo, no Antigo Testamento, é este, do capítulo 7, que às vezes passa desapercebido. Quando nós olhamos ao Novo Testamento, nós temos pelo menos 2 principais textos sobre leprosos. O primeiro, em Mateus capítulo 8, versículos de 1 a 4. Diz o texto que um leproso se aproxima de Jesus e ele não poderia se aproximar. E ele diz: Senhor, se quiseres, podes purificar-me. E Jesus disse: eu quero, fique limpo. Imediatamente a lepra saiu. Jesus cura esse leproso com um ato, instantaneamente, imediatamente. Mas em Lucas capítulo 17, nós temos não um, mas 10 leprosos. E diz Lucas 17, 14, que quando esses 10 leprosos, entre judeus e samaritanos, gritaram: Senhor, tenha compaixão de nós, Jesus disse: vocês podem ir e podem se apresentar ao sacerdote, porque naquele tempo o sacerdote era a autoridade sanitária para declarar um leproso limpo. Então, quando Jesus diz: se apresentem ao sacerdote, Jesus está dizendo assim: eu vou curar vocês. E Lucas 17, 14 diz: enquanto caminhavam, eram purificados. Perceba que não foi um ato, foi um processo. Em Mateus 8, de 1 a 4, Jesus cura um leproso em um ato. Em Lucas 17, 14, Jesus cura 10 leprosos em um processo. Cada passo que davam em direção ao sacerdote era uma marca menos na pele. Cada passo que davam era a maior proximidade da cura. Isso deixa para nós, pastor Jessé, um princípio muito importante. E quando se trata de cura, à luz da Escritura Sagrada, Deus pode fazer de 2 formas. Ele pode curar por um ato, e nós cremos que Deus ainda hoje cura por atos. Mas Ele também pode curar por um processo. Ele cura depois de uma oração poderosa, mas Ele também cura depois de 10 sessões de quimioterapia. Ele cura num ato, num culto, mas Ele também cura depois de um processo cirúrgico. Ele cura por atos e Ele cura por processos. Mateus 8, de 1 a 4, Jesus cura por ato. Lucas 17, 14, Jesus cura por um processo. Por isso você, meu irmão, minha irmã, que nessa noite está passando por um processo de cura, que se vê indo a hospitais, que se vê passando por dores, eu quero lhes afirmar que o nosso Deus cura por atos, mas também cura por processos, e quem sabe essa noite é o fim do seu processo, e Deus libera uma grande palavra de cura. Louvado seja o nome do Senhor. Quando nós

0: chegamos a este texto, o texto da nossa reflexão, nós percebemos que existem aqui não 10 e nenhum, existem 4 leprosos. E esses 4 leprosos convivem no seguinte contexto: o cerco de Samaria. O que é isso? Samaria era a esse tempo já a capital do Reino do Norte. O Reino de Israel estava dividido. E o Reino do Norte, cuja capital era Samaria, foi cercado pelo exército dos sírios, o maior exército da época. E o que é o cerco de Samaria? A própria palavra já nos dá a resposta. Ninguém entra e ninguém sai. Samaria está cercada. Ninguém entra e ninguém sai. Nada entra e nada sai. Lá dentro tem fome, lá fora tem morte. E por alguma razão, no meio desse caos social, desse caos político, desse caos institucional, 4 leprosos estão na porta da cidade. E esses 4 leprosos começam a travar um diálogo. E o raciocínio é muito interessante. Eles dizem um ao outro: se nós entrarmos, nós vamos morrer de fome. Se nós ficarmos aqui, os sírios vão nos matar. O que que a gente faz para viver? Será que você concorda comigo, meu irmão querido, que se alguém naquele tempo tinha a vontade de desistir da vida, era um leproso? Andando com roupa rasgada, indigno, doente, segregado da família, segregado da sociedade, segregado da religião. Talvez o leproso seja um típico ser que naquele tempo nós podemos olhar e dizer assim: esse aí só está esperando a morte. Mas olha o que diz o verso 3. Para que estaremos nós aqui sentados até morrermos? Sabe o que os 4 leprosos estão dizendo? Como é que a gente faz para continuar vivo? A nossa saúde não é boa, a nossa relação com a sociedade não é boa, a nossa condição social não é boa, a nossa condição física não é boa, mas nós queremos viver. Se entrarmos em Samaria, vamos morrer de fome. Se ficar aqui, seremos capturados. O que que a gente faz para viver? E o evangelho do nosso Senhor Jesus Cristo são as boas novas de Deus, nos ensinando como viver, para que viver e de que modo viver. Nós não somos o povo que entrega os pontos, nós não somos o povo que nos abatemos, nós somos um povo que arrumamos um jeito de viver e viver em abundância. O que nós podemos fazer para viver? É o que esses leprosos estão conversando. E aqui nós encontramos 3 princípios para quem quer viver o evangelho. Primeiro princípio, estão nos versos 4 e 5. O segundo princípio está no verso 6. O terceiro princípio está no verso 9. Vamos um a um. Primeiro princípio para quem quer viver o evangelho na sua essência é o princípio do movimento. Princípio do movimento. Dizem os versos 4 e 5 que os leprosos olham um para o outro e dizem: olha, se entrar morre de fome, se ficar morre capturado. O que que a gente faz para não morrer? E eles têm uma ideia: vamos até o arraial dos sírios e vamos nos entregar como escravos. Se nos deixarem viver, viveremos. Se nos matarem, tão somente morreremos. Diz o verso 5: levantaram-se ao anoitecer e foram para o arraial dos sírios. Movimento. Viver o evangelho é viver em movimento. Viver o evangelho é não entregar os pontos. viver o evangelho é não desistir só porque está doendo, só porque está sofrendo. Viver o evangelho é movimentar-se. Bem-aventurado é o servo que no retorno do seu Senhor, ele o encontre trabalhando. Aquele que coloca a mão no arado e olha para trás, não está apto para o reino de Deus. Evangelho é movimento. Evangelho é movimento. Queridos jovens, de vez em quando, pastor Davi, eu encontro uns jovens lá da minha igreja. Eu pergunto, o que é que vocês estão arrumando da vida? Eles respondem, nós estamos esperando em Deus. Não sai do sofá antes do meio-dia. Sabe os jogos todos que existem na internet. E está esperando em Deus. Acordando meio-dia. Está esperando em Deus. Dormindo a tarde toda no sofá. Está esperando em Deus sem se capacitar. Está esperando em Deus sem correr atrás. Está esperando em Deus sem trabalhar. A gente espera em Deus é trabalhando. Quando nós olhamos o evangelho que escreveu João, João separa 7 sinais milagrosos de Jesus. Ele encerra a sua narrativa do evangelho dizendo, há porém muitas outras coisas que Jesus fez. Se todas elas fossem escritas uma a uma, não caberia no mundo inteiro a quantidade de livros que seriam escritos. Mas ele separa 7 milagres de Jesus para ilustrar. Em João capítulo 2, a transformação de água em vinho nas bodas de Caná da Galileia. Em João capítulo 4, a cura do filho do oficial do rei. Em João capítulo 5, a cura do paralítico de Betesda. Em João capítulo 6, a multiplicação dos pães e dos peixes e Jesus andando sobre as águas. Em João capítulo 9, a cura do cego de nascença. Em João capítulo 11, a ressurreição de Lázaro. Todos os 7 milagres é Deus agindo e os homens se movimentando. Eu provo para você. Nas bodas de Caná, em João 2, só Jesus pode transformar água em vinho. Só Jesus pode alterar a substância. Mas ele nem carrega tacho e nem enche d'água. Homens carregam tacho e enchem d'água. Em João capítulo 4, só ele pode curar aquele filho do oficial. Mas ele olha para aquele pai e falou, oh, se o problema era doença, já passou. Agora vai ser pai de seu filho. Curar é comigo, ser pai é com você. Em João capítulo 5, só ele pode fazer aquele paralítico que há 38 anos está esperando a água se mexer. Mas ele olha para aquele paralítico e diz, queres ser curado? Então levanta, toma o teu leito e anda. Curar é comigo, levantar e andar é com você. Uma ação sobrenatural divina e um movimento humano. Em João capítulo 6, ao multiplicar pães e peixes, Jesus poderia ter feito pães e peixes brotarem da terra. Mas ele chama os seus discípulos e diz assim, procurem o ponto de partida. Estava lá um rapazinho com 5 pães e 2 peixinhos. Só quem pode multiplicar é Jesus. Procurar o ponto de partida é movimento humano. Ainda em João capítulo 6, só ele ou alguém sobre o seu comando pode andar sobre as águas. Mas ele espera a primeira vigília da noite, a segunda vigília da noite, a terceira vigília da noite, e é já na quarta vigília da noite que ele aparece. Movimento humano. Em João capítulo 9, só ele pode dar vista a um cego de nascença. Mas ele olha para o cego e diz assim, meu querido, o problema é a cegueira, estou resolvendo. Vai para o tanque de Siloé, toma um banho que a tua vida agora vai seguir. Em João capítulo 11, só ele pode ressuscitar Lázaro. Já é o quarto dia, o defunto fede. Ressuscitar é com ele. Remover a pedra do sepulcro e desenfaixar defunto fedido é com os homens. Todo milagre é uma ação sobrenatural divina e um movimento humano. Evangelho é movimento. Evangelho não é estagnação. Evangelho não é ficar parado esperando a morte chegar. Enquanto Deus nos dá vida, nós vamos marchar, nós vamos avançar, nós vamos em direção às portas do inferno. Enquanto Deus nos dá vida, nós avançaremos. Não existe desistir no nosso vocabulário. No vocabulário do Evangelho não existe desistir, não existe desanimar. Nós prosseguimos para o alvo, em movimento.
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0: Aplauda o senhor aí, gente!
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5: Igreja, se transporte comigo para qualquer momento do futuro. Imagina, a trombeta soa, é a marcha nupcial. Vem a igreja, os anjos estão assistindo e parece que eu tô vendo.
6: Ela é linda, ela é pura, ela é vitoriosa, ela é santa, ela é incomparável. Guarda a tua boca para falar da igreja, não fala da noiva de ninguém, que dirá a noiva de Cristo. E aí vem a noiva. O noivo está lá esperando, Cristo está esperando, a noiva quer ver o noivo. A igreja de pé, por favor, porque estamos falando de cortejo, tem que estar de pé. A noiva quer ver o noivo. E como é que é o noivo? Que noivo é esse que nós vamos ver, que nós somos a noiva? É o que está em Apocalipse 1, Apocalipse 5 e Apocalipse 19. Ué, pastor, não é aquele de Isaías 53? Homens de dores? Não tinha parecer nem formosura, não era bonito e não era atlético? Os homens se escondiam dele, era homem de trabalho? Não. O Cristo que vem buscar a sua noiva é aquele que na sua cabeça tem muitos diademas. O seu rosto brilha como o sol do meio-dia. Os seus olhos são como chama de fogo. Ele está vestido de um linho branco puro e fino. Tem um cinturão de ouro. Os seus pés é como do latão reluzente. E na sua coxa está escrito: Rei dos Reis e Senhor dos Senhores. O Cristo que veio era cordeiro. O Cristo que vem é o leão da tribo de Judá. Não é mais cordeiro, agora ele é leão. O noivo não rebaixa a noiva, ele eleva a noiva. É por isso que 1 João 3,2 diz: amados, agora somos filhos de Deus, e não é manifestado o que havemos de ser, mas quando ele se manifestar, seremos semelhantes a ele, e assim como ele é, o veremos. Você, antes de ser noiva, você tinha um nível. Quando a noiva vai se casar, ela é levada a um outro patamar. A esposa é um outro patamar. Agora é a esposa. Então ela tem que estar no mesmo patamar. Por isso que você vai ter um corpo glorificado igual o dele. Como é que você pode casar com diferentes? Cristo tem um corpo glorificado, a noiva tem um corpo glorificado.

0: ressuscitou está cheio de glória. Ele voltará. Ele voltará. Prepara-te, ó igreja. Ele voltará. A tua morada não é aqui. Ponha na tua mente, no teu coração, a lei do desapego. Tendo como se não tivesse. Usando como se não pudesse usar. Não ponha teu coração em riqueza. Não ponha teu coração em casa, em carro. Não ponha teu coração em promoção empresarial ou em promoção profissional. É tendo como se não tivesse. Porque nós somos peregrinos. Nós estamos de passagem. Você está de passagem aqui. Aqui não é seu lugar. Por isso que o mundo nos odeia. O mundo nos odeia. Odeia a igreja. Porque nós somos luz e incomodamos as trevas. Nós estamos com uma sociedade mergulhada no pecado. Quando eu estive com o presidente na ONU, em Nova York, quando eu cheguei, as escadarias da ONU pintada com a cor da bandeira do movimento gay. As escadarias da ONU. Eu olhei aquilo e disse: Jesus, que mundo é esse? Que loucura é essa? Todos os valores, eu estou sendo acusado, eu, por transfobia. Sabe por quê? Porque eu disse para não comprarem o produto da Natura que botaram uma mulher no lugar de um homem, já que é dia dos pais. O delegado, quando o movimento gay me acusou, o delegado mandou arquivar. O Ministério Público disse: não, isso é transfobia. Vamos processar. Eu estou sendo processado, a audiência, se tiver, é agora dia 17. Nunca vi tanta pressa para uma audiência. Eu conheço ritos de justiça, tanta a sede. Só que eles não sabem que eu tenho um Senhor. Eles têm muito poder, mas não têm poder nenhum diante do Deus que eu sirvo e do poder da concordância da igreja. Não vão prevalecer contra mim em nome de Jesus. Nos odeiam por nossa forma, por nossa maneira, por nossa cultura, porque a nossa cultura é cultura do céu. Igreja, igreja, Jesus vem, Jesus vem. A qualquer hora a trombeta vai soar. Brigas, não falo com fulano há 10 anos. Briga na família por causa de um barraco, tem que dividir para 10. Uma briga dos infernos, está lá os crentes brigando. Entrega, pode levar. Não vou brigar na justiça por isso aí, não. Brigando porque ficou devendo 1.000 reais, está igual um demônio em cima da pessoa. Para que tu emprestou então? Tu é igreja? Libera. Ah, povo de Deus, que igreja somos nós? Que ao invés de transformarmos o mundo pela renovação do nosso entendimento, nós estamos sendo transformados pelo mundo. Ô igreja, Jesus vem. Jesus vem. Dá para você dizer para uns 3 ou 4: você está preparado? Jesus vem. Só pergunta, não responde não. Você está preparado? A qualquer momento a trombeta vai soar e nós vamos nos encontrar com o noivo, e de eternidade em eternidade, ele enxugará dos nossos olhos toda lágrima. Não vai haver dor, não vai haver sofrimento nem morte. De eternidade em eternidade, você vai pisar nas ruas de ouro, lugar de beleza e felicidade total. Oh, aleluia! Só podemos dizer: Maranata! Ora vem, Senhor Jesus! Repita comigo: Maranata! Ora bicho, eu vou dar o sinal e você cita tudo, Maranata, ora vem, Senhor Jesus, um, dois, três, já!
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1: Vem, meus amigos, é na rede A Cor da Vida 102.9 FM, a rádio programa Falando de Vida, um programa que fala com você, um programa que o próprio Deus fala com você. Nós estamos aqui agora às 7:10. Chegamos aqui agora na presença de um grandioso amigo, Azeitona. É ele, o nosso companheiro Azeitona. Me faço acompanhado aqui e honrado pela mensagem do pastor Nathan Carvalho, nosso secretário ali da Assembleia de Deus, a Prada Costa. Nathan, senti sua falta ontem, Nathan, nada mais importa, você colocou a gente aí no jornal, ele que faz a gente ficar famoso, o Nathan, pastor Nathan, um grande abraço para você, para sua muito digna esposa, para Marlene, para toda a congregação do Vale Encantado, para todas as ovelhas de missionário André da região de Vale Encantado. Deus abençoe a todos os ouvintes da Rádio A Cor da Vida e também, muito especialmente, ao nosso grandioso amigo Emanuel. Está aqui salvo no meu celular, Emanuel Boas Novas, é ele que está aqui agora, 7:02 da manhã, já me mandou uma mensagem, pastor Bino Wilkerson, foi lindo demais, deu gente com força, Deus é fiel, que avivamento, meu amigo, maravilha, mandar um abraço para esse grandioso amigo, pastor Emanuel Costa, um dos ministros aí também de uma das edições do nosso movimento Nada Mais Importa, e nós estamos aqui falando diretamente da rádio A Cor da Vida 102.9 FM. Deus abençoe, meu amigo, e eu quero também mandar um abraço para sua muito digna esposa e também mandar um abraço para toda a turma do Desperta Esté, que fizeram um trabalho excepcional, um trabalho maravilhoso, um trabalho poderosíssimo. Nós acompanhamos ali nas redes sociais uma imersão apenas entre mulheres na nossa casa de praia ali no Recanto da Sereia, aquela região ali Praia do Lé, já início de Guarapari, né? A esposa também do nosso queridíssimo Simei, Raquel. Deus abençoe todo o projeto, que Deus continue prosperando-os em tudo. É isso. A nossa igreja, a AD Prada Costa, é uma igreja família, mas não apenas entre o nosso ministério, mas família também em relação aos outros ministérios. E eu quero também mandar um abraço para uma amiga que já me mandou uma mensagem: Miri, quero mandar aqui um abraço, quero pedir uma oração, eu quero fazer o convite também de um movimento nosso que estamos realizando na nossa igreja. Me manda aqui uma mensagem, 996660862. Vamos dialogar, vamos estar aqui juntos nessa manhã, uma manhã de edificação. 996660862. 996660862. Esse é o meu número particular. Paz do Senhor para todos da Rádio A Cor da Vida. Eu sou a irmã Natália, do bairro Santa Luzia, Cariacica. Mande um bom dia para mim e para a irmã Maria José Branco, que mora em Campo Verde, Cariacica. Estamos esperando o nosso bom dia. Bom dia, bom dia, bom dia, Natália. Bom dia a toda a turma do bairro Santa Luzia de Cariacica. Bom dia, irmã Maria José. Maria José Branco, Deus abençoe a sua vida, Deus abençoe a todos vocês aí agora. Quero aqui já desde já mandar um bom dia para o nosso queridíssimo, amantíssimo Marcão. Bom dia, Marcão!
2: Bom dia, Billy, bom dia a todos os ouvintes da Rádio A Cor da Vida.
1: Glória a
2: Deus. Estamos aqui, né, vindo de uma vigília, não, né, mais um.
1: Quase vigília, né?
2: É, quase vigília.
1: Quase vigília.
2: Deixa,
1: foi
2: pai.
1: Culto Nada Mais Importa, né? Nós estivemos ali na nossa igreja na quinta-feira com o culto dirigido dos homens, né? Deus abençoe o presbítero Patrick, que tem feito um trabalho extraordinário. Na sexta-feira tivemos ali na igreja mesmo, a qual nós realizamos esse evento, e também o início do curso Casados para Sempre. É, foi uma verdadeira bênção. Quero desde já mandar um abraço também para Maraísa e também para o Clerisvaldo, né? Comumente, ou nada mais importamente, ou AD Prada Costa Mente falando, né? Carinhosamente falando, nós os chamamos de Maratocha e de Cleristocha. Deus abençoe o casal, que é um dos líderes aí da nossa igreja, do nosso ministério. E no sábado, nós estivemos ontem no culto do Nada Mais Importa, né? Não foi na nossa sede, mas foi um culto da nossa sede, um culto da nossa igreja, dirigido pelos jovens lá na Igreja Batista Iavé Chamá. Né? Você esteve com a gente lá, Marcão?
2: É, estive com vocês lá, com o grupo, com a equipe toda do Nada Mais Importa. Billy, foi de mover.
1: Que
2: que povo grande, hein?
1: Que festa maravilhosa, viu? Que festa maravilhosa. Nós estamos até agora assustados, literalmente, né? Com tudo que Deus ele fez. E olha, meu Deus, eu quero desde já mandar aqui um grande abraço, tá? Mandar um abraço assim muito carinhoso, muito especial para todos os envolvidos, para toda a igreja que nos recebeu ali, né? Pastora Lucimar, seu mudigno esposo, o apóstolo Celso, a sua mudigna esposa, todos os voluntários. Eu tive a honra, Marcão, de ministrar nos 36 anos dessa igreja, né? Uma igreja família, uma igreja que é referência, não só no estado do Espírito Santo, mas em todo o Brasil, nós podemos falar com muita propriedade, tá? E você, como você se sentiu naquela igreja, Marcão?
2: Billy, para dizer a verdade, eu me senti ali nos céus. Vou te falar, já de começo, nós fomos, só na reunião que nós tivemos com eles na sexta-feira, fomos bem recebidos.
1: Sim.
2: Para dizer a verdade, nós chegamos na igreja, eu achei que lá na igreja, naquele momento, ia ser um culto deles ali, de tanta gente que tinha.
1: De tanta atmosfera boa também, né?
2: É, tremendo, porque eu achei que era um culto, e quando nós entramos, que fomos anunciados, nós tínhamos acabado de chegar, ficamos sabendo que aquele povo que estava ali era o pessoal que ia estar de apoio no evento.
1: Meu
2: Rapaz,
1: Deus.
2: Que igreja unida, irmão.
1: Glória a Deus.
2: É tremendo ali, vou te falar, o pastor mesmo, ontem eu estive conversando com ele e falei com ele que ele tá de parabéns, as ovelhas que ele tem ali são fiéis a Deus e ele ali na igreja.
1: Glória a Deus, uma igreja com uma cultura muito linda, muito respeitosa, muito honrosa, tá? De discipulado, de crescimento, um a um. E olha, que exemplo para as igrejas brasileiras, tá? Que Deus em Cristo Jesus os abençoe de uma forma extraordinária. Estou aqui mandando um abraço para toda a equipe de voluntários, mas também estou mandando já um vídeo para eles, tá? E muito obrigado, pastora, muito obrigado, pastor, muito obrigado aos apóstolos, gratidão toda a liderança de jovens desta igreja. E ontem, Marcão, foi feito o apelo. 7 almas, 8 almas, 9 almas, tivemos 10 almas para Jesus.
2: 10 almas.
1: Ai, irmão, se fosse você, aplaudia de pé, porque foi uma linda festa e tudo isso para honra e glória do nome do Senhor Jesus, tá? Não é sobre a placa, não é sobre igreja, não é sobre o nosso discurso, não é sobre oratória. Tava a turma toda lá, todos os departamentos da nossa igreja, entendeu? Juntando com eles, o Jorge representando o Ministério de Louvor, entendeu? A turma representando o Ministério dos Homens, você tava lá representando os homens, né? E tinha gente lá representando o Departamento de Evangelismo, né? Ixi, olha, foi uma linda festa, representação do Kids, toda a igreja Assembleia de Deus da Praia da Costa também tá de parabéns, tá? Por ter abraçado esse projeto e entender que não é sobre jovens, não é sobre uma placa, é sobre um movimento, um projeto nascido no coração da igreja Assembleia de Deus da Praia da Costa. Então toda a igreja se mobilizou para estar, uns foram de van, outros foram de moto, outros foram de bicicleta elétrica, mas chegaram lá, glória a Deus. Olha, estamos aqui assustados com tudo que Deus ele fez, tá? E também agradecer ao Azeitona, porque Azeitona ele tem aqui estado conosco, tem nos abraçado todas as manhãs para nós anunciarmos esse projeto, né? E obrigado, Azeitona, Deus em Cristo Jesus te abençoe de uma forma extraordinária. A nossa igreja, ela não para, aqui nós, o lema é o seguinte, Marcão, o lema é o seguinte: cada culto que
2: uma novidade.
1: Cada culto que?
2: Uma novidade.
1: Cada culto que?
2: Uma novidade.
1: É isso aí, já coloca aí na tábua do seu coração para você visitar a gente em um desses nossos cultos, tá bom? Já vou falar toda a programação da próxima semana e você está aí ficando com Maria Marçal, Deserto, que Deus fale ao seu coração de uma forma rica e especial.

0: isso aí, é isso aí. Já estamos aqui voltando. Ó, temos muitas novidades para esse ano 2026. Grandes coisas Deus vai fazer. Nós já falamos aqui do culto Nada Mais Importa, do tour que nós fizemos. Fomos para Guarapari, fomos para Cariacica. Finalizamos ontem em Vitória. Mas agora, Marcão, como não para, no próximo mês nós vamos dar uma folga para esse tipo de programação, porém vai ter o evangelismo no próximo mês.
1: É.
0: Né? A gente vai fazer um grande evangelismo, um evangelismo em massa, ali no mês de setembro. E no mês de outubro, nós vamos retornar com a pré-conferência. Meu Deus.
2: É, você lá na
0: nossa
2: igreja,
0: sede.
2: Você anunciou lá que vai ser lá na nossa sede, né? Fez o convite ali para eles também.
0: Né? Pastor de Rio de Janeiro vai estar com a gente. Tá vindo para cá. O pessoal tá descendo com uma caravana, com um micro-ônibus lá de Guarapari. Eles estão descendo para cá.
2: Também, Bilo, nós tivemos a presença também do pastor de Guarapari também, estava lá, ó, né?
0: Junto com a gente. Guarapari desceu para lá. Meu Deus. Olha, sem palavras, como nós fomos abençoados, como nós fomos abraçados pelas igrejas da Grande Vitória. Tá? Obrigado mesmo pelo carinho. Os irmãos reconheceram a seriedade, né, do trabalho, a honestidade do trabalho, como nós conseguimos. Não sei se você chegou a acompanhar no grupo da oração, na mobilização no grupo da oração hoje. Nós não conseguimos estar presencialmente, né, todos os dias, mas hoje nós temos o WhatsApp, que dá para falar todo dia. Então vamos orar pelo WhatsApp. Fizemos um grupo específico de oração e orando ali um a um, mandando áudio, enfim, foi uma verdadeira bênção, tá? Quer mandar um abraço para alguém, Marcão?
2: Queria mandar um abraço aí pro nosso amigo, né? Não é só meu amigo, mas eu creio que também é seu amigo, grande amigo, Dr. Schubert. Queria mandar um abraço, Dr. Schubert, doutora Beth, estão lá em Muqui. Ontem ele ligou para mim, me deu um link aí de uma ideia, né? E sou grato pela vida do Dr. Schubert, doutora Beth, da Aline, sua filha. Entendeu? Queria mandar um abraço também para minha esposa, a Lucelena, esteve com a gente ontem também no Nada Mais Importa, né? Participou junto com a gente, tá de apoio ali também.
0: Bonitona.
2: Toda estilosa, né? Toda estilosa. Mas aquilo ali é em qualquer lugar, para dizer verdade, até dentro de casa é daquele jeito, bicho.
0: Já acorda assim.
2: É, mano. Já acorda assim. mandar um abração para ela, nós estivemos junto ontem no Nada Mais Importa. E também queria mandar um abraço para minha mãe, que creio que de repente pode estar ouvindo lá a Rádio A Cor da Vida. Mãezona, um abração para você, um beijo no seu coração. Mandar também aqui um abraço aqui para o pessoal o meu genro que tá participando agora junto comigo na marcenaria. Ou tá agarrado comigo. É menino inteligente, rapaz. Entendeu? Eu já falei com ele o seguinte, do jeito que ele tá pegando o link disso aí, eu vou ficar mais na retaguarda e deixar ele.
0: Já vou aposentar.
2: Não. Aposentar eu acho que não dá, não. Mas vou deixar ele na frente ali, entendeu? Não. Não é isso também. Não vou, eu não tenho roça, não. Quem tem roça é quem tem. Quem tem roça, não. Tem a manguinha ali dentro do quintal. Manguinha. Manguinha, jabuticaba, tem goiaba, entendeu? Tem umas cocó lá, umas galinhas. Né? Não é uma fazenda, não, mas é um quintal.
3: Então o seu forte é o manga.
2: Não. Meu forte é pastel. É pastel. Pastelzinho na rádio aí, A Cor da Vida. Todo domingo nós temos pra gente comer aqui, ou tomar um café, né, Billy?
3: É,
2: entendeu? 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
1: 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E olha só, nós estamos aqui oferecendo para você oportunidade para você cuidar bem também da sua casa, do seu ministério. Quero também, desde já, mandar um abraço pro meu amigo, companheiro de ministério, Davi Candeia. Olha, o Davi, ele tem feito um trabalho extraordinário, viu, Marcão? Azeitona, conheça o Davi. E eu quero lançar um desafio, tá? Aqui, é ML, Marcão, é Marcos Luiz. MLF. Marcos Luiz Ferreira.
0: É, Ferreira tem da Lucelena também, já era o sobrenome Ferreira. Ela não, eu não emprestei pra ela não, ela já veio com Ferreira.
1: Ô MLF Ferreira, você precisa conhecer o Davi, Davi Candeia. Ontem fez um trabalho extraordinário, acompanha ele aí nas redes sociais, tá? Ele tem feito algo grandiosíssimo aqui no nosso município de Vila Velha, uma pessoa a qual eu tenho um respeito, uma admiração, um conceito de honra pela vida deste moço, deste jovem, e quero aqui mandar um abraço não só para ele, mas para sua muito digna esposa, também para todos os seus filhos. Ele fez aqui acabou de me mandar, ó. É assim que encerramos esse lindo campeonato. Marcado por muita emoção, grandes jogos, união e, acima de tudo, muito futebol. Ele trabalha a unidade ali entre a comunidade de Divino do Espírito Santo e outras comunidades que estão coração aberto para viver isso. Olha só, ele mandou aqui, ó. Chegamos ao encerramento do maior e melhor campeonato de futebol entre comunidades. Meu Deus, parabéns a todos os times, né, que fizeram parte dessa história. O campeonato, ele termina, mas as amizades, os momentos e as lembranças ficam para sempre. Quebrada FC, campeão. Davi Candeia, Futset, campeonato oficial. Deus abençoe, Davi. Deus abençoe toda Divino e Espírito Santo, toda a comunidade. Vocês são referência para também o nosso estado do Espírito Santo.
0: Mandar também aqui, Billy, aproveitar aqui o gancho aqui, mandar aqui um abraço pro nosso pastor Natan. Natan tá ligado aí, tá ligado, na rádio. Ligado. É, Natan, amo você, do fundo do meu coração. É um pastor que eu aprendi, né, conhecer melhor e ter um carinho imenso. Esse carinho que você tem por mim, gratidão a Deus pela tua vida. Entendeu? Mandar também aqui um abraço também pro Patrick Baixos, né? Topei com o Patrick no sábado, eu saindo de manhã cedo para ir trabalhar, encontrei com ele ali na Ministra Salgado Filho, estava indo para o curso, lá na igreja do pastor do Soteco, Silas, tinha um curso lá no sábado e encontrei o Patrick indo para lá, parei ele, perguntei onde ele estava indo, ele falou que ele estava indo para o curso lá de manhã cedo também. Mandar um abraço pro nosso presbítero Geantes também, que está viajando, né? Mas creio que de repente pode estar ligado na internet aí, para ele, sua esposa, seus filhos, entendeu? E também mandar um abraço pro nosso
1: Wilson Herbalife.
0: Tá ligado ontem, rapaz, mandou fogo
1: aqui,
0: puro.
1: Mandou aqui, ó, estou ligadinho na rádio Acordo da Vida.
0: Rapaz, vou te falar, fogo ontem desceu com ele lá.
1: Ó, ele é uma benção, como nós amamos o Herbalife. Herbalife, ó, você é um sucesso em todas as áreas da sua vida. Você é uma verdadeira benção. Muito obrigado pelo seu companheirismo, por tudo que você representa para nossa igreja. Bom, amamos muito caminhar com você e saber que você também caminha conosco. Isso é uma dádiva, isso é um presente de Deus para as nossas vidas, para nós que somos ovelhas e líderes aqui na AD Praia da Costa. Olha só, essa semana nós vamos iniciar com segunda-feira oração às 6:30 da manhã e oração meio-dia. Eu tava aqui compartilhando todos os dias eu recebo aqui um áudio de oração, de um grande amigo, ele é pastor ali da igreja de Argolas, pastor Rogerinho. todos os dias ele me manda um áudio de oração, quero aqui de forma pública. Ô Azeitona, quantas pessoas nós temos assistindo, ouvindo aqui o programa? Ó, é muita gente, é milhares de pessoas em todo o estado do Espírito Santo, e eu quero aqui honrar de público, tá? O nosso amigo, pastor Rogerinho, tá? Dizer o quanto que a nossa igreja te ama, dizer o quanto que nós, da AD Prado da Costa, somos lisonjeados de tê-lo como amigo ministerial, e que Deus, em Cristo Jesus, te abençoe poderosissimamente, pro senhor, sua digna esposa, todo o trabalho das crianças, a comunidade. Estive lá presencialmente, né? E Jabaeté, ele tem diversas outras frentes de trabalho, projetos extraordinários que tem feito ali na região de Argolas. Deus abençoe, pastor. E por que eu falei isso? Porque ele todos os dias me manda um áudio de oração às 2 horas da manhã, se não for 2 é 3, se não for 3 é 4, mas de madrugada ele me manda um áudio de oração, porque nossa igreja, ela é movida em oração, Marcão. A gente é coberto de oração e nós também oramos todos os dias ali na nossa igreja. Que horas é a oração ali, Marcão?
0: 6 horas,
1: mano. 6:30 da manhã a gente já tá lá.
0: 6 horas já tem gente na porta.
1: Já tem
0: da
1: gente
0: igreja.
1: Na porta abrindo a igreja.
0: É
1: pra te receber.
0: Verdade, verdade.
1: Irmão, olha só, qualquer horário. Se eu chegar lá 10 da manhã, a igreja tá aberta, Marcão?
0: Tá aberto.
1: Mas se eu chegar às 11, tá aberto?
0: Tá aberto.
1: E chegar meio-dia, tá aberto?
0: Na hora.
1: E 1 da tarde, tá aberto?
0: Tá aberto.
1: Pra tomar uma sobremesa de 2 da tarde, tá aberto?
0: Tá aberto.
1: E se eu quiser tomar um café lá 3 horas da tarde, tá aberto?
0: Tá aberto.
1: Se eu quiser falar com o pastor 4 horas da tarde, lá tá aberto?
0: Tá aberto.
1: E se eu quiser também orar às 5 horas da tarde, tá aberto?
0: Tá aberto.
1: Meu Deus. Olha só.
0: Fora ainda que nós temos o culto de quarta-feira, né?
1: Quarta-feira, tarde da bênção.
0: Tarde da bênção.
1: Às 3 horas da manhã. Ó, 3 horas da tarde.
0: 3 horas da tarde.
1: É o cansaço pra eu dormir 3 horas da manhã hoje. Olha, 3 horas da tarde, nós temos ali a tarde da bênção, tá? Todas as quartas-feiras. Agora, todos os dias, de 6:30 até 7:30, tem oração. Todos os dias, de segunda a sexta-feira, 12:30 a 12:30, nós temos oração presencial. Só você chegar lá, abrir a porta, ouvindo, vai estar lá. Se tiver dormindo, você acorda ele, entra. Se também não estiver dormindo, você pode entrar, tá? Dorme na presença do Senhor lá e vai ser uma verdadeira bênção. Agora, quinta-feira, nós temos um culto dirigido pelas mulheres da nossa igreja, tá? Desde já quero mandar um abraço aqui pra Tânia. A Tânia, ela infelizmente não conseguiu estar, né, no nosso trabalho, mas eu quero aqui honrar a sua vida. Ela me mandou aqui uma mensagem, mandou dizendo que ela vai estar fazendo um exame, então no sábado ela não conseguirá estar. Então, desde já, um abraço aqui pra Tânia. Tânia, um abraço pra você, pra toda a equipe de mulheres que fizeram aí um trabalho excepcional. E quinta-feira agora nós temos um culto dirigido por elas sobre a mentoria e sobre a supervisão da nossa liderança sênior, que é a Tânia. Deus abençoe, Tânia, você, seu digno esposo. Sentimos sua falta ontem no culto, nada mais importa, mas eu sei que você estava nos cobrindo de oração, estava com o Val orando pelo projeto, e a nossa igreja, ela não para. Na sexta-feira, nós temos ali um tempo entre as famílias, que você vai poder o quê? Vai poder celebrar com a sua família, vai poder estar com a sua família. No sábado, nós temos também esse tempo. Então, esse final de semana é o final de semana das famílias, que você vai poder estar sentando na mesa com a sua família. Tem agora um projeto na nossa igreja chamado Pai Diante da Mesa, né? Pai Diante da Mesa, que vai ser um encontro com todos os pais da igreja. Nós vamos ter uma palestra, né, para mostrar o quanto é importante nós estarmos à mesa, né? Jesus curava na mesa, Jesus orientava na mesa, Jesus discipulava na mesa, Jesus dava conselho na mesa, Jesus pregava na mesa, né? Na mesa tinha ali a Santa Ceia, né? A última Santa Ceia de Jesus antes de ser assunto aos céus, ele estava onde? Estava na mesa. Então, a mesa é um princípio extremamente espiritual. Infelizmente, hoje nós temos um índice muito grande, muito alto de pessoas que estão na mesa, estão com o celular, estão na mesa, estão com a televisão ligada, estão na mesa, mas estão com a rádio ligada, estão na mesa, mas estão com qualquer uma outra distração. Mas eles, às vezes, valorizam quem está longe e não valoriza quem está perto.
0: Verdade.
1: Né? Então, a mesa é um princípio espiritual. Agora, já quero te convidar para você cercar a mesa do Senhor juntamente com a gente no próximo mês. tá? Na próxima, daqui a 15 dias, nós vamos ter ali no sábado, a nossa igreja, a nossa grande festa de mesa de Santa Ceia, né? Ali na nossa igreja, a D Prada Costa, tá? A nossa igreja, ela não para. Nós vamos agora mais um louvor, ô Marcão, e depois nós vamos sentar aqui na mesa da Escola Bíblica Dominical. Deus abençoe.

0: Ah, meu povo, agora nós vamos, estamos preparando aqui o resumo da Escola Bíblica Dominical, o Billy vai estar passando pra gente, né? E dizer aqui para todos aqui que esteja um grande domingo, repleto de muita saúde, paz, entendeu? Que venha Deus trabalhar na tua vida. Eu e o Billy, nós estávamos conversando esses dias, né, no carro, sobre o que ele comentou, sentar à mesa, né? Aí a gente tá tirando a conclusão, e eu tava falando com ele que eu e a Lucelena, a minha esposa, a gente tem esse intuito, essa cultura de sentar na mesa. É pro café, se eu chego lá um horário à tarde e ela tá lá, eu viro e falo com ela, o filho, vamos tomar um café, vamos, amor, tomar um café, a gente senta na mesa, toma um café, acabou o café, beleza, mas de manhã a gente senta à mesa, toma um café, ela sabe o trabalho, eu sabe o trabalho, na hora do almoço a gente senta à mesa, na hora da janta a gente senta à mesa, vai comer qualquer coisa, nós dois ali na mesa sentados, a gente desfruta da mesa com o Senhor, entendeu? E o Billy tem, vai ter agora na igreja sobre isso, né? De a gente ter esse estudo, esse culto sobre sentar à mesa, né? Isso vai ser para fortalecer mais a família, né? A união entre os filhos, entre os marido e esposo, a esposa, entendeu? Então, isso é muito bom pra gente, e eu para dizer a verdade, vou até participar. Eu já tô vivendo esse plano aí, né? Junto com a minha esposa, mas eu vou querer participar pra gente aprender um pouco mais de como é que tem que ser, né? O respeitar um ao outro, isso é fundamental na família, isso é muito bom, isso eu acho que faz a gente crescer entre família ali.
1: Glória a Deus. Ora, Juízes capítulo 2, versículo 10, vai dizer o seguinte: outra geração após ele se levantou, que não conhecia o Senhor, nem as obras que fizera em Israel. Hoje nós temos ministrado na nossa igreja sobre o poder do legado. Todos os meses existem temáticas, e o mês agora de agosto é o poder do legado. Esse contexto é um contexto de juízes, um contexto onde uma geração toda morreu, mas o problema não foi a morte daquela geração, o problema foi a geração, o problema foi que a geração levou com ela aquilo que ela deveria ter deixado. Quando a Bíblia diz, levantou-se outra geração que não conhecia o Senhor, isso significa que a geração que conhecia não fez com que a próxima conhecesse. Por isso que a geração levou com ela aquilo que deveria ter deixado. Ou seja, não podemos trabalhar apenas para a nossa geração. Nós precisamos trabalhar para que as próximas gerações conheçam o Senhor. Até porque legado não é o que eu deixo para o próximo. Legado é o que eu deixo no próximo. Há uma grande diferença entre herança e legado. A herança é o que eu deixo para você. Legado é o que eu deixo em você. Dinheiro não é legado, é herança. Casa não é legado, é herança. Carro não é legado, é herança. Empresa não é legado, é herança. A tendência do ser humano hoje é o quê? Trabalhar muito para deixar uma herança. É pecado? Não. A questão é quando nós perdemos o equilíbrio de focarmos na herança e esquecermos do legado. O problema é que na herança, a herança fica mais morre, mas você morre. No legado você fica, mas o legado ele fica, né? E todo cristão ele precisa se conscientizar que ele está construindo o legado. Então vou dizer de novo, na herança, a herança fica, mas você morre. No legado, você morre, mas o legado, ele fica. Então, você não escolhe se vai deixar um legado, você escolhe qual legado você vai deixar, porque na forma direta ou de forma indireta, todos nós estamos ensinando alguém, todos nós estamos transmitindo alguém, quer seja aos nossos filhos, quer seja os nossos amigos, igreja, família, até mesmo no silêncio. A pergunta não é se vou deixar um legado, a pergunta é qual legado eu já estou deixando. Por quê? Porque o legado ele não começa quando você morrer amanhã, o legado ele começa na maneira como você escolhe viver hoje. Meu Deus, parece que quando nós estamos falando de legado, estamos falando de algo amanhã, de algo futuro, de algo que vai acontecer depois que vier a minha morte. Só que o legado ele não começa quando você morre amanhã. O legado ele começa na maneira como você vive hoje, como você escolhe viver hoje. As escolhas que você faz hoje serão as lembranças de amanhã. Mas pastor, como eu construo um legado? Nenhum prédio é construído da noite para o dia. Na primeira semana é o projeto, na outra semana é a escavação, na outra é um alicerce, e essa parte é a parte que ninguém vê, onde quanto maior o prédio, mais profundo precisa ser o fundamento, o alicerce. Por isso que Deus, ele sempre trabalha primeiro no fundamento, nas bases. Na outra semana são os pilares para sustentar o peso do prédio, senão ele desabava, desaba. No outro mês são as paredes, onde o prédio ele começa a ganhar forma. No outro mês tem um acabamento. Aí o acabamento são o quê? São pinturas, iluminação, detalhes, beleza, elogios, tá? Elogios e frutos, eventos, cereja. E eu quero desde já mandar aqui um abraço também para Edinha Baioco. Edinha Baioco, olha só, um excelente bom dia, Lindaura, que honra falar com vocês, tá bom? Família Baioco, um excelente bom dia, lá de Jardim Marilândia, né? Meu pai, pastor Marinelston, ele tem uma história com a família Baioco, também, tá? Conhece a família de vocês, eu era criança, eu lembro desse sobrenome, o sobrenome Baioco. Um abraço, pastor Biro Wilkerson, filho do presidente, pastor Marinelston da Silva. E o interessante aqui, Lindaura, é o seguinte, família Baioco, que depois de tudo isso vem a chuva, vem a infiltração, vem o vento, estamos falando de uma construção. E tudo isso para destruir aquilo que você está construindo. Isso gera em você o quê? Uma confusão, uma dúvida. Por quê? Por conta das infiltrações, do vento, da tinta saindo, algumas paredes sendo derrubadas, muitas vezes em algumas construções. Aí depois você retorna, se necessário, tijolo por tijolo, tinta por tinta, parede por parede, degrau por degrau, de fé em fé, de glória em glória, dia após dia. Assim é o legado. O legado é uma construção, dia após dia. O legado é uma construção nos detalhes. Primeiro tem um projeto de construção que não começa em você, começa antes do seu nascimento. Depois vem a escavação. A escavação fala de preparação, fala de suor, fala de um ambiente onde ninguém vê, o escuro do secreto para preparar os alicerces. Depois são dias de pilares, dias de princípios, dias de testes, né, da sua obediência, testes na sua fidelidade, senão aquilo que você está construindo desaba. Aí depois você vai para a construção, que te leva a firmar os seus dias, firmar as suas paredes, firmar e ganhar forma, onde as pessoas interesseiras também começam a se aproximar de você, começam a se aproximar por causa do acabamento, por causa da beleza, por causa das paredes bonitas, que são os convites, os frutos, o vidro da fachada, a visibilidade começa a aumentar. Só que toda construção enfrenta chuva, enfrenta tempestade, para quê? Para te desestabilizar. Mas nem todos que começaram com você na construção vão permanecer com você na tempestade. E sabe o que vai permanecer? O fundamento. E eu te provo, Jesus disse em Mateus capítulo 7 que a chuva caiu, os rios transbordaram, os ventos sopraram, e o que permaneceu? O fundamento. Posso te dar uma boa notícia? Chuva vai chegar, a crise vai chegar, a perseguição vai chegar, a decepção vai chegar, o desânimo vai chegar, as dúvidas vão chegar, as perdas vão chegar, a parede vai cair, a parede vai descascar, a tinta vai sair, a tinta vai ser mais, não vai ser mais a mesma, mas a boa notícia é que você está apenas em construção, você está construindo uma história, você está construindo um legado, e se for necessário, recomece, recomece tijolo por tijolo, se for necessário necessário, recomece bloco por bloco. Se for necessário, recomece degrau por degrau. Se for necessário, recomece oração por oração. Se for necessário, recomece lágrima no seu quarto. Novamente, a obediência no arroz com feijão, que é a oração no seu quarto, de fé em fé, de glória em glória, dia após dia, degrau por degrau. Você está em construção, você está construindo uma história, você está apenas construindo um legado, e você não está construindo para as pessoas, você está construindo nas pessoas. E a construção é todos os dias. Todos os dias eu escolho perdoar, todos os dias eu escolho servir, todos os dias eu escolho permanecer, todos os dias eu escolho ser fiel. Percebe comigo que Jesus, ele nunca escreveu um livro, mas ele escreveu uma história. Jesus, ele nunca escreveu um prédio, mas ele construiu o quê? Um legado. Jesus, ele nunca investiu em um patrimônio, mas ele investiu em 12 pessoas. A chama dessas 12 pessoas transformou 120. A chama dessas 120 transformou gerações. Talvez você agora que está me ouvindo, talvez hoje nem você entende o porquê que você está cavando tanto. Talvez hoje nem você entende o porquê que você está pintando parede. Talvez hoje nem você entende porquê que tu está se esforçando tanto e nada está acontecendo. A construção, ela não está crescendo. Eu estou me esforçando, parece que nada está fluindo. Ei, Deus está dizendo para mim, para você: você está apenas em construção. Você está construindo uma história. Você está construindo uma história para as próximas gerações. Você está construindo um legado. Você está construindo algo que vai permanecer por gerações. O legado não começa quando você morrer. O legado começa hoje, da forma como você escolheu viver. Então permaneça firme, permaneça firme naquilo que Deus gerou no seu coração. Deus está dizendo para alguém aqui nesta manhã: permaneça firme, você está apenas em construção. Decida hoje, se tiver que perdoar, perdoe. Se tiver que servir mais, sirva mais. Se tiver que se envolver mais, se envolva mais. Se tiver que recomeçar tijolo por tijolo, recomece tijolo por tijolo. Se tiver que permanecer mais fiel, refazer os votos, refazer as suas alianças com o Espírito Santo, recomece. Deus está dizendo para alguém aqui: recomece, não pare essa obra, não pare essa construção. Você tem uma recompensa da parte do Senhor. Deus há de te recompensar. Deus há de te recompensar. Deus há de recompensar as suas lágrimas. Deus há de recompensar a sua obediência. Deus há de recompensar a sua renúncia. Deus há de recompensar a sua fé. Deus há de recompensar o bloco que você ficou de madrugada servindo. Deus há de recompensar toda a sua oração. Deus há de recompensar essa parede que talvez está caindo, que você fez, e agora parece que tudo aquilo que você construiu tá indo de água abaixo. Veio infiltração, veio tanta coisa, veio tanta chuva, veio tanta crise, veio tanta decepção, veio tanta perseguição, veio tanto desânimo, chegaram as perdas. Mas Deus está dizendo: olha só, essa parede que parece que está caindo, essa parede que parece que está descascando, essa tinta que parece que está saindo, essa tinta que não é mais a mesma, algumas coisas na sua vida que não são mais a mesma, a boa notícia é que você está apenas em construção. Deus confiou algo poderoso nas suas mãos. Não pare, não pare. Esta é a palavra profética para a sua vida. Nós estamos construindo algo grandioso, você está construindo algo poderoso, e Deus vai te recompensar naquilo que você está construindo, em nome do Senhor Jesus. Pai, nesse momento eu quero orar pela vida dos seus filhos, abençoar todos os teus servos. Quero, Pai, liberar palavras proféticas para este domingo. Que esse domingo seja algo extraordinário. Que esse domingo, Senhor, venha recompensar os teus filhos, venha recompensar a história dos teus servos, e que eles possam viver algo grandioso, que eles possam viver algo poderoso, que eles possam viver algo que eles nunca vivenciaram. Tantos meses já passaram, oito meses já passaram, mas eu profetizo, Pai, que eles vão viver coisas extraordinárias que eles não viveram nos últimos meses. Essa oração que eu faço, essa é a palavra profética que eu libero sobre a vida de cada um, em nome do Senhor Jesus. Amém, amém e amém.

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1: Bom dia, meus queridos ouvintes, meus irmãos queridos. Estamos aqui mais um domingo para ministrar a palavra do Senhor, ouvir canções que ministram o coração do Senhor. Então, te convido nessa manhã a estar com seu coração aberto, pronto para receber aquilo que Deus tem para você. Nessa manhã, e é meio friozinho, é meio cinzenta, ameaça de chuva, mas não chove. Mas é mais um domingo que o Senhor fez, que o Senhor nos permitiu estarmos aqui nessa terra, estarmos aqui nessa cidade maravilhosa, né? Então, eu agradeço ao Senhor por mais um dia de vida, mais um dia na presença dEle, mais um dia que nós tiramos para adorar o nosso Senhor. E eu quero aproveitar e te convidar para estar ali nessa manhã e nessa tarde na nossa igreja, na Avenida João Santos Filho, 599, Ilha de Santa Maria, Igreja Batista da Lagoinha. Nós temos culto ali aos domingos, às 10 horas da manhã e às 18 horas também. Estamos aí também nas quartas-feiras, às 19 horas, no Culto Fé. E todas as sextas-feiras, às 15 horas, com culto Ilha Profética, com o pastor Diego Miranda, que vocês já conhecem aqui da rádio, né? Que estava aqui antes de mim, meu antecessor. Então, deixar esse convite para você. Você possa estar ali cultuando o Senhor conosco, nos dando o prazer da tua presença. Vai ser realmente um prazer para nós te receber ali. Estamos cultuando junto ao Senhor, aprendemos mais a tua palavra. Eu quero te chamar agora para este momento, um momento de oração. Quero orar por você. E você que tem um problema físico, você que está doente, está procurando o Senhor uma cura. Você já foi desenganado pelo médico. Mas também você que está doente em casa, que não tenha sido desenganado pelo médico, mas você está doente, precisando de uma intervenção do Senhor. Quero te convidar agora. Feche seus olhos, leve seus pensamentos ao Senhor, seu coração ao Senhor, vamos orar, vamos ministrar cura na sua vida. Pai querido, em nome de Jesus, em primeiro lugar, eu quero te agradecer, Senhor, por mais um domingo, por mais uma semana que estamos iniciando, que essa semana cheia seja para nós, Pai, cheia da tua presença, a presença do Espírito Santo possa vir sobre nós e nos encher, Senhor, ao ponto de transbordarmos da presença maravilhosa do Senhor. Quero te pedir também, Senhor, em nome de Jesus, pelos meus irmãos que estão nos ouvindo agora, que estão precisando, necessitando de uma cura, Senhor, uma cura do Senhor, uma intervenção do Senhor. Pai, em nome de Jesus, venha sobre cada um, Pai. Pai, em nome de Jesus, eu estendo as minhas mãos agora, Pai, através das ondas do rádio, Senhor. Que a unção do Senhor possa alcançar agora, Pai, em nome de Jesus, aquele que crê no Senhor, que crê na tua palavra, Senhor. Que a cura do Senhor possa alcançá-lo, Senhor. Seja, Pai, na esfera sentimental, espiritual ou física, Senhor. O Senhor possa estar curando, libertando, Pai, trazendo paz ao coração, Senhor, em nome de Jesus. Pai, que o Senhor possa estar visitando agora hospitais, Pai, nesta manhã, Senhor, em nome de Jesus, aqueles que estão ali no hospital, Pai, no leito, Senhor. Estão ouvindo agora, Pai, nessa rádio, que o teu Espírito Santo possa fazer esse milagre agora, Pai, em nome de Jesus, Pai. Eu ministro cura, Senhor, eu ministro cura, eu ministro libertação, Senhor, em nome de Jesus, em nome de Jesus, Pai, em nome de Jesus. Eu creio na tua palavra, Pai, eu creio na tua promessa, Senhor, e eu creio que o Senhor mesmo ontem, hoje e sempre será o mesmo Deus que cura, que liberta, que salva, Senhor. Pai, eu ministro também, Pai, salvação, Pai. Que o Senhor possa estar resgatando, Senhor, aqueles que são afastados do Senhor, desviados dos teus caminhos, Senhor, em nome de Jesus. Que o teu Espírito Santo possa estar convencendo, Pai, homens e mulheres do pecado, Pai. Que o Senhor possa, Pai, em nome de Jesus, Pai, trazendo a consciência de pecado a cada um, Senhor. Que haja arrependimento, Pai, que haja mudança de vida, Pai, que haja mudança de rota, Senhor. Em nome de Jesus, Senhor, para a honra e glória do teu nome, Pai. Pai, que as orações, Pai, dos meus irmãos possam ser ouvidas e respondidas pelo Senhor, Pai. Aqueles que estão intercedendo, Pai, por entes queridos que se desviaram dos teus caminhos, que não te conhecem, Senhor, em nome de Jesus, que o Senhor possa estar ouvindo essas orações e respondendo nesta manhã, Pai. Que nós possamos ter surpresa nessa noite, Pai, de pessoas queridas, entes queridos, retornando aos teus caminhos, retornando aos teus braços, Senhor, em nome de Jesus, Pai. Eu entrego essas vidas, Pai, entrego essas pessoas em tuas mãos, Pai, em nome de Jesus. Amém, meus queridos? Deixa uma canção aqui pra nós.

0: Bom, meu querido, então vou deixar aqui mais uma música para vocês e como vocês perceberam aqui, né? Vamos falar hoje sobre discípulo. As canções já estão ministrando sobre isso, em ser discípulo de Cristo.
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Amém, meus queridos, estamos de volta. Então, como já havia dito, vamos falar sobre um assunto hoje. Você tem sido discípulo ou multidão? Como você tem sido para o Senhor? Você tem sido discípulo do Senhor ou apenas faz parte da multidão que o segue? Então, nas histórias de Jesus, nós vemos que diversos milagres acontecendo por onde ele passava. Então, onde Jesus passava, havia milagre. Por onde ele andava, havia milagre. Os milagres sempre acompanhavam Jesus. E onde tem milagre, tem multidão. Mas um detalhe que me chama a atenção neles é: onde está o foco de cada personagem diante de tudo o que acontecia? O foco estava no milagre ou em Jesus? A atenção deles estava em Jesus ou nos milagres? No espetáculo que os milagres causavam? Onde estava a atenção daquela multidão real? Onde estava o seu coração? Nos milagres, no espetáculo que os milagres causam ou em Jesus? Se onde Jesus passasse não houvesse milagre, não houvesse algo assim miraculoso, espantoso, o que aconteceria? Será que eu ouviria somente a mensagem? Para muitos não, para outros sim. Então, no meio da multidão, grande parte dela está ali pelo espetáculo. Podemos ver a mesma multidão que cantava Hosana nas alturas, é a mesma multidão que gritava crucifica quando os milagres cessaram com a prisão de Jesus. A mesma multidão que cantava quando Jesus entrou montado num burrinho, Hosana, Hosana nas alturas, é a mesma multidão que gritava crucifica, crucifica, crucifica. Há um ditado que diz: na voz do povo a sabedoria. Esse ditado é enganoso. A multidão é enganada facilmente. Ela é manipulada facilmente. Porque há muitas vozes, há tumulto, ninguém para ouvir. Ninguém entende o que está sendo dito na multidão. Há muito barulho na multidão. E infelizmente isso acontece até hoje. Muitos tratam um culto onde acontece milagre de o show da fé. Desvia a atenção que seria para Jesus, para o que Jesus faz. Há uma diferença. Você olhar para Jesus e olhar pelo que ele faz. Você buscar a Jesus pelo que ele é ou pelo que ele faz. Faz toda a diferença. Os sinais que deveria levar as pessoas a Cristo em muitos lugares leva as pessoas simplesmente a homens. Os olhares são desviados de Cristo para o homem. O homem passa a ser um espetáculo. O dom que ele tem passa a ser o chamativo. Atrai as atenções. Passa a ser o centro das atenções. Ah, vou em tal lugar porque fulano é profeta. Eu vou em tal igreja porque lá ele tem dom de cura. Mas e Jesus? Se há o dom de cura, porque há Jesus. Porque foi ele que enviou o Espírito Santo que nos dá esses dons. Sem Cristo não há nada. Sem Cristo não há cura, não há libertação, não há salvação. Sem Jesus não há milagres. Ele é o autor e consumador da fé. Então, os sinais que deveria levar as pessoas a Cristo em muitos lugares leva as pessoas simplesmente a homens. Isso é muito triste. Há muitos lugares que o homem é o centro das atenções. Dependendo da pessoa, ele que atrai multidões para sua igreja. Não Cristo, não a palavra do Senhor. Muitos homens e mulheres usam dos dons que Deus lhes deu para fazerem de seus cultos um espetáculo, para atrair multidões.
mas não aproveita a multidão para apresentar Jesus a ela. Muitos têm ali a multidão à sua frente, mas não aproveita aquela multidão, não aproveita aquele momento de tantas pessoas ali para apresentar Jesus a essa multidão. Porque ele sabe que a palavra do Senhor vai trazer confronto. A palavra do Senhor, ela tem que trazer confronto a nós. Ela tem que nos confrontar. Ela é como um espelho. Através da palavra de Deus, você olha para você mesmo, você vê como está a sua vida. Quando Jesus começou a confrontar uma multidão, muitos foram embora. Então muitos têm medo de confrontar a multidão, porque medo de perder a multidão. Medo de ter a sua igreja esvaziada. Então muitos não aproveitam essa multidão para apresentar Jesus a ela. E com isso, não fazem discípulos de Jesus, mas multidão de espectadores para o que Jesus pode fazer. Infelizmente, muitas pessoas são atraídas por aquilo que Jesus pode fazer. Deixam de ser discípulo para fazer parte da multidão. Ou vai atrás do espetáculo, ou vai atrás da sua bênção. Simplesmente isso. Atrás do seu milagre. A multidão fica presa a um lugar onde não é gerado arrependimento. Onde não é gerado mudança de vida. Onde pessoas não são levadas a um relacionamento íntimo e diário com Deus. Isso faz toda a diferença na vida de uma pessoa. Você pode receber um milagre, mas se você não tiver Jesus, você vai para o inferno com o seu milagre. Quantas pessoas receberam milagres, foram curadas de curas que estava desenganado pelos médicos, curas físicas, doenças incuráveis, receberam milagre, foram curadas. Outros obtiveram libertação, livramentos, libertação das drogas. Muitos tiveram seu casamento restaurado e não andaram com Jesus, porque simplesmente queriam o seu milagre. E obtiveram o milagre, obtiveram tudo que queria, tudo que desejava, mas não andou com Jesus. Se morrer nessa condição, vai para o inferno com um casamento restaurado, vai para o inferno com a saúde restaurada, vai para o inferno com as finanças restauradas, vai para o inferno já livre das drogas, mas vai para o inferno. Porque Jesus é o caminho. Só ele leva ao Pai, não os seus milagres. Nós precisamos ser discípulos. Não podemos ser parte da multidão de espectadores do que Jesus pode fazer. Não podemos ficar preso a um lugar onde não é gerado arrependimento, onde não há gerado em nós mudança de vida, onde pessoas não são levadas a um relacionamento íntimo e diário com Deus. O lugar que você está frequentando, a igreja que você frequenta, que você é membro, te leva a arrependimento? Apresenta a palavra do Senhor que gera arrependimento no seu coração? É um lugar que traz mudança de vida?

muitas vezes almejando o que ele podia oferecer e não por quem ele era. Depois de curas e milagres, era possível ver pessoas o adorando com maior veemência. Alguns dos fariseus, mestres da lei, pedem um sinal, mas Jesus não concede. Mateus capítulo 12, verso 18, verso 38 ao 39. Então, alguns dos fariseus e mestres da lei disseram: Mestre, queremos ver um sinal miraculoso feito por ti. Ele respondeu: Uma geração perversa e adúltera pede um sinal miraculoso, mas nenhum sinal lhe será dado, exceto o sinal do profeta Jonas. Eles queriam ver um milagre, eles não queriam Jesus. Eles queriam um espetáculo, eles não queriam Jesus. Porque sem um milagre, não queriam Jesus. Sem um milagre, não queriam andar com Jesus. Prova para nós que você é filho de Deus, faz um milagre. E Jesus não concede. Eu conheço uma pessoa que tinha um irmão, tem ainda, né? Não faleceram. Teve paralisia infantil, então não andava. Era paraplégico. E era uma família toda desviada. E um dia eu cheguei para ele: Então, meu querido, vou voltar para Jesus. O dia que Deus curar meu irmão, eu volto. Ou seja, só queria Jesus por causa do milagre. Mas graças a Deus, o Espírito Santo o convenceu e hoje estão todos na igreja. Voltaram para o Senhor, a família toda. Glória a Deus por isso. Mas naquela época, eu fiquei chocado com aquilo na época. Tem muitos anos já. Uau, como assim? Se meu irmão não for curado, eu não preciso de Jesus. Eu só quero Jesus pelo que ele faz. Não quero Jesus, eu quero o milagre de Jesus. Eu não preciso de Jesus, eu preciso da cura de Jesus. Eu só preciso do poder de Jesus. Então, alguns dos mestres da lei também pedem um sinal a Jesus e ele não concede. Isso me leva a pensar que muitas vezes também somos multidão. Eu falei aqui domingo passado que eu tive um momento de reflexão em 2025, ano passado, que eu estava buscando muito o Senhor. Ia muito no monte, chorava muito, fazia muito jejum. Era toda semana, 3 dias de jejum, 4 dias de jejum, toda semana, às vezes fazia uma semana inteira de jejum. E era jejum de absoluto, só na água. E eu realmente precisava da intervenção de Cristo na minha vida, em vários aspectos da minha vida. Mas já chegou um ponto que eu comecei a me questionar: Senhor, estou te procurando só pelo que o Senhor pode fazer na minha vida? Será que eu estou te procurando só pelo seu socorro? Ou porque eu te amo de verdade? Senhor, sonda meu coração. Sonda no mais íntimo da minha alma, Senhor. E se a minha motivação estiver errada, confronta-me, Senhor. Fala comigo, me mostra. Eu preciso saber. Eu sei que eu tenho que buscar o Senhor pelo que o Senhor é, não pelo que o Senhor pode fazer. Aquilo me ajudou muito a não desviar o meu foco de Cristo, mas só e para o que Ele podia fazer. Eu sei que Ele pode fazer. Eu conheço meu Deus. Eu não posso procurar andar com o Senhor só pelo que Ele pode fazer. Eu não quero ser multidão. Eu não quero ser uma multidão que pede, suplica e espera um milagre, mas que tem só isso como objetivo. Nós procuramos Deus muitas vezes pelo que Ele pode fazer por nós e esquecemos de buscá-lo apenas pelo fato de que Ele é Deus, o nosso Pai. E por Ele ser nosso Pai, nós precisamos ter um relacionamento com Ele, assim como você tem com o seu Pai. Nós temos exemplo disso na Bíblia, lá em Lucas capítulo 17, nos versos 11 ao 18. Lucas 17, de 11 ao 18. Nós temos ali os 10 leprosos. Nós temos um claro exemplo disso. A caminho de Jerusalém, Jesus

passou pela divisa entre Samaria e Galileia. Ao entrar num povoado, 10 leprosos dirigiram-se a ele e ficaram a certa distância, porque eles não podiam chegar perto da multidão. Eram leprosos, tinham que ficar longe. Então precisava de gritar, e eles gritavam em alta voz: Jesus, mestre, tem piedade de nós. Ao vê-los, ele disse: vão mostrar-se aos sacerdotes. Enquanto eles iam, foram purificados. Verso 15: um deles, quando viu que estava curado, voltou louvando a Deus em alta voz, prostrou-se aos pés de Jesus e lhe agradeceu. E esse era samaritano. Então Jesus perguntou: não foram purificados todos os 10? Onde estão os outros? Não se achou nenhum que voltasse e desse louvor a Deus, a não ser esse estrangeiro? Olha só, um estrangeiro voltou para louvar a Deus. Voltou e prostrou aos pés de Jesus, agradecendo e louvando a Deus em alta voz. Dos 10, 9 só queriam o milagre. Apenas um voltou por Cristo. E ele seguiu a Cristo, louvando ao Senhor. De 10, apenas um voltou a Cristo. O mestre para a multidão era por diversas vezes um mero atrativo. Era apenas um espetáculo de milagres, um fazedor de milagres para muitos. Mas o discípulo busca Jesus e a multidão, cedo ou tarde, acaba abandonando Jesus. O discípulo busca Jesus, a multidão, cedo ou tarde, acaba abandonando Jesus. Muitos dos seus discípulos voltaram atrás e deixaram de segui-lo. Jesus fez um duro discurso sobre ele ser o pão da vida, e quem não comesse da sua carne ou bebesse do seu sangue não teria parte dele. Você vai ver isso em João capítulo 6. Então Jesus faz um discurso pesado ali para a multidão. E no final desse discurso, muitos, pesado é essa palavra, como podemos suportá-la? E muitos foram embora. Aí Jesus volta para os seus 12 e pergunta: vocês também não querem ir? Simão Pedro respondeu: Senhor, para quem iremos? Tu tens a palavra de vida eterna. Olha só, quando Jesus trouxe-lhe um discurso pesado de responsabilidade, a multidão foi embora. Muitos de seus discípulos foram embora. Só 12 ficaram. Os discípulos que entregaram sua vida para Jesus, diferente da multidão, deixaram tudo para trás por ele. Ou seja, enquanto a multidão busca milagre, o discípulo busca Jesus. Os apóstolos buscavam ensinamentos do Filho para que fosse preenchido pelo Pai. Os apóstolos buscavam ensinamentos do Filho para que fossem preenchidos pelo Pai. Não porque aquele preenchimento traria milagres para eles, mas porque eles aprenderam com o Mestre a se relacionar com o Pai. Então nós precisamos buscar Jesus para podermos relacionarmos com o Pai. Porque sem Jesus não há relacionamento com o Pai. Eu sou o caminho, a verdade e a vida. Ninguém vai ao Pai a não ser por mim. Essas são as palavras de Jesus. Para termos relacionamento com Deus, precisamos nos relacionar com Jesus. Precisamos ter uma vida com Jesus. Devemos seguir a Jesus dessa forma, com ele sendo o fim, não o meio para chegar a algo. Este, infelizmente, é o erro cometido por muitos. Devemos entender que Jesus é o princípio e o fim de todas as coisas. Apocalipse 22, 13. Eu sou o alfa e o ômega, o primeiro e o último, o princípio e o fim. Jesus é o princípio, ou seja, ele é o começo, a entrada, é o caminho, e ele é o fim desse caminho também. Ele leva a Deus, ele é o primeiro e o último, o princípio e o fim.
Jesus não pode ser simplesmente um meio para mim chegar àquilo que eu preciso, ao meu milagre. Ele tem que ser o princípio e o fim. Eu tenho que encontrar Jesus e no final da minha vida estar com Ele. Em diversos momentos vemos que Jesus se afastava da multidão para ter um tempo separado, ensinando os seus discípulos. Jesus não ficava o tempo todo na multidão. Os seus discípulos não ficavam o tempo todo na multidão. Havia momentos de discipulado, havia momento de particularidade com o Senhor. Havia momento de intimidade com o Senhor. Como nós podemos ver em João 6, 2 e 3, algum tempo depois, Jesus partiu para outra margem do mar da Galileia, ou seja, o mar de Tiberiades. E grande multidão continuava a segui-lo porque vira os sinais miraculosos que ele tinha realizado nos doentes. Então, Jesus subiu ao monte e sentou-se com seus discípulos. Ele tinha momentos de particularidade com seus discípulos. Tinha momento de intimidade, de ensinamento pessoal. Os verdadeiros discípulos têm sempre um tempo a sós com Jesus, um tempo longe da multidão. Você tem tido esse tempo com o Senhor, de particularidade com o Senhor? Você tem tirado tempo para ter esse momento a sós com Cristo? Na sua casa, no seu quarto? Ou você só encontra com Jesus no meio da multidão? Ou seja, nos cultos, na sua igreja, em eventos? Você tem sido parte da multidão ou tem sido discípulo? Como tem sido a sua vida com Deus? Você só está com Ele quando a multidão está com Ele? Ou você tem tido momento de particularidade, de intimidade? Você tem sido multidão ou discípulo? Há uma grande diferença em ser multidão e discípulo. A missão do filho era pregar o evangelho e morrer em favor disso. Já a missão dos discípulos era aprender com o mestre para que pudessem dar continuidade ao que ele havia começado. Ou seja, pregar o evangelho, dar testemunho, orar por enfermos, levar pessoas a Cristo. A missão de Jesus passa a ser a nossa missão. Se você for discípulo, a missão de Jesus passa a ser a sua missão. Mas a multidão muitas vezes ia até Cristo com a intenção errada. Não queria ser discípulo, não queria fazer parte dessa missão. Segundo, o coração faminto cala a multidão. Então, clamou dizendo: Jesus, filho de Davi, tem misericórdia de mim. E os que iam passando repreendiam-no para que se calasse. Mas ele clamava ainda mais. Você vai encontrar esse texto em Lucas, capítulo 18, nos versos 35 ao 40. Ao aproximar-se Jesus de Jericó, um homem cego estava sentado à beira do caminho, pedindo esmola. Quando ouviu a multidão passando, ele perguntou o que estava acontecendo. Disseram-lhe: Jesus de Nazaré está passando. Então ele se pôs a gritar: Jesus, filho de Davi, tem misericórdia de mim. E os que iam adiante o repreendiam para que ele ficasse quieto. Mas ele gritava ainda mais: Filho de Davi, tem misericórdia de mim. Jesus parou e ordenou que o homem lhe fosse trazido. Quando ele chegou perto, Jesus perguntou: O que você quer que eu faça? Senhor, eu quero ver, respondeu ele. Jesus disse: Recupere a visão. A sua fé o curou. Imediatamente recuperou a visão e seguia Jesus glorificando a Deus. Quando todo o povo viu isso, deu louvores a Deus. Então olha só, esse camarada aqui, ele buscou Jesus pelo milagre de Jesus e buscou Jesus também por quem Jesus era. Olha o final do texto.
e seguia Jesus, glorificando a Deus. Enquanto 9 dos 10 cegos foram embora e sumiram, só um ficou, esse também ficou. Os 10 leprosos, só um voltou. E esse cego, agora um ex-cego, seguiu Jesus, glorificando a Deus. Se transformou num discípulo. A aglomeração tentava calar aquele que clamava por Jesus. Ou seja, a multidão tentava calar o que clamava por Jesus. A multidão também atrapalhava a visão dos que buscavam o Pai. Estavam preocupados em ter uma boa visão da atração que Jesus era para eles. Então, para muitos, na época que Jesus andou aqui na terra, Jesus era apenas uma atração. Pelo que ele gerava, pelo que ele produzia, pelo que ele podia fazer. Não estou generalizando. Haviam também pessoas na multidão que realmente procuravam Jesus. Procurava suas mãos, a sua graça, pelo fato de que ele era Deus. Mas a grande maioria só queria os milagres. E são justamente essas pessoas que depois são conhecidas nas histórias como os que conseguiam se aproximar de Jesus. Como o próprio homem cego que clamava, Jesus o ouviu e em meio ao aglomerado de pessoas e o trouxe para perto, pois percebeu o coração daquele homem, suplicando, não como mais uma voz da multidão. Aquele que busca o Senhor de todo o coração passa a ser discípulo, e mesmo no meio da multidão, Jesus o vê como um indivíduo, o Senhor como o vê no singular, único. Talvez você esteja no meio da multidão e você está clamando ao Senhor, ou seja, você está ali na sua igreja cheia, mas você está tão sedento e você está ali, parece que Jesus não está te ouvindo. Pode parecer para você que você é só apenas mais um na multidão. Mas sabe que Jesus está te ouvindo, está vendo você. No singular. Como o único da sua espécie. Jesus te vê como um indivíduo. No meio da multidão da sua igreja, no meio da multidão de um evento, não faça parte da multidão como um todo. Busque o Senhor, porque ele vai te ver, ele vai te enxergar no meio da multidão. Assim como ele ouviu esse cego que clamava por ele no meio da multidão, as pessoas ali mandando ele calar, para não atrapalhar, ele gritava mais alto e Jesus o ouviu no meio da multidão. Ele chamou a atenção de Jesus. Jesus olhou para ele. Jesus se interessou por ele. Jesus mandou que trouxessem aquele homem até ele. Jesus teve uma interação com ele. O que você quer que eu te faça? Olha só. Eu quero ver. Então ele foi curado pela fé dele. Mas Jesus viu aquele homem no meio da multidão. Ele ouviu. Ele chamou a atenção de Jesus, então clame, continue clamando, continue falando, continue buscando, clame mais alto. Clame mais alto, porque Jesus vai te ver no meio da multidão. Não deixe de falar para ele, não deixe de buscar. Fale mais alto. Não seja apenas mais um na multidão. E uma forma que você pode se destacar na multidão é ter o seu coração voltado para o Senhor. Adorar em espírito e em verdade. Buscar a face do Senhor. Não pelo que Ele pode fazer na sua vida, mas pelo que Ele é. O nosso Senhor. Antes de ser o nosso Salvador, é muito importante entender isso. Ele é nosso Senhor. Antes de ser o seu Salvador, Ele tem que ser seu Senhor. Porque quando eu me curvo a sua senhoria, eu sou alcançado pela salvação. Porque ele vira meu mestre. Porque eu vou fazer aquilo que ele me manda fazer. Eu vou andar segundo os seus preceitos. E isso me leva à salvação. Porque eu vou andar nos caminhos do Senhor, porque ele é meu mestre, ele é meu Senhor.
E isso me leva à salvação. Então, como o próprio homem clamava no meio da multidão, Jesus o ouviu, Jesus o enxergou. Então, aquele que busca o Senhor de todo o coração passa a ser discípulo, e no mesmo no meio da multidão, Jesus o vê. Então, Jesus pode te ver. Te ver como um indivíduo, como uma pessoa, como único. Não seja apenas mais um na multidão. Busque pelo Senhor. Terceira coisa: me procurarão e me acharão. Salmo 34:18. O Senhor está perto dos que o têm o coração quebrantado. O Senhor está perto dos que têm o coração quebrantado e salva os de espírito abatido. Então, você tem um coração quebrantado, o Senhor está perto. Você está com o espírito abatido, Jesus pode salvar. Clame ao Senhor. Clame ao Senhor. Não deixe ser abatido pelos seus sentimentos, pelas suas emoções, pelas suas dores, pelas suas feridas. Ele é o médico dos médicos, ele te cura, tanto físico como nos seus sentimentos, nas suas emoções. Abre o seu coração para o Senhor. Há muito tempo Deus está tentando acessar seu coração. Você está entrancado o seu coração. Talvez seu coração esteja envolto por uma crosta de gelo. Endureceu o seu coração. Você não tem deixado ninguém acessar seu coração. Deixa Jesus acessar seu coração. Clame por Ele. Não importa o que você está passando. Deixa Jesus acessar seu coração. Ele quer te salvar. Ele quer ter um relacionamento com você. Não é só os milagres. Não são só as curas. É um relacionamento de irmão mais velho. Deus Pai quer ter um relacionamento de pai e filho com você. Ele te criou. Ele te chamou ainda no ventre da sua mãe. A história sua com Ele ainda não acabou. Você tem muito ainda para dar para o Senhor. Ele quer te usar. Você é importante para Ele. Então, por mais que a multidão, por vezes, atrapalhasse ou tentasse impedir o agir do Senhor, isso não afasta dele os discípulos e as pessoas de coração entregue. Quem realmente quer o Pai sempre o alcança. Ele mesmo disse em Jeremias 29:14, eu me deixarei ser encontrado por vocês. Busque, procure o Senhor e Ele vai deixar ser encontrado. É como um pai que, quando está brincando com seu filho, ele brinca de esconder, ele esconde atrás da cortina, mas ele deixa os pés à mostra. Ele deixa os pés para ser visto. Deixa os pés fora da cortina para que o filho encontre. Deus vai deixar ser encontrado por você. Ele não está escondido completamente. Só buscar. Busque o Senhor. Busque o Senhor. Não seja como a multidão que está tão próxima de Jesus, mas não toca. Pois não procuram de alma entregue. Entregue a sua alma ao Senhor. Entregue-se por inteiro ao Senhor. Mesmo que situações tendem te calar, mesmo que sentimentos pareçam muralhas entre você e o Senhor, mesmo que sua dor, suas feridas levantou um muro entre você e o Senhor, clame ainda mais alto, chame por Ele de coração. A promessa da palavra de Deus é que, através da oração e uma busca em espírito e em verdade e com todo o coração, é que o acharemos.
Mateus 7:7-8, peçam-lhe e será dado, busquem e o encontrarão, batam a porta e lhe será aberta, pois todo o que pede recebe, o que busca encontra, e aquele que bate, a porta será aberta. Então bata, busca, procure, e você achará. Já me perguntaram se minha igreja tinha profecias, e eu mesmo já fiquei incomodado pela falta de cura, de fogo do Espírito Santo, de mover, de milagres, pois pensava que com isso uma multidão seria atraída para a igreja. Mas um belo dia, ouvindo um experiente pastor, aprendi que de que adianta eu ter uma igreja cheia com milhares de pessoas, mas quando eu olhar para elas eu sou enxergar cadáveres. Há muitas igrejas que estão inchadas, estão cheias de cadáveres. Pessoas que não têm uma vida com o Senhor, não têm intimidade com o Senhor, multidão que foram atraídas simplesmente pelo que Jesus pode fazer. Jesus é o pão da vida, não os seus milagres. É Ele que salva e transforma vidas, e não o seu mover sobrenatural do Espírito Santo em um culto. Não que isso não faça parte do culto, ou que seja errado, mas é Jesus o mais importante no culto, ou seja, em nossa vida. Ser curado é maravilhoso. Ver alguém ser curado é espetacular. Edifica a nossa fé. Edifica a fé de muitos. A coisa mais linda é você ver alguém sendo curado. É um paraplégico andar. É um mudo falar. É um cego enxergar. É um surdo ouvir. É maravilhoso. Falar em línguas, sapatear no poder, rodar no mistério, fluir nos dons, tudo isso é bom e é lindo. Mas quem salva e transforma continua sendo Jesus. Isso faz parte da igreja, faz parte de um culto, mas não é isso que salva, não é isso que transforma vidas. Uma igreja que flui no poder, mas que não leva suas ovelhas a um relacionamento íntimo e crescente com Jesus, se tornará uma igreja doente, uma igreja fraca. A Bíblia é a palavra de Deus. A Bíblia, a palavra de Deus, sempre foi e sempre será o principal motivo de virmos à igreja. Não tem sentido virmos ao culto e não ouvirmos a palavra sendo ensinada, sendo pregada. Não faz sentido vir à igreja e não aprendermos algo novo sobre o Senhor, não ser edificado pela sua palavra. A nossa fé é fundamentada nos ensinos de Jesus e de seus apóstolos, e eles são encontrados na Bíblia. Então eu oro para que o Senhor continue me dando graça e sabedoria, unção para continuar sempre pregando e ensinando a palavra dEle. E que nós continuemos a sermos discípulos e nunca multidão. Então que o Senhor continue sendo o nosso foco, o centro da nossa atenção. E que com milagres ou sem milagres, com fogo ou sem fogo, com mover ou sem mover, nós continuemos a amar e adorar o Rei dos Reis, o Senhor dos Senhores, o nosso amado Jesus Cristo de Nazaré. Então essa é a minha oração, meu irmão, minha irmã. Que nós possamos ser discípulos de Cristo, não multidão. Nós podemos estar até no meio da multidão, mas o Senhor vai nos ver no singular. Nós podemos até estar num culto com milhares de pessoas, mas eu tenho a plena convicção que a minha presença ali está sendo notada por Cristo. Ele está me olhando, está me vendo ali como um indivíduo. Ele está olhando meu íntimo. Então não seja apenas parte da multidão. Seja um com Cristo. Seja discípulo. Senhor, eis-me aqui, o que o Senhor quer de mim? Eu sei que o Senhor não quer só apenas mudar a minha vida, mas o Senhor quer algo de mim também. Que eu possa ser boca do Senhor, que eu possa ser um instrumento do Senhor, em qual área eu não sei, mas que eu seja o seu discípulo,
que eu possa continuar o teu legado. Em nome de Jesus, meus queridos. Deus abençoe. Até domingo que vem. Então, o convite continua de pé. Esteja conosco ali na Lagoinha Ilha. Que Deus possa abençoar, que você tenha uma semana cheia da graça, do favor e da misericórdia do Senhor.

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2: Louvado e engrandecido é o nome do Senhor. Toda honra, toda glória, todo louvor seja dado unicamente a Jesus que vive e reina para todo sempre. Para desejar um bom dia primeiramente, meu amigo Espírito Santo. Bom dia para você, amigo ouvinte. Bom dia para Azeitona, que está aqui juntamente com a gente. Louvado seja Deus pela sua vida e você que nos acompanha agora ao vivo pelo Instagram. Deus abençoe sua vida em nome de Jesus. Nós queremos começar esse programa louvando ao Senhor, bendizendo o nome dele, porque a Jesus seja dado honra, seja dado glória, louvor, domínio e adoração. Nós queremos começar esse programa orando, clamando ao Senhor, começar o domingo, né? Com o pé direito, domingo, exaltando o Senhor Jesus, começando esse domingo, primeiro dia da semana, já clamando ao Senhor, pedindo a bênção de Deus sobre a tua vida, sobre a tua casa, sobre a tua família. Eu tenho certeza que Deus vai colocar as mãos sobre você, que o Senhor vai colocar as mãos sobre o teu casamento, sobre a tua família, que o Senhor vai abençoar a tua semana. Então fica aqui ligadinho comigo, em nome de Jesus. Você que não está ao vivo aqui ainda pelo Instagram, coloca no Instagram aí, apóstolo Daniel Rocha, e vamos seguir juntos essa trajetória, clamando ao Senhor Jesus, buscando o Senhor Jesus e pedindo a bênção do Senhor. Vamos começar essa manhã de domingo orando. Vamos começar essa manhã de domingo clamando e invocando a presença de Deus. Nenhum mal te sobrevirá. Praga alguma chegará à sua tenda, enquanto você estiver conectado com o Senhor, enquanto você estiver com o seu pensamento ligado em Deus, colocando o Senhor em primeiro lugar na sua vida, colocando o Senhor como a primazia, Deus te abençoará de forma extraordinária, em nome de Jesus Cristo. Vamos orar, vamos clamar ao Senhor. Já deixa aqui o nome de uma pessoa que precisa de oração. Você só vai escrever o nome dela aqui agora no Instagram. Entra aí no Instagram, posta Daniel Rocha, e vamos clamar ao Senhor. Louvado seja Deus. Pai, nós nos rendemos diante do Senhor. Nós bendizemos a Ti, ó Deus, nesta manhã de oração, nesta manhã de clamor. Nós viemos diante da Tua face, Pai, clamar o Teu santo nome, nos render diante de Ti e reconhecer que sem o Senhor nada podemos fazer. Pai, como diz na Tua palavra em Jeremias, capítulo de número 33, versículo de número 3, clamas a mim e responder-te-ei. Anunciar-te-ei coisas grandes e firmes que não sabes. Nós clamamos a Ti, nós clamamos ao Deus Todo-Poderoso, no nome do Teu Filho amado, Jesus Cristo. Nós suplicamos agora e unimos a nossa fé com milhares e milhares de pessoas que nos ouvem nesse momento. Ó Deus, vai de encontro agora a cada coração necessitado, aflito, cada vida, Deus, que crê, que precisa do Senhor. Coloca Jesus às tuas mãos, Senhor. Humildemente, Pai, nós fazemos essa oração e temos o nosso coração grato ao Senhor. Temos o nosso coração, ó Deus, grato a Ti, pois sabemos que a verdade é o Senhor, a verdade está com o Senhor é o caminho, o Senhor é a verdade e a vida. Diante da Tua presença, ó Deus, neste primeiro dia da semana, nós clamamos a Ti, para que o Senhor coloque a Tua mão sobre nós. Nós somos, ó Deus, gratos ao Senhor por tudo que o Senhor já fez na cruz do Calvário, pelo alto preço que o Senhor pagou naquela cruz pesada, e o Senhor levou os nossos pecados. Nós somos gratos a Ti, Senhor. Nós somos gratos a Ti, Senhor, pois cremos e sabemos que o Senhor está visitando agora cada coração, que o Senhor está visitando cada família. E como diz na Tua palavra, o meu jugo é suave e o meu fardo é leve. Nós acreditamos pelo poder da fé, convictos na palavra de Deus, que o Senhor está tirando todo o fardo pesado, todo o jugo maligno que vem sobre essa família. Nós acreditamos que o Senhor está tirando. Muito obrigado, Jesus, por tudo. Muito obrigado, Jesus, porque eu, pelos olhos da fé, eu já vejo o Senhor visitando esta família, arrancando, Deus, na autoridade do nome de Jesus, todos os espíritos de contenda que cercam, que atribulam e que tira a paz de dentro dessa casa. Todos os espíritos opressores, ó Deus, que tem atribulado essa família, todos os espíritos de prostituição que tem atormentado esse casamento, para tirar esse homem de dentro dessa casa, para tirar essa mulher desse casamento, Senhor Jesus, muda o quadro, Senhor. Muda, Jesus, a situação. Muda, Jesus, a história dessa família. Senhor, esse espírito de enfermidade que tem trago dores, que tem trago tormento, aonde essa pessoa vive dependendo de remédio para dormir, dependendo de remédio, meu Deus, meu Pai, para andar, dependendo de remédio, Deus, para conseguir se alimentar. O teu sangue tem poder. Em nome de Jesus eu oro agora. E eu repreendo todo espírito de enfermidade agora, que caia por terra na autoridade do nome de Jesus. Eu declaro a paz dentro dessa casa. Eu declaro na autoridade do nome de Jesus a paz sobre esta família. Espírito Santo de Deus, eu rejeito agora, eu expulso agora, em nome de Jesus, todas essas enfermidades, todo mal que vem sobre essa casa. Eu declaro cura, eu declaro restauração. Cada nome que está sendo escrito aqui agora nesse Instagram, nesses pedidos de oração, Deus, essa lista, durante essa uma hora de programa que vai ficar aqui, eu peço que o Senhor consagre cada uma delas, que o Senhor coloque as tuas mãos e que cada vida que foi escrita aqui seja tocada pelo teu Espírito Santo. Ó Deus, traz libertação para essa pessoa que não consegue caminhar na tua presença, que não está conseguindo caminhar na tua presença. Muda o quadro. Muda, Jesus, a situação. Muda Jesus a história. Deus Todo-Poderoso, em nome de Jesus, toma essas famílias nas tuas mãos, ó Pai. Vai mudando, Jesus, o quadro, vai mudando, Jesus, a história, vai mudando, Jesus, essa situação que se encontra dessa maneira. Liberta essas famílias. Abre a porta, Senhor, para aqueles que estão passando por crises terríveis, que estão debaixo de operação maligna e que não sabem o que fazer. Muda, Jesus, o quadro dessa família. Dê, Senhor, dignidade a esse pai de família que hoje não tem conseguido mal pagar as suas contas. Ó Deus, que esse povo venha cada dia conhecer a tua palavra e praticar e viver o melhor do Senhor. Dê sabedoria, dê estratégia. Senhor Jesus, abre os olhos espirituais desse homem, dessa mulher, para que essa pessoa, Pai, venha buscar a tua palavra e venha colocar o Senhor em primeiro lugar. Eu apresento Jesus em tuas mãos. Eu apresento Jesus a essa pessoa, Pai, que pegou o copo com água e que já está separado com o copo com água, Pai, consagrando ao Senhor, para que ela seja curada. Toca nessa água agora, Senhor. Cada gota, meu Deus, desta água que foi apresentada diante do Senhor, pelo poder e autoridade do nome de Jesus nesse ato profético, aonde essa água tocar, num comércio, aonde alguém beber, eu declaro que será curado dos vícios, será curado, meu Deus, das enfermidades, e toda maldição, na autoridade do nome de Jesus, já caiu por terra. Eu consagro diante do Senhor e eu abençoo esta família, em nome de Jesus. Amém.
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2: Louvado seja Deus, engrandecido é o nome do Senhor Jesus. Que nesta manhã de domingo, o Senhor Jesus toque em você desde o alto da tua cabeça até a planta dos pés. E todo o mal que tem tentado sobre a tua família, eu declaro agora que está sendo quebrado. Que toda a ferramenta maligna que veio para tentar te atrapalhar, para tentar te atribular, para tentar arrancar a tua paz, seja quebrado na autoridade do nome de Jesus Cristo. Que o Senhor te abençoe e te fortaleça em nome de Jesus. Eu tenho uma palavra de Deus pro teu coração, que está em Salmo 1, mas antes de eu deixar essa palavra para você, eu já quero convidar você para estar participando conosco no dia 11 e 12 de setembro, do seminário de honra que vai acontecer na Igreja Operando Deus Vitória, a 2 minutos do quartel de Maruípe. 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Para os líderes, para os pastores que querem desenvolver seminários na sua igreja, querem desenvolver palestras na sua igreja, querem fazer encontros com Deus, querem fazer encontros de cura interior, a nossa igreja dá todos esses treinamentos e suporte para essas outras igrejas que querem desenvolver esses trabalhos também. Então nos procure, será um prazer poder dar essa mentoria, poder ajudar vocês naquilo que for necessário para o desenvolvimento também do trabalho das suas igrejas. Deus abençoe. 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Vamos agora para o que importa, a palavra de Deus. Salmo capítulo de número 1. Salmo capítulo de número 1, tá bom? Salmo capítulo de número 1. Diz assim: bem-aventurado o varão que não anda segundo o conselho dos ímpios, nem se detém no caminho dos pecadores, nem se assenta à roda dos escarnecedores. Antes, na lei do Senhor está o seu prazer, e na sua lei medita de dia e de noite. Pois será como árvores plantadas junto a ribeiros de águas, que dá o seu fruto no tempo, cujas folhas não caem, e tudo que fizer prosperará. Não são assim os ímpios, mas são como a palha que o vento espalha. Portanto, os ímpios não subsistirão no juízo, nem os pecadores na congregação dos justos, porque o Senhor conhece o caminho dos justos, porém o caminho dos ímpios perecerá. Preste bastante atenção na palavra que eu tenho para o seu coração aqui. A Bíblia vai dizer em Salmo 1: bem-aventurado é o varão que não anda segundo o conselho dos ímpios, nem se detém no caminho dos pecadores, nem se assenta à roda dos escarnecedores. Primeira coisa, o salmista Davi, quando ele está falando esse salmo, quando esse salmo está sendo direcionado, está sendo falado, bem-aventurado é, feliz é o varão, o homem, que não está andando segundo o conselho dos ímpios, daqueles que são perversos, daqueles que não servem a Deus, daqueles que não estão caminhando na presença de Deus, daqueles que não seguem os direcionamentos da palavra de Deus. Só de você não caminhar seguindo o direcionamento daquele que é ímpio, daquele que está no caminho da impiedade, você já vai ser feliz. Você já vai ser um bem-aventurado. Você já vai ser alguém que já vai estar em um passo à frente. Quantas pessoas ficam namorando a vida dos ímpios? Quantas pessoas ficam olhando a vida do ímpio e tendo prazer na vida do ímpio, como se aquilo dali fosse mil maravilhas? Quem lembra de Asaf? O levita, aquele que servia a Deus, ia para o templo adorar a Deus, a casa de Deus, mas ele olhava o ímpio e ele via o ímpio prosperando, ele via o ímpio feliz, aparentemente, ele via o ímpio naquela vida, e aquilo começou a causar tristeza no coração dele. Ele quase se corrompeu, se deixou cair. Por quê? Porque ele ficou com os olhos mais fora do que aquilo que estava dentro da presença de Deus. Você precisa focar naquilo que Deus tem falado com você. Você precisa estar focado na palavra de Deus, na observância da palavra de Deus. Asaf diz que os pés dele quase se desviaram. Por quê? Porque ele ficou focado naquilo que estava fora, no ímpio. Nunca tire o seu foco da palavra de Deus. Nunca tire o seu foco das coisas do Senhor. Nunca tire o seu foco daquilo que Deus tem reservado para a tua vida. Quantas pessoas se desviaram porque foram seguir o caminho do ímpio? Quantas pessoas abandonaram a presença de Deus e hoje se encontram desviadas, afastadas? Pessoas que tinham vida com Deus, pessoas que tinham, caminhavam na presença de Deus, homens que buscavam, mulheres que buscavam, homens que pregavam o evangelho, mulheres que pregavam o evangelho, evangelizavam, participavam de ministério, mas começaram a andar no conselho dos ímpios. Como que alguém que está em um nível abaixo espiritual de você, você vai seguir o conselho dessa pessoa? Você tem que seguir direcionamento de pessoas que estão em um nível maior do que o seu.

que vive trocando, pulando de igreja em igreja, vai te dar conselho ministerial. Fala para mim, amigo, como é que você quer ter, quer ter uma vida espiritual sadia, pegando conselho de quem não tem uma vida espiritual sadia? Como que você vai ter uma vida de oração, de intimidade com Deus, se aconselhando e se baseando com vidas de pessoas que não tiram tempo de devocional com o Senhor? Até quando você vai deixar ser enganado? Até quando você vai deixar ser enganada? Calabarassuri andaramanai. Até quando você vai ficar nesse ciclo vicioso? E você vai ficar correndo, correndo, correndo e não vai sair do lugar? Porque as pessoas que você tem andado, as pessoas que você tem se aconselhado com elas, são pessoas que estão numa vida de fofoca, numa vida de contenda. Hã? Até quando? Até quando? Por isso que o salmista está dizendo que bem-aventurado é quem não anda segundo o conselho dos ímpios. Para alguém me aconselhar, eu tenho que dar ouvido. Como que você vai andar com alguém que fica dando conselho, que aqueles conselhos não estão baseados na palavra de Deus? Eu não preciso de base alguma que não seja a da palavra de Deus. Deus virou para Abraão e disse: Abraão, olha para a areia do mar. Assim será sua descendência. Duas coisas Deus estava falando ali. A primeira delas, ele estava falando sobre a areia do mar, dizendo que assim será a descendência. Assim como? Primeiro, base bíblica, quantidade. Quantidade. Cada grão de areia que estava naquela praia simbolizaria um homem, que assim seria tão numerosa a descendência de Abraão como foi, como a areia do mar. Segundo, Deus também estava falando sobre estrutura. Estrutura. Estrutura, pastor, como assim? Lembra o que Jesus disse lá na frente? Quando você for construir sua casa, não construa ela onde? Na areia. A areia representa o homem. Não construa sua casa solidificada nos homens. Seu pastor pode ser uma referência. Os apóstolos podem ser uma referência. Os presbíteros, diáconos, sim. Mas a nossa base não é o homem. A nossa base é Cristo Jesus. Nossa base é Cristo Jesus. Eu não estou falando isso para alimentar homens e mulheres que não querem seguir o conselho da palavra de Deus, para desrespeitar as autoridades, não. Porque existe uma galera na igreja, que tem rodado nas igrejas, que elas falam assim, ó: o meu negócio não é com o homem, o meu negócio é com Deus. Mas isso não é para ser ligado somente em Deus. Isso é para não estar debaixo de uma cobertura, isso é para não estar debaixo de uma autoridade, isso é para não estar debaixo de alguém que vai estar direcionando com cajado. O salmista Davi disse: a tua vara, o teu cajado me consola, não é? Existem muitas pessoas que não querem estar debaixo de um cajado para não se submeter à autoridade. Entendeu? Então, não estou falando para dar base nisso, não. Tá? Tô falando disso não, mas eu estou falando de você estar dando o seu ouvido para verdadeiramente pessoas que são direcionadas pelo Espírito de Deus. A Bíblia diz que não acontece nada na terra sem antes Deus falar para os seus santos profetas. Deus é um Deus que não quebra as hierarquias.

0: Deus é um Deus que não vai contra a sua palavra. Quantas pessoas têm dado ouvido para quem não é para dar ouvido e tem quebrado a cara? Quantas pessoas têm sido destruídas, vivendo vida fracassada, porque tem se baseado em pessoas que não são referência? Hã? Muda sua mentalidade. Se você quer ser um bem-aventurado, um ditoso, que Cristo Jesus seja o teu modelo. Que o seu modelo, o modelo para você seguir, para você obedecer, seja de Cristo Jesus. Ande segundo a palavra de Deus. Porque enquanto você ficar dando ouvido a pessoas que não estão com a vida alicerçadas na palavra de Deus, você vai quebrar a cara. Por isso, bem-aventurado o varão que não anda segundo o conselho dos ímpios. Para me ouvir o conselho de alguém, eu tenho que parar para dar ouvido. Para quem você tem parado para dar o seu ouvido? Para quem? Para quem você tem parado para dar o seu tempo? É a moeda mais valiosa que você tem. Quem você tem parado? Quem você tem ouvido na internet? Quem você tem ouvido no Instagram? Quem você tem ouvido na rádio? Quem é que são as pessoas que você se espelha? As pessoas que você se conecta a ela, você também vai se conectar o espírito que está nela, tá? Ah, mas fulano é meu amigo. Eu te faço uma pergunta. Qual é a vida de oração que fulano tem? Fulano é minha amiga. Qual é a vida com Deus que fulano tem? Quem que fulano serve? Hã? Você já parou para se perguntar? Para e pensa. Porque o texto está dizendo em Salmo 1, bem-aventurado o varão que não anda segundo o conselho dos ímpios. Para me ouvir o conselho de alguém, eu tenho que parar para dar o meu tempo para essa pessoa. O tempo é a moeda mais valiosa que existe. O tempo é a moeda mais valiosa que existe. Se o meu tempo é a moeda mais valiosa que existe, é mais cara do que o euro, do que a libra, do que o shekel, do que o bitcoin, do que o dólar, do que a libra, do que o real, como eu tenho investido meu tempo? Os homens se matam para ganhar dinheiro. Quando eles chegam na velhice, eles gastam todo o dinheiro e patrimônio que eles têm para continuar, para conseguir pegar e ganhar tempo. Porque se descobre através da sabedoria que o tempo é a moeda mais valiosa que existe. Para me dar o ouvido para alguém, eu tenho que dar o meu tempo para alguém. Para quem é que você tem dado o seu tempo? É por isso que eu não paro para. Eu tenho programa de televisão e eu não paro para ver televisão. Eu não vejo televisão. Eu tenho programa de televisão na Rede TV há 4 anos. Eu tenho programa na Rede TV, canal 18.1, no horário de 12:30. E eu não vejo televisão. Por quê? Porque eu não vou parar para o meu tempo para ver televisão. Eu escolho qual é a programação que eu quero ouvir, eu vou na internet, eu coloco especificamente aquela opção, e enquanto eu estou fazendo às vezes outra coisa, eu vou estar ouvindo uma ministração, vou estar ouvindo um estudo de alguma coisa, algo específico que vai agregar na minha vida. Eu não vou dar o meu ouvido para botar lixo no meu ouvido. Por quê? Porque aquilo que eu ouço, até o jornal que você ouve, ele vai diminuir de 4% a 5% da sua imunidade pelo aquilo que você está ouvindo. Porque você só vai ficar ouvindo miséria, ouvindo desgraça, ouvindo coisa ruim que está acontecendo. Então, quando você fica ouvindo só coisa ruim, você vai ser direcionado para um caminho que às vezes não é o caminho da verdade. E a palavra de Deus vai falar sobre nós estamos nos últimos dias. Nos últimos dias. Aí sim, isso você tem que ouvir. Nós estamos nos últimos dias. A qualquer momento a trombeta vai tocar. A qualquer momento Jesus voltará para buscar a tua igreja. A qualquer momento estarão dois na cama, um será levado, o outro vai ficar. Estarão dois numa moto, um vai subir, o outro vai ficar. Estará no avião dois pilotos, um sobe, o outro fica. Aquele que estiver em retidão, aquele que estiver buscando o Senhor, aquele que tiver que se arrepender dos seus pecados, um sobe e outro fica. Eu te pergunto, você está preparado para o arrebatamento? Eu não te perguntando se você está indo numa igreja, não. Porque só ir numa igreja não vai mudar a sua vida. Não é o fato que eu estou numa garagem que eu me torno um carro. Tem muita gente que vai na igreja, mas não é igreja. As pessoas vão na igreja, mas não seguem aquilo que a Bíblia diz. As pessoas vão às vezes na igreja, ouve a palavra, deixa entrar no ouvido e sai no outro. Ouve dizendo na palavra de Deus que você está no casamento, que não é para você se separar. Aí você separa a casa, sabendo que não pode fazer isso. Ouve dizendo que não é para beber, continua bebendo. Ouve dizendo que tem que perdoar e não perdoa. Ouve dizendo que tem que se afastar do mal, que tem que se separar das coisas profanas e não se separa. Tem uma lista de pecados, mas continua no erro. É por isso que quer dar ouvido para quem te agrada. É por isso que quer dar ouvido para quem não está buscando a Deus. O texto está dizendo, bem-aventurado o varão que não anda segundo o conselho dos ímpios. Porque às vezes o ímpio ele vai falar o que te agrada. Ele vai falar o que te emociona. Mas Deus não veio para falar aquilo que você tem que ser, que te agrada. É aquilo que você precisa. Um pai de verdade fala aquilo que o filho precisa. Um amigo de verdade fala aquilo que o filho precisa. Se você continuar na prática pecaminosa, agindo como se não fosse, como se a trombeta não fosse tocar, como se não houvesse arrebatamento, como se Cristo não fosse voltar, agindo como se você não estivesse vendo nada, terremoto, tsunami, pai matando filho, filho matando pai, o amor se esfriando, os sinais acontecendo dia após dia, as dores de parto, sinais acontecendo no mundo, não só em tantos anos, mas vários terremotos acontecendo em vários lugares, no mesmo mês, na mesma semana, guerras que sempre tiveram, mas agora acontecendo com intensidade, de maneira como nunca antes, e você agindo como se nada disso estivesse acontecendo, e você agindo como se Cristo não fosse voltar, levantando da cama, não dobra o joelho para orar, não fala com Deus, não clama o Senhor, não lê a palavra de Deus. Um dia, um horário que você podia estar no culto, ah, hoje eu tô cansado. Ah, hoje eu vou fazer um churrasco. Ah, hoje eu vou estar fazendo não sei o que lá mais. Não separa o tempo para Deus. Não separa o tempo para estar buscando o Senhor. Não separa o tempo para as coisas de Deus. Os teus filhos você não leva para a igreja quando deixa no joguinho, deixa nisso, deixa naquilo. Seus filhos sabem que Jesus vai voltar? Você já ensinou os seus filhos que Jesus vai voltar? Ou nem você mais acredita na volta de Cristo? O texto diz, bem-aventurado o varão que não anda segundo conselhos dos ímpios, nem se detém no caminho dos pecadores. Eu te pergunto, qual é a diferença sua para quem não serve a Deus? Qual é a diferença? Você anda da mesma maneira que aqueles que não servem a Deus andam? Você se veste da mesma maneira do que quem não serve a Deus se veste? Você fala da mesma maneira de aquela pessoa que não serve a Deus? Lá no seu trabalho, você trabalha da mesma maneira do que aquela pessoa que não serve a Deus? Qual é a diferença que tem em você que alguém olha? Se fosse alguém te perguntar assim, ó, o que que você tem de diferente do ímpio? Qual a diferença tem? O que que tem na tua palavra? Na tua rede social? Se eu for abrir a tua rede social agora, qual é o diferencial que tem porque você serve a Deus de que quem não serve? Kamanaravasuriandaramanai. Qual é a diferença? Qual é a diferença do teu casamento? O que que tem diferente entre você e seu esposo dos outros casais que não servem a Deus? A Bíblia diz, então vereis a diferença entre o que serve e o que não serve. Qual é a diferença? Hã? Fala pra mim. Qual é a diferença, meu amigo? Hã? Qual é a diferença? Labarassuriandaramanai delebria sabria. Qual é a diferença? A qualquer momento a trombeta vai tocar. A qualquer momento Jesus vai voltar. Eu te pergunto, você está preparado para subir? Ou existe alguém que você tem que liberar perdão ainda? Você está preparado para subir? Ou tem uma brecha que você tem que fechar ainda? Se Jesus fosse voltar dentro de 60 minutos, o que você faria agora? Se Jesus fosse voltar dentro de 60 minutos, o que você faria dentro desses 60 minutos? Ligaria para sua mãe? Ligaria para o seu pai? Pediria perdão? Ligaria para sua esposa? Confessaria o adultério? O que você faria? Hã? Que você ia fazer? Se Jesus fosse voltar dentro de 60 minutos, o que você faria? E aí? Fala pra mim. O que você faria dentro de 60 minutos se Jesus voltasse dentro desse tempo? Ligaria pro seu pastor para confessar um pecado? Porque você sabe que tem coisas que não é só você pecar e falar, ah, Senhor, me perdoa. Na Bíblia diz, confessai as vossas culpas uns aos outros, pois a oração do justo pode muito seus efeitos. Hã? O que você faria? Qual seria o seu posicionamento? Qual seria a sua atitude? Se Jesus, dentro desses 60 minutos que eu estou falando aqui, ele fosse voltar, quem são as pessoas que você pediria perdão? Quais são as mágoas que você tem guardado no seu coração? A Bíblia diz, não tenhais em vós nenhuma raiz de amargura, para que isso não vos prive da graça de Deus. Quais são as raízes de amargura que você guarda no coração daquela pessoa que te traiu? Aquela pessoa que falou mal de você? Eu vou tomar água aqui enquanto você pensa. Coloca aí, eu tô ao vivo aqui no Instagram. Coloca aí, Apóstolo Daniel Rocha. Eu tô ao vivo aqui no Instagram. Coloca aí. Eu te pergunto, meu amigo, dentro de 60 minutos. Se Jesus voltasse hoje, nesse domingo, dentro desses 60 minutos, o que você faria? Agora que você está pensando, eu te pergunto, se você acredita mesmo no arrebatamento da igreja, por que você não faz? Se você acredita no arrebatamento da igreja, por que você não faz? Pastor, eu tô afastado do evangelho. Se você tá afastado do evangelho, por que que você não volta para Jesus agora? Por que que você não faz um conserto agora? A maior prova que você acredita no arrebatamento da igreja, a maior prova que você acredita na palavra de Deus, é você fazer agora e não deixar para amanhã, e não deixar para depois. Jesus está abrindo os teus olhos espirituais. Os comichões estão caindo por terra dos seus ouvidos. E Jesus está te dando uma oportunidade de você se arrepender. Dobra o teu joelho agora. Se você estiver no carro agora, dirigindo esse carro agora, faz um conserto com Deus agora, onde você estiver. Tua mulher não sabe, teu marido não sabe, teu pastor não sabe, ninguém sabe, mas você, Deus e o diabo sabem as brechas que tem dentro de você. Calamanto de orrebada sai o calavassuri andaramanai. Tá? Talvez tenha alguém, tá alguém ouvindo, que você fala bem assim: ah, eu sou ateu, eu sou isso, eu não acredito em nada. É? Você vai pagar pra ver? Quer pagar pra ver, amigo? Eles dizem que aonde o filho chora e a mãe não vê, mas quando for a volta de Jesus, vai chorar a mãe, vai chorar o pai, vai chorar o filho, vai chorar o avô, vai chorar o neto, vai chorar o tio, vai chorar a tia. Todos que rejeitarem a palavra de Deus, terhergue de mandar a sábria, calamanto de ominendre a sai. Todos que rejeitarem a palavra de Deus vão ficar. Todos. Todos. Todos vão ficar. Por isso, arrependei-vos. Arrependei-vos. É chegado o reino dos céus. É tempo de voltar ao primeiro amor. É tempo de se arrepender. É tempo de mudança de comportamento, de atitude. É tempo de liberar perdão. É tempo de refazer o caminho de volta. É tempo dos casais voltar a orar. É tempo de você que é levita parar de subir no altar sem se santificar. De você que prega a você consagrar mais. De você que parou de pregar, você voltar a pregar. É tempo de voltar. É tempo de se submeter. É tempo de voltar à essência. É tempo de voltar ao primeiro amor. É tempo da gente mudar o comportamento. Senhor Jesus está dando uma oportunidade. Senhor Jesus está dando uma chance de muita gente fazer o caminho de volta, de muita gente se arrepender. Senhor Jesus está dando oportunidade de muita gente recalcular a rota. Chega de cometer os mesmos erros. Se dentro de 60 minutos, você soubesse tivesse informação privilegiada de que Jesus fosse voltar dentro de 60 minutos, dentro de 60 minutos, se você tivesse uma informação privilegiada de que Jesus fosse voltar e você estivesse sabendo disso, o que você faria? Você ligaria para o seu pai? Você ligaria para sua mãe? Você ligaria para seus filhos? Dentro de 60 minutos, se você soubesse que Jesus fosse voltar dentro desses 60 minutos, nesse dia chamado hoje, qual seria sua atitude? Você voltaria para a igreja onde eles te chatearam, eles te magoaram, você perdoaria? Você ligaria para sua mãe pedindo perdão: mãe, me perdoa por todo o tempo que eu te desonrei? O que você faria? Você largaria esse relacionamento pecaminoso? Qual seria sua atitude dentro desses 60 minutos? Você devolveria aquele dinheiro que você roubou? Você liberaria perdão daquelas pessoas que você ficou magoada porque elas tocaram na sua imagem, elas falaram de você, dentro de 60 minutos, se você soubesse que Jesus fosse voltar? O que você faria? Você acredita mesmo no arrebatamento da igreja? Você acredita? Se você acredita, aquilo que você pensou agora que você faria dentro desses 60 minutos, faça agora. Se dentro de 60 minutos você tem na tua cabeça, tivesse a informação privilegiada, seu telefone tocasse ou aparecesse um anjo para você, e o que eu tô falando não tem base bíblica, tá? É só para fazer você pensar e falasse: você tem 60 minutos. A volta de Cristo será dentro de 60 minutos. Esse anjo desaparecesse, esse ser de branco desaparecesse, o que você faria dentro desses 60 minutos? Você ligaria para alguém? Você correria, pegaria o microfone e gritava na rua? Você ligaria pela sua mãe, ligaria pelo seu pai? Você confessaria o seu pecado para os seus líderes, para os seus pastores? Você correria, independente se fosse a igreja Batista, Mundial, Universal, Maranata, Assembleia, você correria naquelas portas, dobraria o joelho e falaria: eu quero aceitar Jesus, eu quero confessar Jesus como meu Salvador? O que você faria? Se, agora eu te pergunto, se você crê no arrebatamento da igreja, se você acredita que tudo que está acontecendo desde o início, pai matando filho, filho matando pai, que sempre aconteceu, terremotos acontecendo, tsunami acontecendo, guerras como nunca antes acontecendo em tão pouco tempo, as dores de parto, que as dores de parto são, começam muito forte, muito forte, muito forte, muito forte, uma atrás da outra, quando a criança vai nascer, e ele simboliza que a criança vai nascer, como assim também a volta de Jesus. Se você acredita, você vai ligar hoje para alguém e vai pedir perdão. Se você acredita, você vai numa igreja mais próxima da sua casa que você sabe que prega a verdade, você vai entregar sua vida a Jesus. Se você acredita que a volta de Jesus foi hoje, você vai liberar perdão para essa pessoa que te feriu, que te magoou, que te traiu, que te abandonou. Você vai liberar perdão para essa pessoa hoje. Você vai ligar para uma pessoa que você sabe que é espiritual, que é um homem de Deus, um pastor, uma pastora. Você vai ligar para essa pessoa: confessa o pecado hoje, ainda que seja por telefone. Confessai as vossas culpas uns aos outros, pois a oração do justo pode muito seus efeitos. Você vai hoje, e você não vai ter vergonha de ir na frente do altar daquela igreja, dobrar o joelho, fazer um concerto com Jesus e levantar as mãos. Porque se você acredita, a atitude que você falou que você faria dentro de 60 minutos, você vai correr e vai tomar. Se você acredita no arrebatamento da igreja. Porque se você não acredita, você vai deixar para amanhã. Não, você não vai deixar para amanhã. Você vai deixar para depois de amanhã? Não, você não vai deixar para depois de amanhã. Você vai deixar para semana que vem? Não, não, você não vai deixar para semana que vem. Você vai deixar para na próxima semana? Não. Você não vai deixar para a próxima semana, você vai deixar para o próximo mês. Não. Você não vai deixar para o próximo mês. Você vai deixar para no próximo ano. Não, você não vai deixar para o próximo ano. Você vai simplesmente fazer o que você já tem feito. Não fazer. E aí, meu amigo, você já sabe qual vai ser o final dessa história. Mas se você ouviu essa pregação até aqui, e você quer hoje reatar sua aliança com Deus, coloca a mão no teu coração e faz essa oração repetindo. Eu não só vou orar pela sua vida, você vai repetir essa oração, que é a oração do conserto, a oração do arrependimento. Ore assim comigo. Vamos agora ao momento da oração. Ore assim comigo. Senhor Jesus, eu me arrependo dos meus pecados. Senhor Jesus, eu ouvi a tua palavra e eu aceito ela. Eu me arrependo de todos os meus pecados, as minhas transgressões, as minhas iniquidades. Eu te peço perdão pelo tempo que eu fiquei sem fazer o conserto e sem se reconciliar com o Senhor. Eu te entrego a minha vida nas tuas mãos. Eu reconheço o Senhor como o único, suficiente Salvador da minha vida. Tem misericórdia da minha vida, Jesus. Eu quero reatar minha aliança com o Senhor. Eu volto para a tua presença. Eu entrego a minha vida em tuas mãos. Eu me rendo diante de ti. Senhor Jesus, diante da tua presença, eu me rendo. Diante da tua presença, eu confesso o Senhor. E eu te agradeço por tudo. E eu volto hoje a caminhar na tua presença. Em nome de Jesus. Amém. Graças a Deus. Que Deus abençoe a sua vida, Deus abençoe a sua casa, Deus abençoe a sua família. Hoje às 19 horas neste domingo, eu estarei na igreja Operando Deus, pregando a palavra de Deus, juntamente com a pastora Roqueline, minha esposa, e com todos os nossos obreiros, nós estaremos ministrando sobre a sua vida. Será uma bênção. E eu quero lembrar que ainda tem vagas para o encontro de casais, tá? 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Eu serei o ministrante juntamente com o Bispo Wesley do seminário de honra, tá? E eu serei o ministrante também da palestra de casais, tá? Eu já vou aí para 20 anos com a minha esposa, a pastora Roqueline. Será uma benção a gente poder abençoar a sua vida, ser um canal de bênção para sua vida. Deus abençoe. Te espero hoje às 19 horas na igreja Operando Deus Vitória. 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Deus abençoe todos vocês, um forte abraço, fique na paz até hoje à noite.
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0: Glória a Deus, paz do Senhor Jesus, bom dia, Deus abençoe você e sua família. Pastor Luiz aqui comunicando, estamos começando mais um programa Bálsamo da Cura, uma realização da Gilead Church através da Rádio Acor da Vida 102.9 FM. Essa rádio abençoada, e é com muita alegria que nós estamos aqui nesse domingo, dia 23 de agosto, diretamente dos estúdios da rádio em Vila Velha, no Espírito Santo. E é uma alegria estar com você aqui mais uma manhã para fazer parte da sua manhã, do seu café, da sua faxina, do seu plantão. Você que está aí ouvindo, glória a Deus pela sua vida. Muito obrigado por abrir as portas da sua casa através das ondas da rádio, para que a gente faça parte aí dessas duas horinhas com você. Vamos juntos até o meio-dia. Eu tenho certeza que há uma porção de Deus para ser liberada sobre nós, sobre você, sobre a sua casa, sobre a sua alma, sobre o seu coração, através dessa programação. É uma palavra diretamente do coração de Deus para o seu coração. Então, você que está aí ouvindo nessa manhã, que Deus abençoe você, que o Senhor derrame alegria sobre o seu coração. Você que está triste aí, que o Senhor alegre você em nome de Jesus. Você que está preocupado, que o Senhor ele libere paz no seu coração. A paz que vem de Deus, que vai muito além da compreensão humana, como o apóstolo Paulo diz em Filipenses capítulo 4, a paz de Deus que excede todo o nosso entendimento, essa paz vai guardar a nossa mente, o nosso coração em Cristo Jesus. Então, que você receba dessa paz, que você receba alegria, que você receba contentamento, renovo, que o Senhor te fortaleça. Você que está se sentindo aí sem forças para poder caminhar, lembre-se que o Senhor é a sua força. E eu quero trazer a palavra de Efésios capítulo 6, que vai dizer: quanto ao mais, irmãos, sejam fortalecidos no Senhor e na força do seu grande poder. Que o Senhor te fortaleça e te renove nessa manhã. E talvez você até fale assim: pastor, mas eu não tenho força nenhuma, tá zero forças. Lembra da palavra de Deus através da boca do profeta Isaías: ele multiplica as forças àquele que não tem nenhum vigor. A matemática de Deus é assim: zero vezes zero ele vai multiplicar. Que da matemática humana, zero vezes zero é zero, mas com Deus o negócio é diferente. Então, se você tem zero forças, o Senhor ele vai multiplicar suas forças em nome do Senhor Jesus. Amém? Então, que o Senhor se apodere de você, que o Senhor te toque, cure e alegre o seu coração em nome do Senhor Jesus. Quero agradecer a Deus por essa oportunidade, agradecer ao Senhor, agradecer aos nossos apóstolos e agradecer a toda a equipe da rádio. Dá um bom dia pro meu amigo Azeitona, bom dia Azeitona, Deus te abençoe. E estamos aqui com o pastor Eric também, Deus te abençoe, pastor Eric, dá um alô pro povo aí.
1: Bom dia, paz do Senhor, Shalom, que Deus abençoe o seu domingo, a sua manhã. Se você ainda não falou com o pai, prepara um momento aí, o seu devocional, o seu momento de oração, fale com o papai, para que você possa preparar o teu espírito, para que mais tarde você esteja no culto, adorando e servindo ao Senhor. Aleluia, em nome Jesus. De Jesus.
0: Amém. Vamos até orar, aproveitar então, pastor, e pedir você para orar, como a gente sempre faz. Talvez você chegou até esse domingo, você não conseguiu tirar nem um tempinho de oração. Então, esse é o momento, né? Independente do que você esteja fazendo agora, você de repente está aí lavando a sua louça, sei que já está limpando a casa, ou está tomando café, ou já tomou café e já está nos preparativos para o almoço, ou está em casa aí, ou está fazendo um devocional e já conectou na rádio. Talvez esse seja o momento que Deus preparou, né? Você não conseguiu orar durante a semana, então Deus levou você a conectar a rádio, a Cor da Vida, e tá te chamando para orar nesse momento. Então eu quero convidar você, vou pedir o pastor Eric para fazer essa oração. Em seguida, nós vamos já colocar um louvor para que você possa, junto com a gente aqui, ter um momento de adoração ao Senhor também. Então quero convidar você a fechar os seus olhos e abrir o seu coração, e vamos orar juntos em nome de Jesus.
1: Amém. Pai, nós te louvamos e te glorificamos, pois tu és bom em todos os momentos. Nós te glorificamos porque se os nossos olhos abriram mais uma vez, é porque o Senhor nos permitiu viver e estar aqui, Pai. Deus, nós te louvamos porque mais um domingo se inicia, onde nós podemos mais uma vez te glorificar através das nossas vidas. Deus, entra neste momento agora em cada lar, em cada casa, em cada carro que está ouvindo agora, cada um que está com seu rádio ligado, sintonizado nessa rádio, ouvindo essa oração. A minha oração é que eles tenham um encontro real com a sua presença. A minha oração é para que eles, a vida deles possa ser transformada, assim como foi a minha vida, do pastor Luiz, de todos nós. Que a vida deles possa ser transformada, como a de apóstolo Paulo, que teve um encontro com a sua presença, e a vida daquele homem nunca mais foi a mesma. A minha oração para que a vida deles nunca mais seja a mesma, seja transformada pelo poder do evangelho, pelo poder que há no nome de Jesus, para que cada um deles desfrute da totalidade do seu propósito, Senhor Deus, que nós nos venhamos nos submeter ao teu governo, ao teu senhorio, e saber que tudo aquilo que o Senhor tem para nós é bom, é pensamento de paz, em nome de Jesus. Tira de nós todo cansaço físico, emocional e sentimental. Não vem com, venha com, sobre nós com renovo no nosso espírito, para que nós podemos desfrutar e viver tudo aquilo que o Senhor já preparou para nós, em nome de Jesus. Seja conosco, Senhor, todos os dias. Nós abrimos nosso coração para o Senhor, e que o Senhor venha reinar nas nossas vidas, fazer não a nossa vontade, mas a tua, pois teu é o reino, o poder e a glória para todo sempre.

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2: Glória a Deus, são 10 horas e 17 minutos, estamos aqui com a programação do Bálsamo da Cura. Queremos aqui compartilhar com vocês uma palavra, um momento de devocional, mas antes eu quero mandar um abraço, um alô para todos os pastores da Gileade Church, pastor Alessandro e pastora Fabiana lá na Gileade Serra e para todo o povo da Serra também. Deus abençoe vocês, você que está no município de Serra, nós estamos ali na rua Flautista, tá? Naquela rotatória atrás da Renacar, no finalzinho ali da Avenida Brasil, Novo Horizonte, nós estamos bem ali, atrás do posto de gasolina, atrás da Renacar, bem naquela rotatória ali. Antes era o Mercado Canguru, mas eu acho que agora, se não me engano, acho que é BH. Mudou ali, tem um mercado e tem umas lojas ali. Nós estamos bem exatamente atrás da Renacar. E vai ser uma honra se você quiser fazer uma visita ali, vai ser muito bem-vindo, tá? Quero mandar um alô também para todo o povo ali de Cariacica, um abraço aos pastores ali, um abraço pro Bispo Rodrigo, Bispo Flávio, que agora é sede barra Cariacica.
3: É desse jeito.
2: Mas um beijo, né, para todo o povo ali de Cariacica, Deus abençoe vocês, uma igreja linda, uma igreja viva, o povo da sede também, Bispo Rodrigo, Bispo Flávio, sua filha Amanda, toda a liderança, todo o povo ali da Gileade Sede, meu amigo Diácono Vicente, Diaconisa Cris, a sua casa, essa família que a gente ama tanto. Um beijão também para todo o povo da Gileade Terra Vermelha, povo do Terrão que a gente tanto ama. Glória a Deus pela vida de vocês. E um abraço para Evandro e para Maria que estão ligados. Já mandaram um alô também aqui. Deus abençoe vocês. Em nome do Senhor Jesus, tá? E daqui a pouco a gente vai estar também mandando mais alguns alôs aí, conforme o pessoal for mandando mensagem, a gente vai mandando aqui um beijo aí para vocês, em nome do Senhor Jesus, tá? Mas vamos lá, nós queremos aqui compartilhar com vocês uma mensagem de fé, uma mensagem de esperança, uma mensagem de restauração, uma mensagem especificamente pro seu coração, você que de repente tá aí com o seu coração um pouquinho distante da presença do Senhor, você que tem caminhado por caminhos que tem te levado cada vez para mais longe, né, do coração do Pai. Nós estávamos conversando no carro sobre o filho perdido, alguns conhecem como filho pródigo, mas quando a gente vai ali para Lucas 15, por exemplo, Jesus ele traz uma série de ensinamentos, né? Ele fala sobre a ovelha perdida, ele fala sobre a dracma perdida e ele fala sobre o filho pródigo. Jesus, na verdade, ele traz três tipos de parábolas, histórias diferentes, mas para retratar a mesma coisa. Ele começa falando sobre a ovelha que se perdeu do restante do rebanho.
3: Sim.
2: Né? Mas que o pastor, ele vai atrás dessa ovelha aí. Ele fala da dracma perdida. É uma dracma que se perdeu dentro de casa, algo de valor.
3: Verdade.
2: E ele vai falar, ali a partir do verso 11 em diante, ele vai falar sobre o filho pródigo, conta a história do filho perdido, do filho que escolheu sair da casa do pai. Então eu não sei qual é a situação que você se encontra aí hoje. Talvez você seja uma ovelha perdida, uma ovelha que se perdeu do rebanho, né?
3: Sim.
2: Talvez você seja como uma dracma, né? Que se perdeu dentro de casa, dentro da casa. Talvez você esteja até dentro da igreja, caminhando, mas você se perdeu. Você perdeu, de repente, alguns valores, perdeu um pouco da sua fé, perdeu algo que era de muito valor e que mantinha você firme na presença do Senhor. E talvez hoje você esteja até dentro da casa do Senhor servindo, mas o coração já não está mais incendiado, né? Não está mais apaixonado pelo Senhor, pela presença, como era anteriormente. Ou você que está aí ouvindo nessa manhã, talvez você esteja como esse filho pródigo. E é sobre isso que nós queremos falar nessa manhã. Você que já caminhou na casa do Pai, você que tinha um dia intimidade com o Pai, servia ao Pai com tanto amor, com tanto zelo, mas que por algum motivo, alguma decisão errada, você escolheu sair da casa do Pai, você escolheu sair da presença, e talvez hoje, da mesma maneira que esse filho pródigo, conforme diz aqui a escritura, o filho perdido ou o filho pródigo, você vivia uma vida boa na presença de Deus, mas por conta de uma escolha errada e precipitada, hoje você tem vivido uma vida dissoluta, e assim como esse filho pródigo, talvez entrou em muitas dificuldades, mas saiba que Deus, ele preparou essa programação e levou você a conectar na Rádio Cor da Vida para ouvir essa mensagem. E ele está dizendo para você que ele ainda está esperando você. Ele está ali na porta da casa de braços abertos esperando você voltar, né? Então, nós queremos conversar com você.
0: Amém.
2: Acerca disso. Quero até dar essa oportunidade aqui pro pastor Eric iniciar, e nós vamos juntos aqui conversando sobre isso, e eu tenho certeza que o Senhor, ele vai falar com você nessa manhã.
0: Amém.
2: Em nome de Jesus.
0: Amém. Não vamos ler o texto todo porque é muito grande, mas só ler os dois primeiros versículos, que é só para você reforçar aí na sua casa e deixar anotado, se tiver com sua Bíblia aberta, é Lucas, no seu capítulo 15. Nós vamos ler o versículo 11 e o versículo 11, 12 e o 13. Só pra gente abrir o nosso entendimento. Um homem tinha dois filhos. O mais novo disse ao pai: quero a minha parte da herança. Assim o pai repartiu a propriedade entre eles. Não muito tempo depois, o filho mais novo reuniu tudo o que tinha, foi para uma região distante e lá desperdiçou os seus bens, vivendo desfreadamente. Esse texto, bem que o pastor Luiz, ele trouxe aqui uma referência, e Jesus, ele vai falar de três situações que aconteceram: a ovelha que se perdeu no meio do rebanho, mas o pastor foi lá e trouxe ela de volta. Aí que fala sobre a dracma, alguém que perdeu algo de valor dentro de casa, precisou organizar a bagunça dentro de casa, né, limpar tudo para achar aquela dracma, aquela preciosidade. E aqui nós vemos no terceiro exemplo que o Senhor Jesus nos ensina, é referente a alguém que estava dentro de casa, desfrutava de tudo aquilo que o pai tinha para ele. De toda a herança pertencia a ele, tudo aquilo que o pai tinha conquistado pertencia a ele, ao seu irmão mais velho também, toda a família. Mas aqui ele, por uma decisão precipitada, uma decisão talvez de muito errada, ele vai chegar pro pai e falar assim: pai, eu quero que aquilo que me pertence é parte da minha herança, e eu vou viver a minha vida conforme o meu desejo, conforme eu quero. Ele estava dizendo assim pro pai: eu não quero mais estar debaixo do seu governo, da sua autoridade, eu não quero mais ouvir o que o Senhor fala conosco aqui dentro de casa. Eu quero agir com os meus próprios desejos e fazer conforme eu quero. E assim a Bíblia nos diz que ele saiu pouco tempo depois e gastou tudo o que ele possuía. Sabe, talvez hoje você é alguém que um dia esteve na casa do pai. Você já foi talvez um pastor, você já foi um presbítero, você já foi talvez até um apóstolo, um obreiro, líder de célula, evangelista, ministrava no louvor na igreja, e Deus usava você poderosamente. Você pregava, as pessoas eram tocadas, um abraço seu, pessoas se aquebrantavam, porque você carregava a presença de Deus. A presença de Deus era com você. Só que tudo isso veio, todas as situações veio, e agora você, por uma decisão, talvez na emoção de algo que aconteceu ali no seu redor, no seu meio, onde você congregava, por uma decisão sua, você saiu achando que seria melhor sair. E isso é muitas vezes, pastor, a gente acha que é melhor trocar de igreja, é melhor eu ir para outra nação, como nós estávamos falando do carro, ir para outra nação, ou falar assim: não, eu vou congregar em casa, eu sou a igreja, eu vou congregar.

0: posso passar por necessidade. E eu não quero entrar aqui na área financeira, não. Eu quero falar de necessidade espiritual. Porque quando começa a vir essas ausências, começa a vir a ausência de paternidade, ausência de amor, ausência de afeto, entre outras situações. Por quê? Porque nós tínhamos tudo na casa, na presença de Deus. Tudo na presença de Deus ali. Tudo que nós precisamos é estar na presença de Deus. E por uma decisão errada, por escolhas erradas, ou agir sem a vontade de Deus, nos faz pensar como esse jovem, que ele sentiu o desejo de comer daquilo que os porcos comiam, porque já não tinha nada para comer. Não tinha nada para comer. E é interessante que na mesa de Jesus sempre tem pão fresco.
1: Eita!
0: Na mesa do Senhor sempre tem vinho, sempre tem ali alimento. Os discípulos, quando estão frustrados ali pela morte do Senhor Jesus, a Bíblia diz que eles voltaram a pescar novamente. Voltaram a pescar e não conseguiram pegar nada. Estão frustrados porque passaram a noite toda pescando ali e não pegaram nada. Aí alguém lá da areia gritou: ó, joga pro outro lado, joga pro lado direito. E eles lançaram a rede. E ao puxar, eles pegaram muitos peixes. E quando eles voltam pra areia com toda aquela quantidade de peixe, Jesus já estava lá com pão preparado, pão já estava preparado ali, tinha peixe na brasa, porque sempre tem alimento na presença do Senhor.
1: Aleluia.
0: Nunca falta alimento. Então, esse jovem aqui, a situação dele era tão precária, tão difícil, agora a área financeira dele, que ele já não tinha mais nada. Ele pegou uma herança inteira, gastou tudo, que o inimigo, ele faz isso. Basta uma brecha nossa para a infração de segundos, ele conseguir destruir vidas, destruir famílias, decisões equivocadas de maridos, de esposa, de filhos, e a qual o inimigo vem e destrói, porque ele veio para matar, roubar e destruir. Mas Jesus veio para dar vida e vida em abundância.
1: Amém, Jesus. Amém, Jesus.
0: Vida em abundância. O desejo dele era de comer do que os porcos comiam, porque já não tinha mais nada. Mas ele se lembrou que há um lugar na mesa para ele.
1: Aleluia.
0: Há um lugar de descanso.
1: Oh, Deus.
0: Há um lugar de refrigério. Há um lugar que é onde o Pai não lança fora. O Pai não lança fora. O Pai convida todos para sentar à mesa. Não foi na última ceia do Senhor, tava todos ali reunidos? Pedro queria negar Jesus. Judas que o traiu. Os apóstolos que fugiram. Mas todos são convidados a estar na mesa do Senhor.
1: Amém.
0: Ele convida todos os filhos para sentar à mesa, porque é um lugar de cura.
1: Aleluia,
0: a lugar onde
1: Jesus
0: come um alimento espiritual e nós somos tratados e curados pelo Senhor.
1: Amém. Você falando aí, pastor, veio algo aqui no meu coração, e até lendo o texto também, a situação que esse jovem, ele se encontrou, né, depois de ter gastado de maneira desenfreada, dissoluta, e depois veio um momento de muita dificuldade naquele lugar que ele estava, né? Foi algo que Deus mesmo permitiu, mas perceba que ele entrou em dificuldade por conta de uma escolha errada.
0: Sim.
1: E existem pessoas que hoje talvez estejam passando, talvez não, certamente, né? Existem sim, isso é um fato, isso é uma realidade. Existem muitas pessoas que hoje estão passando momentos muito difíceis, momento de crise até financeira, momentos de crises emocionais, crise espiritual, passando por problemas difíceis demais, tá? Porque lá atrás tomou uma decisão errada, fez uma escolha errada. Da mesma maneira que esse jovem, que esse filho, perceba que a Bíblia está dizendo, está deixando muito claro, Jesus, ao falar essa história, ao contar, ao narrar essa história, ele deixa bem claro que era o relacionamento do pai com o filho. Isso é para que fique realmente marcado dentro do nosso coração, dentro do nosso espírito, que nós temos um pai, e esse pai é o nosso Senhor. E Deus é Pai. A Bíblia, ela repete isso por diversas vezes, tá? E nos orienta que nós devemos e precisamos chamar Ele de Pai, reconhecê-los como Pai e viver como filhos. E como filhos, qual tem sido as nossas escolhas? Essas escolhas têm nos levado a viver uma vida de verdadeiro propósito de Deus, ou tem nos levado para longe, para distante dele, para distante da casa, para lugares onde nós vamos passar dificuldade? Porque pessoas que passam dificuldade

0: dificuldade hoje por escolhas erradas, isso pode até ser permissão de Deus. Deus permitiu, mas não é culpa de Deus. Não é culpa de Deus. Entenda que isso certamente pode ser até um cuidado de Deus, apertando e fechando o cerco para que você possa finalmente cair em si, realmente falar: Senhor, eu fiz uma escolha errada, eu pequei contra o Senhor, como esse jovem caiu em si. A Bíblia vai dizer, ele caído em si, ele percebeu a besteira que tinha feito, a escolha errada que tinha feito, e ele decide voltar. Amém. Voltar atrás, arrependido, genuinamente arrependido. Não é porque o dinheiro acabou apenas, mas ele começou a lembrar aquilo que ele tinha na casa do pai, ou seja, começou a vir a memória e reacendeu a esperança. O que que veio na cabeça, qual foi o pensamento dele? Inclusive está narrado aqui: meu Deus, na casa do meu pai nunca me faltou nada, tinha servo, tinha tudo.
1: É, Jesus,
0: como que eu fui tomar uma decisão dessa? Como que eu fui fazer tomar uma escolha dessa? Como que pode? Onde que estava a minha cabeça? Onde que estava? Sabe? E você vai ver que ele estava numa dificuldade terrível. Tem momentos, irmãos, em que por conta das nossas escolhas erradas, Deus vai permitir que a gente passe em dificuldades extremas, sim.
1: Meu Deus.
0: Para que a gente volte a olhar para ele, volte a olhar para o coração dele, para que a gente realmente caia em si e perceba quão errada foi as nossas escolhas. Porque às vezes a gente toma decisões muito erradas por conta de arrogância, por conta de orgulho. Como foi com esse jovem aqui? O pai ainda imagina uma conversa, o pai tentando: meu filho, você tem certeza? Não, eu tenho. Porque quando a gente está muito cheio de si, a gente é meio arrogante e petulante, né? Eu sei o que eu tô fazendo, deixa Verdade. Comigo. Deixa com o pai aqui que o pai resolve. Não sabe nada. Entendeu? A gente tem muito que aprender. E isso é com todos nós. Nós somos muito propensos e temos essa tendência a tomar decisões erradas pelo impulso, pela soberba, pelo orgulho. Ah, mas eu não sou orgulhoso, não. Rapaz, para avaliar se as suas escolhas são escolhas baseadas em humildade e obediência ao comando de Deus.
1: É, Jesus.
0: A maioria não é. É naquilo que a gente julga certo, é para fazer aquilo que a gente quer e bem entende. É lógico que todo mundo tem o seu livre-arbítrio. Amém? Mas nós temos o Senhor que quer nos direcionar. Porque a Bíblia vai dizer em Provérbios, por exemplo, que tem caminhos que para um homem parece caminho direito, mas que são caminho de morte, que vão nos levar para o lugar de morte e destruição. Sabe? A Bíblia vai dizer, irmãos, que o coração do homem faz plano, mas é o Senhor que vai dirigir os passos. Você está deixando o Senhor conduzir os seus passos? Você está perguntando para o Senhor, sabe, se é realmente, se é para você sair dessa igreja que você está e ir para outra, se é para você sair desse país e ir para outro país, como o pastor Eric citou aqui. Se é para você sair de uma cidade e ir para outra, se é para você sair dessa empresa, desse trabalho que você tá e ir pro, quais são as decisões que você tem que tomar? São decisões que você tá perguntando pro Senhor? E eu vou te falar, talvez pareça, tá, mas você não tá falando de perdido? Tem muita gente que se perde pelas escolhas erradas.
1: Meu Deus, forte.
0: Eu já vi muito isso, irmãos. Eu já vi muito, a pessoa caminhava, estava ali firme, mas começa a tomar decisões erradas, daqui a pouco ela esfria na fé, daqui a pouco ela está desviada. Não é que, você tem que falar para o pastor tudo que você vai fazer, não é isso não. Mas pergunta para Deus, pergunta para o Senhor, se ele está de acordo com a decisão, se vai ser bênção na tua vida, se vai te levar para viver o propósito. Como esse jovem aqui se garantiu naquilo que ele sabia. O que que aconteceu? Perdeu o controle, gastou dissolutamente, gastou desenfreadamente, perdeu o controle, porque não tinha ninguém ali para ele prestar conta.
1: Meu Deus.
0: Tava longe do pai, trazendo para nós, já não ora mais, já não pergunta mais para Deus, sai tomando um monte de decisões erradas. E o que que acontece? Vai entrar o momento do aperto, vai entrar o momento da dificuldade, seja ela qual for. Mas tudo isso, irmãos, é Deus fechando o cerco para você voltar para casa dele. É Deus voltar. Imagina o coração desse jovem, sozinho, numa terra distante, sem o pai, sem a proteção. Talvez você esteja assim nessa situação hoje, perdido. perdido. E Deus levou você a conectar nessa programação para chamar você de volta. Para chamar você de volta, para dizer que ainda tem tempo. Talvez nesse momento agora, enquanto você ouve essa mensagem, é o momento em que você está caindo em si, exatamente como foi com esse jovem no versículo 16, onde ele se desejava comer das alfarrobas, da comida dos porcos, e não era lavagem não, era um fruto doce, tá? Mas não era a comida da mesa do pai, não era pão, não era carne, não era provisão do pai, não era da fartura, da abundância da mesa do pai, irmãos. Não era. Mas mesmo assim, ninguém dava nada para ele. E no verso 17, o que que vai dizer? Então, caindo em si, ele disse: meu Deus, quanto trabalhador da casa do meu pai tem pão com fartura e eu aqui morrendo de fome. Aí ele começa a reagir: vou me arrumar e vou voltar.
1: Aleluia.
0: Então começa a reagir aí onde você tá. Começa a reagir onde você tá.
1: Eu acredito que a pergunta que tem que ser feita agora, você que tá nos ouvindo, é: eu ainda tenho tempo. Eu ainda tenho tempo de me arrepender, de cair em si, de olhar as coisas, as decisões que eu tomei, porque se tem uma coisa que nessa vida ela é para todos, seja para crente ou não crente, baixo, alto, magro, gordo, para todo mundo, é: aquilo que você planta, você colhe. As suas decisões vão te levar para o caminho que você está querendo ir. E se o caminho que você quer ir é o caminho da eternidade, então se arrependa hoje onde você está. Se arrependa. Ainda que você não esteja numa igreja agora, você está dentro de um carro agora, no aplicativo de Uber, dirigindo, mas você está ouvindo essa mensagem e você está afastado da presença do Senhor, você se afastou por decisões suas. Esse é o momento que nós precisamos cair em si e também e dizer: não transferir a responsabilidade para o próximo. Porque não foi o pai que mandou ele sair de casa. Não foi o pai que falou: sai de casa. Não, foi uma decisão dele, tomada por ele. E a consequência daquilo ali veio totalmente sobre ele, não foi sobre o pai. Porque o pai não queria que ele saísse de casa. Qual o pai que mandou, quis mandar o filho embora para fora de casa? Não foi a decisão do pai. Foi uma decisão dele, escolha dele, que ele colheu tudo aquilo ali. Tanto que quando ele volta, o pai não rejeita ele. Pelo contrário, o pai estava ali de braços abertos para receber aquele filho que estava perdido, que se perdeu. Esse assim é o nosso Senhor Jesus. Ele não te rejeita. Nós que muitas vezes rejeitamos ao Senhor, rejeitamos o carinho, o amor de Deus, a salvação. Se nós formos olhar para a cruz, como nós podemos rejeitar o sacrifício de Jesus na cruz do Calvário? Como nós podemos renunciar aos benefícios que a cruz nos deu? Não tem como. Mas a gente está tão preocupado muitas vezes com os nossos próprios anseios e desejos, coisas passageiras, que nós esquecemos da eternidade. Nós esquecemos a eternidade muito fácil, Pastor Luiz. O senhor sempre fala muito bem sobre isso lá na igreja. Nós esquecemos muito fácil da eternidade, da promessa do Senhor para nossas vidas. Não só promessas financeiras, mas a promessa da eternidade. Desfrutar tudo aquilo que Apocalipse nos diz em capítulo 22. Se passará novos céus e nova terra, e será estabelecida uma nova Jerusalém, onde não terá mais tristeza, não terá mais angústia, não terá mais dor. As coisas, elas se passaram. Sabe, tudo isso que nós estamos passando aqui vai passar. Vai passar. O Senhor vai vir para nos buscar. E eu digo para você: se prepare, se ali, se arrependa. Se arrependa. Se arrepender é diferente de sentir remorso e ficar pedindo perdão pelo aquilo que já não sabe mais. Muitas pessoas ficam repetindo perdão, perdão, e já não sabem nem mais pelo que está pedindo perdão. Se arrependa genuinamente. Se volte para o Senhor, porque ainda dá tempo, o Pai ainda está te esperando. Há um lugar, a porta ainda está aberta.
0: Amém, Jesus.
1: A porta está aberta.
0: E o Senhor, ele não quer julgar você, ele quer te perdoar. Ele quer perdoar você. O Senhor, ele está te esperando de braços abertos, não para te julgar como um juiz mau. Não é isso. Mas ele tem perdão, ele tem restauração para você. Não importa qual foi o pecado, qual foi o erro, o Senhor está pronto para poder te perdoar. Ele é rico em misericórdia, ele é perdoador, irmãos. Então, não fique com medo, mas o primeiro passo, a reação a atitude tem que ser sua. Você que está ouvindo aí essa mensagem e que se encontra nessa condição, primeiro é reconhecer que você errou, que você pecou. Primeira coisa, reconhecer a condição que você está. Tá? Porque esse jovem, esse filho, ele reconheceu a condição que ele estava, que ele se encontrava. Ele, peraí, olha a situação, que olha onde que eu estou, olha que ponto que eu cheguei. Tô aqui cuidando de porco, enquanto meu pai tá lá com uma mesa abundante para mim, tinha tudo, tinha meu quarto, minha cama, tinha tudo que eu precisava. Eu abri mão disso por conta de orgulho. Então, ele caiu em si, ele reconheceu a condição que se encontrava, sabe? Então, reconheça, olha para dentro de você, olha ao seu redor, faça uma autoanálise, olhe para dentro de você com a ótica de Deus e peça para o Senhor te sondar. Faça como o salmista no Salmo 139: Senhor, sonda-me e me conhece, vê se há em mim algum caminho mau. Mas não é se há em mim, pede para ele quais são os caminhos maus que há em mim, porque temos muitas escolhas erradas. Então nós precisamos, sabe, fazer essa autoanálise sincera, humilde, verdadeira, com a ótica de Deus. Tiago, inclusive, ele orienta isso lá no livro de Tiago: reconheça a sua miséria, reconheça a condição que você se encontra. Então chora, lamenta, vai para os pés do Senhor, limpa suas mãos, purifica o coração. Você que tem andado com o coração dividido, com o pensamento dividido, por isso que está afastado da casa do Pai, da presença do Pai, é tempo de você entrar em sintonia com o céu mais uma vez. Mas para isso, o primeiro passo é você reconhecer. Verdade. Como esse jovem, ele reconheceu, caiu em si. E qual foi a atitude dele? Peraí, vou me ajeitar aqui agora, vou me arrumar, vou voltar para casa do meu pai e eu vou confessar, vou falar: pai, eu pequei contra Deus e eu pequei diante do Senhor. Isso aqui fala de reconciliação com Deus e com as pessoas. Talvez o que te levou a se afastar foi problema, talvez não com Deus, mas com pessoas. Pessoas que são figuras de autoridade, com pastor, com algum líder, alguma liderança, ou até mesmo com pai, com mãe, alguém dentro da sua casa, com algum irmão dentro da igreja. Enfim, esse trecho fala de reconciliação, de você se reconciliar com Deus e com as pessoas que são necessárias. Como esse jovem aqui, ele falou: pai, pequei contra o céu, ou seja, contra Deus, e eu pequei diante do Senhor também, que é meu pai.
1: Verdade.
0: Uma figura de autoridade, uma figura terrena. Então fala de se consertar. Isso aqui é necessário. E ele tomou essa atitude: eu vou me arrumar, vou me recompor, eu reconheço a condição que eu estou, tá? E aí ele vai falar bem assim: ó, eu já não sou digno de ser chamado seu filho, me trata até mesmo como seus empregados aí, Senhor. Ô pai, então assim, se humilha, se for necessário, diante de Deus, irmãos, sabe? Não chega cheio de pompa, não, cheio de autoridade, não, voltei, hein? Cheguei, não, irmão.
1: Seja humilde,
0: fala assim: meu irmão, meu pastor, meu líder, meu, sabe? Fala assim: ó, eu reconheço que realmente eu pequei, fui tolo, sabe, não devia ter feito aquilo, tomei uma decisão errada, fiz uma escolha errada, mas eu tô voltando aqui, sabe, porque não deu certo, eu estava errado mesmo, saí daqui cheio de arrogância, saí daqui cheio de razão, mas eu tô voltando aqui porque foi uma escolha errada que eu fiz, que me levou para longe da presença de Deus, o resultado foi terrível. E eu tô aqui hoje necessitado de perdão, necessitado de amor, necessitado de pão, necessitado da presença do Senhor.
1: Aleluia.
0: Necessitado, sabe, de amizades que vão estar comigo, orando comigo, me levando para mais perto de Deus. Isso tudo faz parte.
1: Aleluia.
0: Porque são muitos fatores que nos levam para longe da presença de Deus, muitos fatores que nos levam de maneira, sabe, muito precipitado a tomar decisões erradas, e essas decisões nos levam para o caminho de destruição.
1: Verdade.
0: Aí esse jovem, ele reconheceu e ele tomou uma atitude, ele tomou uma decisão. Não foi o pai que foi atrás dele,
1: Foi ele.
0: Na primeira parábola da ovelha perdida, o pastor foi.
1: Foi.
0: Mas nessa do filho pródigo, o filho teve uma escolha precipitada, orgulhosa. Ele escolheu sair da casa do pai.
1: Verdade.
0: Então, da mesma maneira que ele saiu, ele precisa voltar. A porta da casa do pai permaneceu aberta. Ela não foi fechada.
1: Uhum.
0: Não apenas aberta, mas o pai esperando na porta.
1: Aleluia.
0: Porque o pai sabia que mais cedo ou mais tarde, aquele filho ainda voltar. Prova disso é que quando ele volta para a casa do pai, o pai estava ainda de longe, o pai avistou. E compadecido vai lá ao encontro dele.
1: Aleluia, Jesus.
0: Irmãos, Deus ele está pronto a vir ao seu encontro.
1: Aleluia.
0: Mas você tem que dar um passo em direção ao pai. Em direção, sabe? Dê um passo para você voltar.
1: Aleluia.
0: Isso requer humildade. Você tem que reconhecer.
1: Aleluia.
0: A condição que está.
1: E a gente tem uma frase que é muito dita, ainda pelo povo cristão. Deus conhece o meu coração. Cuidado com isso, porque arrependimento não é um sentimento do coração, é uma decisão. Eu decido nessa diante do, porque é o Espírito Santo que gera dentro de nós, e nós pelo Espírito tomamos uma decisão de nos arrepender dos nossos pecados e se voltar para o Senhor. Toma cuidado muito ao você dizer, Deus conhece o meu coração. O coração do homem pode ser enganoso, pode te levar a você continuar no mesmo sofrimento que você está vivendo agora, achando que está tudo certo, porque você está seguindo os desejos do seu coração. Seu coração está falando com você. Quem tem que te guiar não é o seu coração, não é o nosso coração, não é as nossas decisões, nossas emoções, mas é o Espírito Santo. E se o Espírito está testificando com você agora, que você precisa, talvez até alguém, até o seu pai ou até a sua mãe agora, e pedir perdão por algo, faça isso. Faça isso. Se é um líder seu, se foi o seu pastor, faça isso. Peça perdão ou libere perdão também. Faça aquilo que o Espírito Santo está dizendo para você fazer agora. Não siga o seu coração, siga a vontade de Deus. Siga o Espírito Santo agora, para que você possa voltar a desfrutar aquilo que o céu tem para sua vida. Não deixe o inimigo roubar ou destruir aquilo que o céu tem para a sua vida. No, somos nós que damos essa autoridade para ele nas nossas decisões, nas nossas escolhas. Mas a vontade de Deus para nós, para você que está perdido, eu que já estive perdido, pastor Luiz, que um dia ouvimos a voz do Espírito Santo e não endurecemos nosso coração, pelo contrário, talvez endurecemos durante outras vezes, mas chegou uma hora que Deus nos capturou de uma forma tão linda, tão maravilhosa, que não teve mais jeito, não teve mais como olhar para trás e existir. Pelo contrário, é o que Paulo vai dizer em Filipenses 3, nós decidimos olhar para a frente, pois nosso alvo era Cristo Jesus.
0: Amém.
1: Então, Jesus, que nessa manhã você se arrependa, volte a estar na presença de Deus.
0: Aleluia.
1: Lembra como o Senhor falou com Adão? Aonde você está? Aonde você está? Talvez seja uma pergunta para o Senhor aí agora. Aonde você está? Não um local físico só, mas espiritualmente. Em que lugar você está? Quem você está adorando agora? Quem é o seu Senhor? O seu Deus? Um dia você acreditava no Senhor, outro dia você já não acredita mais. Não tem como beber dessa fonte de água viva e querer tomar água de córregos, que a água é suja.
0: Meu Deus.
1: Não tem como comer do pão fresco que desce do céu, que é o maná fresco, pãozinho quentinho. A padaria de Jesus nunca tem pão velho, sempre tem pão novo.
0: Aleluia,
1: sempre tem pão,
0: Jesus,
1: novo.
0: Amém,
1: então,
0: Senhor.
1: Volte a esse lugar, o lugar da obediência.
0: Glória a Deus.
1: O lugar do cuidado do Senhor, o lugar de proteção, porque na presença de Deus há proteção, na casa do Pai há proteção, o lugar da unidade, porque andar com o corpo de Cristo é andar na unidade do Senhor também. E que você possa desfrutar de tudo aquilo que o Senhor tem para a sua vida. Se arrependa e volta, porque o Pai está te esperando.
0: E ele está ali, ó, como aquele pai, ele estava compadecido, né? Então é Deus realmente com o coração aberto e pronto para restaurar você, para restaurar por completo, restaurar sua dignidade, restaurar suas vestes espirituais, curar as suas emoções, porque quando a gente está longe do Pai, desconectado, nós vamos sofrendo muito, vamos sendo muito feridos, a nossa alma entulhada, né? Somos atacados espiritualmente, ficamos completamente destruídos. Mas você está vivo, você está aí ouvindo essa palavra. E quando você tomar uma decisão em realmente voltar-se para o Pai, irmãos, ele tem restauração para você. Como esse pai aqui, ó, tragam um anel, tragam a melhor roupa, troca a sandália. Isso aqui fala de autoridade, de restauração da sua caminhada, das suas vestes espirituais. Porque talvez você, como aquele jovem que andou em chiqueiros, cuidando de porcos, Deus está dizendo para você, não importa a lama que você andou, não importa, ele tem roupa nova para você, ele tem uma unção nova, ele tem renovo, ele tem alegria, ele tem festa. A Bíblia está dizendo que esse pai deu uma grande festa. Sabe o que, que é isso? É a alegria do pai ao ver você retornando para casa. Então, irmãos, você que está aí ouvindo, né, eu quero encorajar você que está aí ouvindo essa mensagem e você que está longe da casa do Pai, você que afastou-se da casa do Senhor, do caminho do Senhor, você que está desconectado do Pai, se afastou da presença do Senhor, hoje é o seu dia de você reconciliar, hoje é o dia de você reconciliar. Em nome de Jesus, que você faça uma oração aí. Se você está com dificuldade, talvez a sua voz está embargada, talvez você não consegue nem orar. Eu vou orar e eu quero pedir que você ore comigo. Fala assim: Senhor Jesus, nessa manhã eu entendi essa mensagem. Eu reconheço a situação que eu me encontro, reconheço que agi precipitadamente, agi de maneira tola e com isso eu me afastei do caminho do Senhor, me desconectei do seu coração. Mas nessa manhã, Senhor, eu me arrependo de todos os meus pecados, me arrependo das escolhas erradas e me arrependo por todo o tempo que eu andei longe do Senhor.
2: Aleluia.
0: Mas nessa manhã eu decido voltar, eu escolho o Senhor, eu escolho a salvação e eu escolho a vida eterna. Então, Senhor, eu quero me reconciliar com o Senhor e declarar mais uma vez e de uma vez por todas e definitiva que o Senhor Jesus é o meu único e suficiente Senhor e Salvador. E eu sei que a partir de hoje há um lugar para mim na eternidade com o Senhor, porque eu sei, pelo meu espírito, que o meu nome está escrito no livro da vida, em nome de Jesus. Amém? Se essa oração foi de verdade, você vai dar um passo em direção ao Senhor nessa noite, vai para a casa do Senhor e vai matar sua saudade, irmão, vai desfrutar da presença do Senhor em nome do Senhor. Aleluia. Jesus, amém? Nós vamos adorar e que você possa derramar o seu coração aos pés do Senhor nesse momento, em nome de Jesus.

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5: Glória a Deus, são 11:04, estamos aqui na programação do Bálsamo da Cura. O Senhor trouxe uma palavra tão tremenda, tão linda para nós, para os filhos, irmão, não só para você que está perdido, mas todos nós que em algum momento da nossa caminhada a gente realmente se perde, né? Mas você que está ouvindo aí desde o primeiro bloco, se você fez essa oração, né, de se reconciliar com o Senhor, ou talvez até mesmo fazendo uma aliança com o Senhor, é muito importante que hoje você procure uma igreja aí perto da sua casa, uma igreja séria, uma igreja que você sabe que é uma igreja bíblica, que prega a palavra, que prega a verdade. Vá para a casa do Senhor, sabe? Recomece a sua caminhada, recomece a sua jornada, em nome de Jesus, tá bom? Então, esse é o desejo do nosso coração. Nós queremos ser canal de bênção na sua vida. Se porventura você está ouvindo e fez essa oração aí na região 5 de Vila Velha, eu quero convidar você a estar no culto hoje ali na Gileade Terra Vermelha. Nós estamos na Rua Serra, número 220, ali em Terra Vermelha, na Rua do Colégio Marista. Nós estamos ali, tá? Gileade, ali em Terra Vermelha, tá bom? É bem na rua do Colégio Marista mesmo, tá? Não tem como errar. Qualquer coisa você joga no Waze, Gileade, Terra Vermelha, o Waze vai te levar até lá. Nós queremos ser instrumento de bênção, de cura na sua vida. Saiba que tem uma igreja ali que ama você e que está disposta a cuidar, te ajudar. Se você tá aqui por esse lado aqui de Vila Velha, nos arredores do Joque de Itaparica, a nossa sede está aqui na Rua Dílio Penedo, número 300, no antigo cerimonial Casa de Pedra. Será uma bênção ter você ali. Vai ali, procure os obreiros que estarão na porta, pede para falar com o bispo, pede para falar com o pastor, tá? Se você está em Cariacica também, estamos na Rua Olímpio Sá Rodrigues. É só você jogar no Waze também, vai te levar até ali no número 178. Procure ali os pastores também. E na Serra, que eu já passei o endereço, na Rua Flautista 277. Mas procure uma igreja, em nome de Jesus, tá bom? Nós vamos, então, fechar essa primeira parte, mas fica ligado. vamos entrar agora com uma mensagem poderosa, uma mensagem de Deus através da apóstola Yara Macedo. Eu tenho certeza que o Senhor vai continuar falando com você em nome de Jesus.
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7: Aleluia. Então abra sua Bíblia, Romanos capítulo 11, verso 36. Vamos ver o que o Senhor vai fazer nessa noite. Eu estou com expectativa no Senhor, aumenta a tua, porque o homem não tem nada, mas ele tem tudo. O homem não pode ter nada, mas ele pode tudo. É. Então, Senhor, toma o teu lugar. Ai. Ele está aqui, ele é real, ele é presente, ele é vivo, ele é santo, ele é fiel, ele é poderoso, digno de reverência, digno de honra, de glória, digno de ser adorado, digno, digno, aleluia, aleluia, porque dele e por ele, ou por meio dele,

mente. Pode se assentar. Aleluia. Aleluia, aleluia, aleluia. Nós reconhecemos, Senhor, que aleluia, do Senhor e por meio do Senhor e para o Senhor são todas as coisas, e a Ti toda a glória, todas as coisas. Aleluia, esse texto enfatiza a soberania de nosso Deus, a glória de Deus, afirmando que tudo vem dEle. Tudo se origina através dEle. Tudo é por meio dEle, acontece por meio dEle e para Ele. Diga comigo, para Ele. Então a Ele toda a glória. A Ele toda a glória. Eternamente. Para sempre. Aleluia. Ai, de carabaçou que eu sinto Ele aqui. Ai, eu sinto Ele aqui. Ele é vivo. Ele é real. Ele está aqui. Nosso Deus. E aquele que coloca confiança nele, ai, não fique frustrado, não fica frustrado. Aquele que coloca sua esperança, sua expectativa, sua confiança no eterno, não se frustra. Os que confiam no Senhor são como montes de Sião, que não se abalam, mas permanece para sempre. Aleluia, obrigado, Senhor, por tua presença. Obrigado, você pode agradecer, porque Ele está aqui por tua causa, por nossa causa. Aleluia, aleluia. Mas eu tenho a presença dEle, sim. Você trouxe, juntou a sua, o Espírito Santo que está em você comigo, e foi aumentando, aumentando, aumentando essa chama, e Ele veio. Sabe por quê? O que atrai Ele, o que traz a glória, o que traz a presença, é quando a igreja se reúne com um propósito, com a mesma motivação, no mesmo Espírito, e assim Ele vem. É tão imprescindível, importante que a igreja se una no propósito. É muito importante que a igreja se una nessa expectativa, se alinha ao céu, para que a gente veja o manifestar dos milagres. Deus quer manifestar milagres, queridos. Maiores milagres, poderosos milagres, em quantidade, assombrosa, todos os dias. Deus não quer um testemunho aqui, um acolá. Deus quer impactar a igreja, Deus quer nos impactar. Sabe, mas é preciso Ele preparar a igreja para isso. Ele não vai vir com a igreja que não anseia. Ele não vai se manifestar em corações que não creem. Você está entendendo? Nós precisamos ser avivados por Ele antes, preparados. A igreja vai receber algo maior da parte de Deus quando ela estiver em unidade no propósito, na paixão, no anseio. A igreja é poderosa, a igreja de Cristo, aquela que crê, aquela que caminha com Ele, que pratica, que sabe que todas as coisas vão acabar no fim glorificando a Ele, que tudo tem um propósito, que tudo é para a glória dEle. Ela vai ver a manifestação do poder de Deus em todas as áreas, porque ela passa a ser a igreja poderosa que a Bíblia declara que as portas do inferno não prevalecerão contra ela. Ei, uai, candarebaçou. Chega, chega da gente ficar lá e cá. Um dia bem, um dia mal, um dia fraco, um dia forte. Um dia crê muito, outro dia não crê nada. Em nome de Jesus Cristo, nós precisamos ser constantes na nossa fé. Sabemos que tudo no fim vai glorificar o nome dEle, porque dEle, por Ele, para Ele são todas as coisas. O que está acontecendo na tua vida? Veio por meio dEle.
Porque você não é qualquer um, você não é pagão, você não é incrédulo, você é dele, você é de Jesus, você é do reino da luz, você é do reino de Deus. Ele diz: não andeis como o mundo, não andeis como os pagãos, não andeis como os incrédulos. Você não faz parte desse grupo, você é igreja. Não fique ansioso pelo dia de amanhã, se Deus vai conseguir pagar, resolver os seus problemas. Não fique ansioso por coisa alguma, não é isso que ele diz? A gente conhece tanto essa

Ele está no controle. É Ele que faz. É por meio dEle, você está entendendo? Parte do princípio, do início, Ele. Então nós precisamos lembrar da palavra de Deus e dominar nossas emoções, as nossas ansiedades na presença do Senhor. Nós precisamos meditar nessa palavra. Ah, não andeis ansiosos, quantas vezes necessário for, até que a tua alma creia nisso. Porque às vezes você crê com razão, mas a sua alma ainda não crê, a sua alma não confia, a sua alma se atropela. Então você lê, releia, medite, porque aquele que conhece a verdade é liberto, e conhecereis a verdade, e a verdade vos libertará. Eu posso orar por você, os pastores podem orar por você, ei, missionário, missionário, evangelho, ei, nós podemos sim, mas tem coisa que é você e Deus, tem coisa que é contigo, tem coisa que Deus não vai fazer através da gente, é você. Então a fé remove montanhas. Ah, a fé pequenininha, ela faz tanta coisa, mas cadê a fé? Será que o filho do homem vai encontrar fé na terra quando vier? Ai, não andeis como os que não têm fé. Não andeis ansiosos, pensando, preocupado com as contas de amanhã. Ei, cada dia tem seu mal e a sua solução, e o seu escape e o socorro. Ei, Deus está no controle. A igreja caminha confiando no Deus que diz que acredita, ou a igreja vai viver as mesmas coisas que o mundo está vivendo e vai viver ainda coisas piores. A igreja é aquela chamada que acredita, que confia no Deus verdadeiro. É a igreja do Senhor na terra. Mas se qualquer coisinha a gente balançar, a gente baquear, a gente duvidar, ai, lembra daqueles discípulos que Jesus falou, vão pro outro lado, entra aí no barco, vão pro outro lado. Não, mas nem catossu, deixa aí, deixa a multidão. Mas a multidão é importante, Jesus. Deixa a multidão. Mas aqui, esse lugar que está ótimo. Não, deixa esse lugar. Mas, deixa. Eis que faço coisa nova. Eis que faço coisa nova. Bora! Quem quer ir? Quem quer avançar? Quem quer romper? Confie, acredite. Ele é fiel para cumprir a palavra dele. Se ele está dizendo, ele garante. Se aqui tem promessa a seu respeito, confia nessas promessas que são para a igreja. Você não tem que andar como lá fora, com medo, com insegurança, com incertezas. Ei, debaixo de ameaça, você não tem que ficar sem sono. Você não tem que ficar indo para médico de doenças psicossomáticas, de ansiedades. Você não. Isso é para pagão. Eles ainda não conhecem. Eles ainda não creem no Deus poderoso que você já conhece, que você já tem declarado que é discípulo, que serve, que é um crente verdadeiro. Então, queridos, Jesus chamou para ir para o outro lado. Confia nele.

discerna, porque é novo. Eles entraram no barco, Marcos 4:35 e diante. Eles entraram no barco, foram porque confiaram no que Jesus estava falando, tá certo? Foram até empolgados, bora com Jesus, bora, receba Jesus como Senhor e Salvador da minha vida, eu confio nele, aleluia, vambora. Mas no meio do caminho o vento soprou diferente. Quando Jesus te chama para algo, você tem que confiar do início ao fim.

Você crê nisso que você cantou hoje? Você crê nisso? Se você não crê, você tem que botar esse louvor todo dia na sua casa, cantar junto com o cantor lá, até que você creia, até que você não tema, até que o medo vá embora. Se ajude, pelo amor de Deus. Mais um diagnóstico, mais um laudo, mais um divórcio, mais as finanças, mais... quebrou. Como é que fala? Quebrou? É. Faliu. Não importa, não há impossíveis. Mas aquela conta, ele ainda não chegou, ele tem a hora certinha. É a hora dele, é no tempo dele, é do jeito dele. E quanto mais você espera, porque a glória vai ser maior, o testemunho vai ser maior, a sua fé vai aumentar. Tem propósito, porque dele, por ele e para ele são todas as coisas. Então tem propósito nisso aí que você está vivendo. Tem propósito. Semana passada eu preguei: todas as coisas cooperam para o bem daqueles que amam a Deus segundo o propósito de Deus. Tem propósito. E aí os discípulos ali ficaram atemorizados. E agora vamos afundar. Aqueles que estavam tão animados em atravessar, que estavam confiando, que estavam crendo em Jesus, colocando a sua vida nas mãos de Jesus. Mas ninguém contava que no meio do caminho eles seriam provados, para que eles fossem ainda mais crente. Eles seriam provados para que o testemunho fosse ainda maior.

Mas o negócio é que a gente tá vendo tanta coisa, tanta balela na internet, até mesmo pessoalmente, que a gente não tá mais tendo temor, reverência diante do Todo-Poderoso. Lembra de Isaías? Isaías 6, ele disse: eu vi o Senhor, ai de mim que vou perecer, porque eu tenho os lábios impuros. Pode projetar Isaías 6:1. Eu vi o Senhor assentado no alto e sublime trono, e as aves das suas asas, ou das suas vestes, enchiam o templo. Serafins estavam por cima dele, cada um tinha 6 asas, conduz cobria o rosto, conduz cobria os pés, conduz voavam, e clamavam uns aos outros: santo, santo, santo é o Senhor dos exércitos, santo, santo, santo é o Senhor dos exércitos. Ai, e toda a terra está cheia da sua glória. E aí, segue, por favor. 5:6. Então disse eu. Não, 7 mesmo, lá que eu quero. É lá. Então disse eu, 5. Ai de mim. Olha só o temor. Ai de mim. Tô perdido. Vou perecer. Agora é o meu fim. Por quê? Porque eu sou homem de lábios impuros. Não falou ali que eu não tenho fé. Não falou ali que eu sou um adúltero. Não falou ali que eu sou um mentiroso. Não falou ali que eu tenho, que eu matei, que eu roubei. Não, não, não. Eu sou alguém de lábios impuros. Eu fofoco, eu murmuro, eu critico. Sei lá o que que Isaías fazia com os lábios dele. Mas ele viu que agora o negócio tinha ficado estreito, porque o Senhor dos exércitos, o Rei da Glória, ele conseguia ver. Mas será que a gente precisa ter uma visão para reconhecer a grandeza, a soberania do nosso Deus? Será que ele vai fazer como fez com Isaías, com a gente? Será que nós vamos ter esse... Não, queridos, é agora, é já. O reconhecimento da majestade santa, da magnificência do Senhor da Glória, do Rei Eterno. Nós precisamos reverenciar. E ali ele se arrependeu, porque saiu um anjo no socorro dele, dando a ele uma oportunidade, queimou os lábios dele com a brasa do altar, ou com a tenaz do altar, e tocou na boca, e eis que ela tocou os lábios dele. A tua iniquidade foi tirada e perdoado o teu pecado. Aí olha o que é que ele fala logo depois. Depois disso ouvi a voz do Senhor que dizia: a quem enviarei, quem há de ir por nós? O Senhor dizendo: quem que vai pregar? Quem que vai continuar? Quem que vai fazer? Quem que vai por nós lá na terra? É o Bruno, é a Lídia, é o Vicente. Quem que vai? Quem que vai? Ele agora arrependido, purificado na presença de Deus, ele disse: tô pronto, tô pronto, eis-me aqui. Sabe por quê? Porque o temor encheu o coração dele. A reverência, a santidade de Deus. Nós precisamos reconhecer quem é Deus, lembrar quão poderoso, glorioso ele é.

abençoar quer, mas a gente não sabe o dia do amanhã. A gente tem que estar pronto é hoje, porque ele disse que seria um dia em que estavam se dando a casamento, se casando, as coisas estavam

com propósito, igreja. Ele quer nos prosperar com propósito. O que nós estamos passando é para nos aperfeiçoar, nos colocar mais cheios de fé pelo próximo. A gente será abençoado, sim. As suas contas e as promessas. Tem gente que vai receber dom de riqueza ainda? Vai! Com propósito! Não é o coração orgulhoso que não tem coragem de pedir perdão. Não é o coração soberbo que se acha muito e está no lugar errado. Não é. Ele odeia, não suporta o orgulhoso, o soberbo. Esse nem no céu entra, nem na segunda, se ele continuar, nem de segunda ele sobe. Então, igreja, o Senhor está nos sacudindo, nos despertando, para a gente fazer uma revista na nossa vida, enquanto dá tempo. Para muitos já não está dando tempo, é tsunami, é terremoto, é tanta coisa que a gente só vê as notícias, mas você não sabe a quantidade que realmente acontece. Chega para a gente de um jeito. É cristão sendo perseguido e mortos por causa do nome de Jesus. Não chegou aqui ainda. Aleluia, que a gente não veja isso. Não dê tempo para eles chegarem até aqui. Mas quem que garante? A Bíblia diz que nós seremos perseguidos. Então, você às vezes está preocupado com a conta. Às vezes você está ansioso por causa do filho, por causa disso, por causa daquilo. Ei, volte-se para o teu Senhor. Se renda a Ele de todo o seu coração. Confia nele e o mais Ele fará. Ele diz, não andeis assim, ó. Ei, nem Salomão se vestiu como lírio do campo. Mas a gente dá mais valor às vestes de Salomão do que aos lírios, porque eles estão aí, ó. Aí ele diz, se eu visto assim as ervas, os lírios, que daqui a pouco é queimado, morre e é jogado no fogo, quem dirá você, filha minha? Filho meu, você não é uma planta, você não é um animal, você é a menina dos meus olhos. Eu te amo mais do que tudo nessa terra. Você é o motivo de eu estar agindo nessa terra. Eu quero a tua santidade, porque eu quero você comigo no meu reino. O fato de ele me ter, não diz. Não quer dizer que ele abre mão de você. O motivo, o fato dele ter aqui meia dúzia, uma dúzia, 20, 30, não quer dizer que ele abra mão de um ou dois ou três ou cinco ou dez. Ele não abre mão de você. Ei, mas ele diz, buscai o meu reino então. Busque o meu reino, você não é do reino da terra, você é do reino dos céus. Em primeiro lugar, busca o meu reino. Em primeiro lugar, para que essa ansiedade vá embora. Busca o meu reino. Busca viver na luz, num lugar que é seu, por direito, por herança, conquistado por Jesus na cruz.

Isso. Tem gente que não acredita na manifestação do Espírito de Deus por causa das experiências com os espíritos malignos aí fora. Tem gente que atribui as coisas de Deus às imitações. Tem gente que resiste às coisas de Deus porque já viu as coisas do maligno.

Mas eu quero te dizer, você viu lá fora, você viu lá em outros lugares que Deus não está. Ei, é imitação lá fora. É do maligno lá fora. Ele não tem nada. Ele não tem poder. Ele deu barraia, sou de nada. Só o teu Deus, o Espírito que está em você, é poderoso para ressuscitar, para profetizar. Não tem morto que possa falar, que possa voltar para falar. Somente o Espírito Santo de Deus. Você precisa ouvir isso hoje. Tem gente precisando entender as coisas de Deus aqui. Tem gente precisando parar de igualar Deus a espíritos aí fora, espíritos malignos aí de fora. Ainda dá tempo de você servir ao Deus verdadeiro. Ainda dá tempo de você sair desse lugar. Ainda dá tempo de você se converter dos seus maus caminhos. Ainda dá tempo. Hoje, diz o Senhor. Ai! Ele é vivo, ele é real. E onde ele é adorado, ele se manifesta. E nós não podemos limitar a manifestação do nosso Deus. Ai de ti se caçoar, se brincar com as coisas de Deus. Ai de ti. Deus está te dando oportunidade nessa noite. Amanhã não sabemos. Aleluia. Obrigado, amor. Deus te abençoe. Tem gente que acredita mais nos espíritos malignos aí fora, que pega as pessoas e faz de cavalo. Nosso Deus não. Ei, ele é tão poderoso, tão glorioso, que a gente, quando ele vem, alguns de nós não conseguem ficar direito. Treme mesmo, porque nós não estamos falando de qualquer espírito. Nós estamos falando de qualquer espírito. Estamos falando do Todo-Poderoso, Todo-Glorioso. Aquele rei de raias sou, aquele que vive para sempre. Ele morreu, mas ele ressuscitou. Aí ele veio em carne, mas ele morreu e ressuscitou. Está vivo, está no nosso meio. Derramar calabação é um privilégio, poder ouvir Deus. Mas Deus precisa de reverência. Nós precisamos que haja reverência para que Deus venha. Nós precisamos nos converter dos nossos maus caminhos e nos render a Ele. Nós precisamos lembrar quem é Deus. Ficou balela na boca de gente aí de qualquer jeito. Deusinho, Deus aqui, Deus ali, Jesus aqui, Jesus ali. Um monte de gente que nem crente é, que está frequentando igreja e falando repreendido em nome de Jesus, e não sei o que em nome de Jesus. Esses, foi aquele que Jesus falou, deixa eu falar. Se não são contra nós, é a nosso favor, está usando o nome de Jesus? Não tem problema não, usa o nome de Jesus. Mas vamos ver lá em cima. Quem que vai entrar? Pode frequentar a igreja, Deus vai dar oportunidade, que venha. Venha. Quem sabe não se converte, de verdade. Outro dia alguém falou, mas tá difícil, porque a gente para pregar, alguém falou comigo, meus amigos, né, é tudo já crente, mas estão lá na vida do isso, daquilo outro, na vida errada. Aí eu vou pregar, falo, Jesus, é verdade, Jesus, aquele que conhece a verdade, é liberto sim, Jesus, aquele que recebe a Jesus é salvo, Jesus, é meu Jesus, eu sou Jesus, não. Ele é santo, sem santidade ninguém verá o Senhor. Ele é santo, o nosso Deus é santo. Sem santidade ninguém chega diante dele, da presença dele. Pode achar, ser enganado, mas a verdade é que não chega.
vestes dele são santas. Ele é glorioso, ele é magnífico, assombrosamente maravilhoso, incomparável, inigualável. Tem gente que está fazendo a mesma coisa, achando que é a mesma coisa. Não é não, querido. Então dá tempo da gente se alinhar, se ajustar, se consertar. Porque às vezes a gente está preocupado com o irmão, com a trave, com o cio, será com o quê? Do outro. E a gente está travado porque está de ressentimento com aquilo que aconteceu. Porque o outro, porque o outro. Minha justiça, meu mimimi, meu coração. Ai, ei. Sobe. Deixa esse lixo aí, sobe. Você é do reino. Você tem que estar sentado com Cristo Jesus e ver tudo lá de cima, tudo tão inútil, pequeno, perante quem você é nele. Que é ressentimento? Que é mágoa? Que é raio do pecado? Não chega, não chega. Mas o problema é que a gente acha que tem pecadinho e pecadão. O problema da igreja é esse. Que diabo sabe que a nossa unidade atrai o poder, atrai a manifestação, atrai a glória, atrai o céu para nossa casa. A unidade da igreja traz poder sobre os nossos lares. Essa unção vai e alcança os nossos. Aí que o diabo, nosso adversário, nosso inimigo quer fazer? Dividir a gente. Botar picuinha, disse, não me diz, fofoca. Mas aqui não, em nome de Jesus Cristo. Gileade pertence a Jesus. Gileade está se alinhando cada dia mais. Gileade está deixando esses pecados, pecadinhos, seja o que for, por terra. Está se santificando. Eu declaro isso aqui. Em nome de Jesus Cristo, nós veremos a glória do Senhor. A glória da segunda casa se manifestará nesse lugar, nesses dias. Seremos avivados e seremos precursores do avivamento na terra. O fogo vai queimar no nosso coração de paixão. Pode aplaudir a ele, ele merece. Aleluia. Aí ele diz, venda o que tem. Ele diz, busca o meu reino, pois, em primeiro lugar, Lucas 12:31. Busque, pois, o reino de Deus, essas coisas serão acrescentadas a vocês. Oi, Mateus, busca o reino de Deus e a sua justiça e todas essas coisas serão acrescentadas. É promessa. Por que a gente busca primeiro as outras pessoas e as outras coisas, queridos? Por que a gente é tão vacilão? Por que a gente esquece a verdade? Primeiro busca ele. Primeiro o reino dele. Você é do reino. Tudo que é para você é por meio dele, não é do homem. Não é através do homem. Por meio do homem para o homem. É dele, por ele e para ele. Então quando você precisar, não peça a homens, peça a ele que pode te dar. Pedi e dá-se-vos-á. Jesus diz, vocês quando pedirem meu nome, o Pai, que é o meu e que é o seu, vai ter a alegria de dar a vocês tudo o que pedirem. Jesus falou isso, acredita em Jesus? Você crê que ele veio, morreu na cruz por sua vida, ressuscitou, está vivo? Você acredita que essa palavra é a verdade? Então vamos entrar dentro dessa palavra e viver a glória que é viver nessa palavra. Eu poderia estar em casa dizendo, ai, mas eu estou, ai, eu estou, tava, mas isso não vai impedir de eu cumprir o meu propósito, de eu andar, de eu caminhar, de eu avançar, de eu saber, acreditar, confiar que Deus vai vir e vai me capacitar e vai me restaurar. Ele nos prova. Ele nos prova, esteja você no nível que for, ele te prova. E olha, às vezes prova umas coisinhas tão pequenininhas que a gente tem que ficar ligadinho. Aí você não passa, vai ter que passar de novo. É igual a escola mesmo. Sabe quando você fazia ensino médio, ensino fundamental? É desse jeito, faculdade. É. Só que os discípulos estavam no meio do caminho e o vento, eles foram o quê? Reprovados na hora, porque ficaram apavorados. Atemorizar, e agora? Vamos afundar. Aí agora o vento, o mar, não tem mais jeito. Jesus, cadê você? Jesus, você dorme? Jesus, o que é isso? Jesus deles dormia.
Jesus estava provando eles não estavam entendendo. Jesus estava treinando, amadurecendo, levando eles ao crescimento. Eles não entenderam de primeira. Então fica ligado, as coisas da sua vida não vêm porque ele tem prazer na sua dor, no seu sofrimento, na sua ansiedade. Pelo contrário, é porque ele tem coisas maiores para fazer na tua vida e através da tua vida. O nome dele será glorificado. Tem propósito nisso. Tem gente que se entrega. Não, por que que eu estou vivendo isso? Para que que eu estou vivendo isso? Revista. Se santifica. O que que Joel capítulo 2, 1 e 2 nos ensina? Jejua. Rasga o coração e não as vestes. Se humilha. 2 Coríntios 7:14. O meu povo que se chama pelo meu nome se humilhar, orar, buscar a minha face, se converter dos seus maus caminhos, eu ouvirei dos céus, perdoarei seus pecados, sararei a sua terra. Então é tudo no beabá, gente. Não tem dificuldade, né? Simples. A gente que fica dificultando, achando que Deus tem que vir de um jeito. Pá, pá, pá. Não é simples assim. Mas por que que eu estou nessa luta tantos anos? Ei, eu sempre digo para quem eu discipulo: a bênção é de quem? Tá faltando paz é na vida de quem? Tá fazendo sofrer quem? É você? É você que tá doido para essa coisa se arrumar? Para Deus abençoar. Então é tu, é contigo mesmo. Desce, se converta dos seus maus caminhos. Eu sou a prejudicada, eu sou a vítima, como a Isabela pregou aqui. Eu sou a vítima. Como que eu que tenho que descer? Ela que tem que descer, ele que tem que descer. Ele, menos eu. Não, é ao contrário. Primeiro eu. Primeiro eu vou descer. Por que que Deus está permitindo isso na minha vida? Tem um porquê, um pra quê. Peraí, deixa eu ir para a presença. Deixa eu me converter. Deixa eu jejuar, orar. Porque isso aí. Quantas vezes outro dia eu falei: Deus, eu queria que o Senhor fizesse assim. Tira assim, Senhor. Tira isso daqui do meu caminho. Está me atrapalhando. E falei para Deus do jeitinho que eu queria. Ele falou: não, isso aí vai ficar aí. Porque é você que tem que sair daí. Você que tem que mudar. Você que tem que se transformar. Você que tem que aceitar. Você que tem que se converter. E eu me rendi à vontade de Deus. Eu queria descansar. Eu queria me aposentar. Só que se ele chama, ele capacita, ele fortalece, ele vai abundantemente além. Então Deus quer abençoar você. Mas ele não quer que você fique atrás da bênção. Ele quer que você fique atrás dele. Em nome de Jesus, igreja. Em nome de Jesus, é atrás dele. Ei, peça ao Espírito Santo: sonda-me. Eu quero me examinar. O que está sempre repetindo as coisas na minha vida? Por que que eu estou sempre nesse tipo de prova? Será que eu não vou passar nunca nessa prova? Será que Deus não está? Ei, olha, peça ao Espírito Santo para trazer luz. Hoje é uma palavra de ensino até. É uma palavra profética, mas também de ensino básico, do básico, do básico. Mas que a gente precisa, às vezes, ser despertado. Às vezes a gente precisa ser sacudido. Uma coisa que é tão normal, tão clara, tão óbvia. É, a gente é assim, é a gente, tá? É a gente. A gente esquece, a gente vai lá e erra na mesma coisa. Então, em nome de Jesus, eu tô aqui nessa noite. Eu busquei para estar aqui. Apesar de não estar bem, eu tava lá buscando por sua vida. Eu falei: Senhor, o teu povo vai para a tua casa, Senhor, buscando uma palavra, e eu não dá nem tempo de chamar mais ninguém, Senhor. Me dá uma mensagem para eles. Me dá uma palavra para eles. Eu fui no médico e sabe como é que é médico, né? Aí cheguei muito tarde em casa, eu falei: quem poderá me socorrer? É eu mesmo. Então, eu busquei. Eu não estou aqui falando do meu coração, do que eu sei, do que eu posso. Não, queridos, eu estou trazendo aqui chaves para a sua vida. São simples, mas são poderosas. As coisas que Jesus nos dá, muitas vezes, são coisas tão simples, mas são tão poderosas. Se eu souber o caminho da conversão, eu vou já estar no caminho da provisão. Essa é nova, pode anotar aí. É, Deus vai descer.
sobre a tua vida, sobre a tua casa, sobre a tua família, porque o seu Deus é fiel. Ah, mas tem alguma coisa errada, Ele vai revelar. Olha, não fica engano, não fica máscara, não fica diante de você na presença, diante da luz. Se você é luz, você chega, o que está oculto vai sendo revelado. Ah, mas isso aqui ficou tantos anos, porque não estava alumiando direito. É, a luz estava meio fraquinha, ou estava até apagada. Por isso que a Bíblia diz, não apagueis o Espírito Santo, porque o poder do Espírito Santo, o poder do Espírito Santo, o poder do Espírito Santo, Ele nos revela o oculto, escondido, Ele nos leva a viver o sobrenatural, Ele nos vem sobre as nossas vidas e nos usa com manifestação.

0: de abençoar a igreja, de abençoar o irmão, de abençoar o vizinho, o próximo. Tem propósito, mas é por causa do próximo. Os dons, às vezes a gente, né, se acha por causa dos dons, mas não é nosso não, não é para nós não, aparecer não, é pelo próximo. Então se eu tenho o dom e eu emborco, eu escondo, vai faltar o dom na igreja. E aí eu vou responder diante dele, porque ele me deu esse dom, foi um presente dele para um propósito. Tem que funcionar, eu tenho que me mover nesse espírito, eu tenho que deixar ele se mover através de mim, tá entendendo? Ah, mas eu não sabia, sua obrigação é saber, a minha também. Então ele vem, ele quer distribuir os dons, mas principalmente o Espírito Santo. A Bíblia diz que poderá os pais da terra dar boas coisas aos filhos, quanto mais eu, Pai do céu, quero vos dar o Espírito Santo. Ele quer te dar, é a presença dele, que é tudo, que é o máximo, é o melhor, é o mais poderoso que pode vir na tua vida, na tua casa, na tua família, é o Espírito Santo. Não tem nada mais poderoso do que isso. Não tem carro, não tem dinheiro, não tem nada, nada, nada, do que a presença dele sendo honrada na tua vida, através da tua vida, em adoração, em louvor, em santidade. Então, queridos, esse é o tempo. Convertei-vos a mim, diz o Senhor. Convertei-vos. Pode vir o ministério de louvor. Ele quer que nós tenhamos confiança nele. Olha o que é que diz aqui em Romanos 15, 13. Romanos 15, 13. Que o Deus da esperança os encha de toda alegria e paz. Agora olha o resto. Por sua confiança, diz a mim aqui. Romanos 15, 13. Romanos 15, 13. E o Deus da esperança vos encha de todo gozo, alegria e paz no vosso crer, ou seja, na vossa confiança, para que sejais ricos de esperança no poder do Espírito Santo. No poder do Espírito Santo. Sacode essa pessoa que está do seu lado. Pode sacudir. Sacode. Sacode. Ajuda ela. Se tem amor no seu coração, sacode ela. Vamos ler comigo. E o Deus da esperança te encha, fala com ele, de toda alegria e paz na sua confiança, para que você seja rico de esperança no poder do Espírito de Deus. Pode ficar de pé. Buscai o reino de Deus em primeiro lugar, e a justiça dele, e todas as suas necessidades, preocupações, ansiedades, necessidades serão supridas. E é em glória, tá? É além, abundantemente além do que você imagina, do que você acha que precisa, do que você está pedindo. Vendam tudo que tem. Aqui é que pega. Jesus pegou aqui, ó. Vendam o que tem, deem aos pobres, deem esmolas, façam para vocês bolsas que não se gastem com o tempo, um tesouro nos céus que não se acabe, onde ladrão algum chega perto e nenhuma traça destrói, pois onde estiver o seu tesouro, ali também estará o seu coração. Aonde está o seu coração? Você é filho.
1: Aleluia.
0: Aonde está o coração do filho? O dele está em você, do pai está em você. E ele diz: busque o reino do pai. Busque o reino do pai. Você tem um pai? Quem é seu pai? Pai do céu. É qualquer um, é poderoso. O meu é poderoso. Busque ele em primeiro lugar. Aí ele disse: ajude o próximo. Se for necessário vender alguma coisa para socorrer alguém, tenha coragem. Lembra do jovem rico? Ele fazia tudo, diz ele, né? Que não adulterava, que não matava, que não... E amava o próximo também. Amava o próximo. Ama o Senhor teu Deus, eu faço isso. Ama o próximo a ti mesmo, eu também faço isso. Tudo, Jesus, estou prontinho. Aí Jesus falou com ele, então, vende as coisas. Você está tão desapegado, você ama o próximo. Dá para os próximos. Dá, vende tudo e dá para o próximo a sua riqueza. Aí a Bíblia diz, o que é que ele saiu triste? O Senhor sabe onde nos pegar. Tem Isaac na nossa vida que precisa deixar aqui hoje, ó, para libertar a tua vida, para tirar você do cativeiro. Sabe aquela preocupação, aquele medo, aquela insegurança, aquelas distrações que tira você da presença de Deus, da oração, aquilo que te leva para a carne? Vem deixar aqui hoje, aquela

pra cá, pra que haja santificação hoje na tua vida, e o acusador

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2: Aleluia, paz do Senhor. A minha família é projeto do Senhor. E a sua família é um projeto do Senhor? Como ser um projeto do Senhor? Como ser algo que agrada ao Senhor? Você sabe o que é que agrada o Senhor Deus? O que agrada o Senhor Deus é a obediência. E quando nós falamos em obedecer, nós tomamos uma decisão. Porque obedecer muitas das vezes não é um sentimento. Na verdade, obedecer não pode ser um sentimento. Porque quando nós sentimos, nós vivemos flutuando entre estar bem e estar mal. Igual aquele servo que um dia serve muito bem ao Senhor e no outro dia que ele não se encontra bem, ele não serve bem ao Senhor. Um dia ele adora, ele levanta a mão, ele clama, ele chora aos pés do Senhor e no outro dia ele decide nunca mais voltar à igreja. Isso é uma obediência emocional. Mas a obediência que nós queremos falar hoje é sobre uma obediência que é além da sua vontade, que é uma obediência em espírito. Muitas das vezes nós obedecemos ao Senhor, obedecemos ao chamado do Senhor, obedecemos às escrituras do Senhor por um propósito, por um temor ao Senhor. E não porque nós amamos, não porque nós queremos, não porque hoje estamos gripados e amanhã não estamos gripados. E a palavra do Senhor diz assim: se vocês me amarem, obedecerão os meus mandamentos. Quais são os mandamentos que o Senhor deixou para você? Às vezes ele deixou um mandamento para você e outro para mim? Não. Deus deixou um mandamento. E esse mandamento ele precisa ser cumprido. E quando eu não cumpro esse mandamento, eu abro aberturas na minha vida espiritual que pode fazer o quê? Que pode me atrapalhar na caminhada. Às vezes a gente vê pessoas tropeçando na vida, andando para trás, não conseguindo alcançar objetivos, não conseguindo vencer. Por quê? Porque quebrou mandamentos, porque quebrou princípios, porque não seguiu o que o Senhor disse em João 14:15, que diz: se você me ama, obedecerá os meus mandamentos. A maior prova que você pode dar para alguém é o seu tempo. Porque no dia de hoje, o que é o seu tempo? É algo que você não tem como pagar, porque senão as pessoas não morreriam. Se você pudesse pagar o seu tempo, você viveria quanto tempo mais? Então, hoje, a sua maior prova de amor é o seu tempo. E o que você tem feito com o tempo que o Senhor tem te dado? O que você tem feito com o que Deus tem te colocado em suas mãos? Você tem obedecido Ele? Você tem obedecido os mandamentos? Você tem cumprido a palavra dEle? Ou você tem apenas usado ao seu favor? Quando é ao meu favor? Ah, esse é um mandamento do Senhor. Mas quando não é ao meu favor, não, esse mandamento não é para mim. Essa tradução foi errada. Não, não é desse jeito que está escrito na Bíblia. É porque traduziu dessa forma. Não é, irmãos. A palavra do Senhor, ela é única. Ah, meu sogro, ele tinha um jeito de falar que a verdade é como a túnica de Cristo. Ela não tem remenda, ela não tem costura, ela não tem sujeira. Então não tem como ser uma verdade hoje e amanhã ser uma verdade distorcida. Uma verdade é sempre uma verdade. Jesus não disse: se vocês me amarem, vão falar que me amam. Ele disse: se vocês me amarem, obedecerão. A obediência revela o que realmente existe dentro do seu coração. Podemos cantar, podemos levantar as nossas mãos, podemos chorar na presença do Senhor, mas a verdadeira adoração aparece nas decisões que tomamos quando ninguém está nos vendo. Olha que profundo, olha que profundo. Olha o que é que o Senhor está te falando nesta tarde de domingo. Nós não podemos ter duas caras. Nós não podemos ser uma coisa, falar uma coisa e viver outra coisa. A palavra do Senhor, ela diz que nós precisamos ser o quê? Verdadeiros. E que nós precisamos obedecer ao Senhor. E o que que o Senhor fez a vida inteira que viveu aqui nesta terra, o Senhor Jesus? Ele pregou a palavra, ele deu bons conselhos, ele seguiu rotina, ele fez às vezes o que não deveria ser a vontade dele, eu conjeturando. Porque às vezes nós estamos cansados e não queremos pregar. Às vezes estamos cansados e não queremos ir no culto. Às vezes estamos cansados e não queremos fazer algo que é da nossa rotina, que é da nossa obrigação. E eu creio que se Jesus viveu nesta terra, ele também passou momentos que gostaria de fazer algo e não fez, porque ele tinha um chamado e ele seguia a obrigação dele. Obedecer é dizer: Deus, eu não entendo tudo, mas eu confio em ti. Olha o que era obedecer. Obedecer é você não ver o seu casamento sendo restaurado, mas você crer que o Senhor é poderoso para fazer este milagre e continuar crendo. Olha só, Deus, eu não entendo porque o Senhor me tirou de uma faculdade e me botou em outra. Senhor, eu não entendo porque eu estava em um trabalho e o Senhor agora fechou as portas. Senhor, eu não entendo, mas eu continuo confiando naquele que é todo poderoso, Rei dos Reis, Senhor dos Senhores. Eu continuo confiando naquele que me formou, que me conhece antes do ventre da minha mãe, que sabe tudo que eu já vivi, que sabe tudo que eu passei, que sabe os meus pensamentos, que conhece o íntimo do meu coração, que conhece a Bruna que é ruim e a Bruna que é boa, que conhece a Bruna que tem limitação e a Bruna que desbrava lugares. Ei, eu continuo confiando em ti, eu continuo confiando mesmo sem eu entender tudo, mesmo sem você me contar todo o plano, eu confio que o seu plano é melhor do que o meu. Isso é obedecer. Isso é obedecer. Isso é você receber uma ordem do Senhor e falar: então a partir de agora eu vou seguir ao Senhor, como Abraão fez. O Senhor Deus diz: ei, Abraão, sai da tua parentela, que eu te mostrarei uma terra. Ei, eu te mostrarei uma terra. Olha o que é obedecer. Abraão, pega a sua esposa, pega tudo que tem, sai do conforto, sai da rotina diária, sai de tudo que protegia ele e vai para a rua andar, e vai para o campo andar, e vai andar por um caminho que Deus vai falar. Como que Deus vai falar de novo, irmãos? Você vai andar quanto tempo? Eu não sei, foi Deus que mandou eu andar. Olha que loucura! Imagina só se hoje você pegasse a sua mala, a sua esposa, e falasse: vamos andar porque o Senhor vai falar para onde nós vamos. Quanto tempo você andaria? Quanto tempo você confiaria na promessa? Quanto tempo você obedeceria à voz do Senhor? O Senhor disse a Abraão: ei, te farei pai de multidões. Falou: Abraão, conta as estrelas do céu e os grãos da areia. Assim será a sua descendência. Abraão não tinha nem 10 filhos, nem 9, nem 8, nem 7, nem 6, nem 5, nem 4, nem 3, nem 2, nem 1. E ainda era velho de idade. Ou avançado de idade, né? Imagina. Imagina o que é você obedecer. Obedecer sem entender tudo que está à sua volta. Ei, eu vou botar uma venda nos seus olhos e eu vou te comandar a partir de agora. Dê 3 passos para a direita, 4 para a esquerda. Ei, para, respira, pula, corre, para de correr. Imagina só. Imagina só. Pensa. Isso é obedecer ao Senhor. É não entender o propósito. É não saber toda a construção e começar a bater a laje. Não saber como vai ficar, mas começar a botar a mão na obra. Abraão não questionou o Senhor: Senhor, são 5 dias? Senhor, eu tenho que levar quanto de água? Senhor, os meus animais vão conseguir? Senhor, tudo que eu tenho? Senhor, será que eu vou precisar levar mais roupa? Quantos questionamentos nós temos para obedecer à voz do Senhor? Quantos questionamentos nós temos quando Deus fala: ei, perdoa, Perdoa esse marido seu, porque ele merece perdão. Senhor, o Senhor não entende. O Senhor não quis saber. O Senhor só falou, perdoa. O Senhor só disse, ei, vai lá, restaura sua casa, restaura sua família, vai lá atrás do seu filho, que até agora, o meio-dia e 32, 20, meio-dia e 23, e ele não chegou em casa ainda, ele saiu ontem. Vai lá atrás dele. Senhor, mas eu não sei aonde eu vou. Eu não sei aonde ele vai estar. Tem um testemunho lindo disso. De algo que tinha dado tudo errado. Tem uma menina que trabalha comigo, chamada Luana. E na adolescência dela, ela falou pra mãe dela que ela ia no Clube Arce. E nisso, ela saiu do Clube Arce e foi pra outro lugar. E o Espírito de Deus acordou a mãe dela de madrugada e falou, vai até onde a sua filha falou que estava. E ela botou uma roupa, ela não questionou a Deus, ela não falou nada. Ela foi até esse clube que na época, quando a gente era adolescente, são uns 30 anos atrás, era um clube muito, muito balado, né, cheio de coisas. E ela foi lá e ela não encontrou a filha dela. E o Espírito de Deus falou, volta pra casa, senta no sofá, porque ela vai voltar pra casa. E você vai confrontar ela. E ela sentou no sofá. E quando o dia raiou, a filha dela chegou. O nome dela é Luana. E ela chegou e ela falou pra mãe dela assim, eu posso te explicar. Pra poder tentar, né? Dar tempo de contar uma mentira. E aí a mãe dela falou que não precisava explicar. A mãe dela não bateu, a mãe dela não brigou. A mãe dela teve uma conversa com ela. E daquele dia em diante, a mãe dela levou ela para a igreja. O castigo dela era ir para a igreja todos os dias que a mãe dela ia. Ela ia se rastejando. Ela ia se rastejando. Ela chutava areia. Ela ia igual uma tartaruga. A mãe dela falava assim, nem que a gente chegue no amém. Mas a gente vai. Hoje. O tempo passou. Ela mesmo sentada no último banco da igreja. Uma vez ela ouviu a palavra do Senhor e aquela palavra foi como uma espada dentro dela que cortou ela em pedaços. E ela, naquele dia, ela foi lá na frente e aceitou o Senhor Jesus. Naquele dia em diante, ela escreveu uma nova história, de uma história de derrota para uma história de vitória. Hoje ela tem dois filhos na presença do Senhor, ela é casada, ela tem um ministério. Olha tudo que Satanás tinha para poder destruir a vida dela, mas o Senhor tinha algo preparado. E pela confiança da voz do Espírito Santo, que a nossa irmã Fátima, o nome da mãe da Luana é Fátima, a irmã Fátima ouviu a voz do Espírito Santo e por isso, ela salvou a filha dela. Ela escreveu uma nova história. Abraão, por ter saído da parentela dele. Abraão, por ter ouvido a voz do Senhor. Abraão, por ter obedecido a uma voz, a um comando, a um chamado. O que que aconteceu? Abraão foi pai de multidões. A geração de Abraão foi abençoada. Abraão, Isaac e Jacó foram prósperos. Porque o Senhor tem uma promessa na sua vida. E se você for obediente à voz do Senhor, ela vai se cumprir. E você será testemunho. Testemunho daquilo que o Senhor fez. Tanto em Judeia, em Samaria e até os confins da terra. Porque o nome do Senhor precisa ser engrandecido. A Luana hoje tem 40 anos. A Luana hoje é uma nova criatura. A Luana hoje trabalha para o Senhor. Mas precisou de uma decisão da mãe dela. Precisou da mãe dela, que tinha uma autoridade sobre a vida dela. Falar, daqui para frente você não vai ser mais tudo que você está sendo. Eu vou escrever uma nova história na sua vida. Mesmo que a mãe dela nem soubesse a história que Deus tinha para a vida da Luana. Ela confiou na voz que ela ouviu e no comando que ela ouviu. Eu não sei qual é a voz que você tem ouvido. Eu não sei qual é a voz que você tem entendido. Mas eu tenho certeza.

ali vai haver vida. A palavra do Senhor disse que precisaria pegar 5 pedrinhas e lançar no gigante, que ele iria cair. Essa é a palavra do Senhor. A palavra do Senhor disse: o que queres que eu te faça? E o cego disse: eu quero ver. Esse é o Deus que eu quero que você conheça. Esse Deus de milagre que eu quero que você entenda. Abraão recebeu uma ordem para sair sem saber exatamente aonde iria. Fé diz: Deus sabe aonde está me levando. Obediência diz: eu vou. Mas Deus muitas das vezes diz: obedeça primeiro, entenda depois. Obedeça primeiro, entenda depois. Obedeça, Abraão, primeiro. Eu vou te mostrar uma terra. Mas obedeça primeiro, saindo do seu conforto, saindo da sua inércia, saindo do refúgio do seu lar, saindo de tudo aquilo que você acha que é bom, perfeito e agradável, saindo de todo este lugar, se afastando de pessoas que não vão te acrescentar nada. Primeiro você dá o passo, depois o mar se abre. Primeiro você começa a falar a verdade, depois as pessoas confiam na sua palavra. Primeiro você começa a trabalhar, a acordar cedo, a dormir tarde. Depois o Senhor abre o emprego. Primeiro você começa a acreditar que essa pessoa que está aí do seu lado, ela é a pessoa que Deus te deu. Ela é sim a escolhida do Senhor para poder viver do seu lado. Deus não une contatos. Deus não une intenções. Deus não une... Não, Deus não une pessoas porque elas gostam das mesmas coisas, porque elas são de lugares iguais. Não, Deus une propósitos. E propósitos não quer dizer que eu sou igual ao irmão Júnior. Propósito não quer dizer que eu gosto das mesmas coisas que o irmão Júnior gosta. Pelo contrário. Porque o irmão Júnior, ele gosta de dormir até tarde e eu gosto de acordar cedo. E todos os dias nós acordamos cedo. Deve ser desagradável pra ele, mas foi a esposa que ele escolheu. Então, será mesmo? Eu gosto de aventura e o Júnior gosta de pé no chão. O Júnior gosta de frio e eu gosto de calor. Gente, que casamento é esse? O casamento que Deus uniu. O casamento que Deus uniu. Fazemos 20 anos de casado dia 26 de agosto. O casamento que Deus uniu. Pessoas improváveis que nunca dariam certo, de costumes diferentes, de lugares diferentes, de amizades diferentes. Mas o Senhor tinha um propósito. Um propósito que ia além do que eu podia entender, porque Deus não me contou o plano. Porque se Ele te conta o plano todo, de repente você desista. Mas, Deus só dá uma ordem. E se você obedece, você vai viver a palavra do Senhor que diz: o que os olhos não viram, o que o ouvido não ouviu, o que não chegou no seu coração, é o que o Senhor tem preparado para aqueles que o amam. Que o amam em espírito e em verdade. Aqueles que o obedecem. Aqueles que quando ouvem o chamado do Senhor, largam as vontades, matam a carne e vão seguir ao Senhor. Às vezes, o que está faltando na sua vida é você ir lá queimar os carros, os cavalos, dar tchau pro seu passado e nunca mais voltar. Às vezes, o que está faltando na sua vida é você tomar uma decisão. Uma decisão que vai mudar a sua vida. A irmã Fátima tomou uma decisão que mudou a sua geração. A próxima geração e a próxima geração. Ela consertando a vida da Luana. A Luana já nasceu com os filhos. Os filhos da Luana já nasceram na presença do Senhor. Às vezes precisamos ter coragem para tomar uma decisão.

Obediência parcial ainda não é... Presta atenção. Obediência parcial ainda é desobediência. Eu posso obedecer metade do caminho e depois a outra metade não? Não. Não dá pra ficar no muro. Eu quero que você entenda hoje, em nome de Jesus, para que nunca mais te crie dúvida ou confusão. Se você não escolher um lado, o muro é uma escolha. Se você não escolher um Deus, é uma escolha. Não é que você não escolheu ainda, que você não fez a sua escolha. Porque quando eu escolho não almoçar ou almoçar, eu fiz uma escolha. Mas se hoje eu fiquei com fome, eu fiz uma escolha também, o de não almoçar. Eu só não falei. Eu só falei, eu fiquei com fome. Vou te dar um exemplo. Aqui entra a história de Saul. Obedecer é melhor do que sacrificar. Samuel diz. Saul recebe uma ordem clara de Deus, mas resolve fazer do jeito dele. Ele obedece em partes. Obedecer em partes exige um perigo enorme. Ei, não dá para obedecer em partes. Ou obedece ou não obedece. É não ou sim. Não tem o talvez. O talvez também já é uma escolha. Querer fazer a vontade de Deus, mas do seu jeito, é errado. É errado. Domingo, 9 horas da manhã, escola bíblica dominical. 8 horas da manhã, consagração. 7 horas da noite, culto. Não dá para poder fazer do meu jeito. Se eu tenho uma liderança, eu preciso obedecer essa liderança. Senão eu estou sendo desobediente. Deus não procura apenas pessoas que fazem coisas para Ele. Deus procura pessoas que obedecem a Ele. A desobediência sempre tenta negociar. Ei, olha só, Saul poderia ter dito, Senhor, eu fiz tudo errado. Olha a fala. Vê se você se encontra neste lugar. Senhor, eu fiz tudo errado. Mas Deus não estava procurando quase. Quantas vezes nós fazemos isso? Quantas vezes você vira e se justifica e não assume o seu erro? Ei, eu errei. Ei, eu menti. Ei, eu roubei mesmo. Eu peguei o que não era meu. Não é de repente eu peguei o que não era meu. Tá errado. A palavra do Senhor é sim, sim, não, não. Se eu perguntar, azeitona você fez? Ele vai falar sim ou não. Por quê? Porque não tem como fazer... azeitona deixou um papel aqui, porque a Bruna chora muito. Azeitona arrasa. Não dá pra ser. Mas só que em vez de eu falar, não. Não, eu menti. Eu falo, nossa, eu fiz tudo. Nossa, eu fico me justificando. Quantas vezes fazemos isso? O Senhor, Senhor, eu vou perdoar, mas não vou esquecer. Nossa, que frase forte. Eu vou perdoar a minha irmã, mas eu não vou mais conviver com ela, Senhor. Eu vou perdoar, sim, o meu marido, mas que ele more no longe de mim. Isso não é perdão, gente. Isso não é perdoar. Imagina se o Senhor Deus virasse pra você e falasse, ô irmã Bruna, eu vou te perdoar, tá? Mas nunca mais eu vou ouvir sua oração. Ai, irmã Bruna, você pecou até o limite, tá? Agora não tem mais perdão pra você. A palavra do Senhor diz, perdoai 70 vezes 7 por dia. O seu irmão. Senhor, eu vou mudar, mas essa parte aqui eu não quero mais abrir mão. Senhor, eu obedeço nisso, mas naquilo é muito difícil. Obediência não é escolher quais mandamentos eu vou cumprir. É reconhecer. Se Deus falou, eu vou obedecer. Se Deus falou com você, nesta tarde de domingo, no horário do seu almoço,
moço, obedeça. Se essa palavra você ouviu e você entendeu, obedeça. Como disse Samuel, Samuel, Samuel, Samuel, Samuel, Samuel, eis-me aqui, Senhor. Essa é a resposta que nós precisamos ter para o Senhor. Eis-me aqui, Senhor. Eis-me aqui, Senhor, com as minhas falhas, com os meus erros, com os meus pecados. Eis-me aqui, Senhor, tentando ser melhor do que ontem. Eis-me aqui, Senhor, tentando ser melhor do que o que eu fui de manhã cedo. Senhor, eis-me aqui. Eis-me aqui, eu estou aqui, Senhor. Não preciso entender o porquê que eu estou vivendo essa luta. Porquê que eu estou vivendo, Senhor, tantas tribulações. É problema financeiro, é problema na família, é problema de doença. É problema no casamento, é problema na minha mente. Senhor, que mente é essa que o Senhor me deu? Que não deixa eu dormir. Quantas pessoas passaram a madrugada inteira acordadas, eles não dormiram. Por preocupações, por problemas, porque não decidiram obedecer ao Senhor, decidiram fazer do seu jeito. Meu filho, quantas vezes vai fazer do seu jeito e vai fazer errado? Quantas vezes, meu filho, você vai fazer a sua vontade e vai fazer errado? Meu filho, aprenda de uma vez por todas. Se tem um jeito certo, não inventa um jeito para poder dizer que você inventou a roda já tá pronta. Ei, a Bíblia já está pronta, a Bíblia já está escrita. Não inventa uma nova Bíblia. Não inventa uma nova pregação. Não inventa nada, porque o Senhor não quer que você invente nada. O Senhor quer que você seja testemunho do que Ele fez na sua vida em toda a Judéia, Samaria e até os confins da terra. Eu não sei para quem eu estou pregando isso. Mas o Senhor está dizendo: fala quem eu sou, fala o que eu fiz na sua vida, fala quem eu sou, apresenta a mim nos cultos, apresenta a minha palavra, apresenta os meus milagres. Não precisa ser coach, não precisa ser uma palavra que vai criar conforto. Porque se você vai em uma igreja e você sai de lá com uma palavra que te confortou, cuidado, irmãos. Porque a palavra do Senhor, ela precisa criar constrangimento. A palavra do Senhor precisa criar transformação dentro de mim. A palavra do Senhor precisa me exortar. Me exortar que eu não posso ir pro inferno. Me exortar que existe sim um demônio que quer destruir a minha casa, mas em nome de Jesus ele está repreendido. A palavra do Senhor precisa me exortar que se eu não obedecer o Senhor, eu vou andar por caminhos tortuosos. A palavra do Senhor precisa me dizer: ei, se você canta bem e tá fazendo tudo errado, você não tem a minha presença. Sansão era forte. Sansão nasceu para poder vencer, mas foi escravo. Mas foi ato de chacota. Mas foi palhaço. Mas foi preso. Foi desonrado. Foi cortado os cabelos. O que que eram os cabelos perto da presença do Senhor, que já não estava mais lá? Quantas vezes queremos fazer do nosso jeito e quebramos princípios? Não quebre princípios. Não desonre princípios. Não mude o princípio. No princípio era assim, diz a palavra do Senhor. No princípio era assim, diz a palavra do Senhor. No princípio era assim, diz a palavra do Senhor. Se no princípio era do jeito que Deus queria, não haja de forma leviana, de forma que não seja como Deus quer. Porque vai dar errado. Porque vai dar muito errado. Então o que eu quero te dizer nesta tarde de domingo: não seja feita a minha vontade, mas que seja feita a tua vontade, Senhor. Que não seja feita a vontade da irmã Bruna, seja feita a tua vontade, Senhor. Senhor, porque a tua vontade é boa, perfeita e agradável. Porque eu só consigo olhar o que os meus olhos enxergam até uma parede. Depois desta parede eu não enxergo mais. Mas a palavra do Senhor diz que o Senhor, Ele é onipotente, onipresente, onisciente. E Ele está em todo o tempo e Ele está em todos os lugares. E eu quero dizer para você que se você hoje se sente só, abandonado, se você hoje se sente rejeitado, que ninguém te vê
Isso é uma palavra do inferno contra a sua vida e ela está repreendida. Você não foi abandonado, você não foi esquecido, você não foi rejeitado, mas pelo contrário, você foi amado, você foi querido, você foi comprado com o preço de sangue, você foi comprado por um preço alto, por um preço que nenhum sangue poderia pagar a sua dívida, mas o Senhor que está no céu, o Senhor que está no céu, sentado no trono. Ah, ele pagou um preço alto pela sua vida. Ele deu o seu único filho, para que todo aquele que nele crer não pereça, mas tenha a vida eterna. Eu não sei o que você quer ter. Eu não sei se você está construindo tesouros nesta terra. Eu não sei se você está construindo bens e riquezas nesta terra, que elas ficarão. No seu caixão você leva nada. No dia da sua morte você não escolhe nem a sua roupa, nem o horário que vai ser enterrado. Você tem noção? E você está juntando bens aqui, gastando o seu tempo, juntando bens aonde as traças vão comer. Guarde tesouros no céu, meu filho. Guarde tesouros no céu. Deixe um legado. Deixe um legado. Um legado para a sua vida. Deixe um legado para as próximas gerações. Seja um homem honrado. Seja um homem de uma mulher só. Seja um homem de uma família só. Seja um homem que por onde passar, as pessoas possam ver, ali vai um servo do Senhor, ali vai um homem direito, ali vai sim, um homem que faz a vontade do Senhor. Ei, mulher, seja você uma mulher de um marido só, seja você uma mulher de uma família só. Deus não vai te dar uma família nova se você não sabe consertar a sua família velha. Se tá tudo velho, vai ter que reconstruir, reformar, joga no chão, faz tudo novo. Só não perde sua salvação. Só não perde aquilo de mais precioso que o Senhor te deu, que foi seus filhos. A irmã Fátima, ela não perdeu a filha dela. A irmã Fátima, uma mulher que às vezes não teve tantos estudos, que não ganhou o título de juíza, que nem passou no concurso público, ela ganhou mais, porque ela levou a filha dela a conhecer a presença do Senhor. O que você tem feito para os seus filhos? Ela deu mais do que casa, do que apartamento, do que carro, do que carteira de motorista. Ela deu mais do que faculdade. Ela deu mais do que qualquer outro bem nessa terra poderia comprar. Ela deu a filha dela o direito de viver nas mansões celestiais. Ela deu o direito de, quando fechar os olhos, a Luana ser chamada: ei, filha amada, ei, Luana, eu te conheço, vem cá. Olha o que a irmã Fátima fez. Eu não sei o que você tem deixado para sua geração. Eu não sei quais são os projetos que você tem para sua família. Nós fazemos projetos, nós construímos casa, nós trabalhamos dia e noite, mas esquecemos. Esquecemos de levar a nossa família para o céu. Você não vai conseguir levar o seu carro para o céu. Você não vai conseguir levar a sua conta bancária para o céu. Você não vai conseguir levar. Você não vai conseguir levar nada que você goste para o céu, a não ser a sua família. A não ser aqueles que você vai falar do amor de Deus. A não ser aqueles que vão, através do seu testemunho, conhecer este Deus que é forte, poderoso, majestoso. Isso você pode fazer. O Senhor te deu a voz para você fazer isso. O Senhor te deu uma ordem. Uma ordem. Ide pregai o evangelho a toda criatura. Mas ele te deu primeiro uma outra ordem: ficar em Jerusalém até que do alto se encha. Ei, antes de pregar, você vai precisar se encher. Antes de se encher, você vai precisar ouvir a palavra do Senhor. Antes de se encher, você vai precisar buscar. Antes de se encher, você vai precisar estar no lugar certo, na igreja.
Ei, as portas do inferno não prevalecerão contra a igreja do Senhor. Contra a igreja do Senhor. Não é contra a Bruna, não é contra o Júnior, é contra a igreja do Senhor. Você vai precisar participar do corpo do Senhor. Você vai precisar ser liderado por um pastor. Você vai precisar receber ordens e cumprir ordens. Porque é assim, do jeito que eu estou te contando, é que você vai caminhar um dia após o outro, um dia após o outro, um dia após o outro. Para quê? Para chegar no céu. Para chegar no céu. Se o seu alvo não for o céu, meu filho, se o seu alvo não for o céu, o que vai adiantar? O que vai adiantar ter todo o dinheiro do mundo se você não pode comprar o oxigênio que te faz vivo? O que adianta você ter todo o dinheiro do mundo? O que adianta você ter toda a fartura que você possa comer? O que adianta você não ter limites? Tudo vai ficar. E o Senhor, Ele pode voltar para você hoje. O Senhor pode vir arrebatar a sua igreja hoje. O Senhor pode vir e ter um encontro com você hoje. O que você tem em suas mãos? O que você tem em suas mãos? O que você tem em suas mãos? Ficar em Jerusalém até que do alto se encha de poder. E quando se encher, sejais testemunha. Ide, pregai o evangelho a toda criatura, porque somos criaturas antes de conhecer o Senhor Jesus. E depois continuaremos. Continuaremos pregando, falando a palavra do Senhor. Porque o Senhor disse que Ele cura, Ele liberta, Ele salva e Ele leva para o céu. Isso é o que o Senhor faz na vida de uma pessoa que aceita o Senhor Jesus. Eu quero orar por você. Quero orar pela sua casa, pela sua família. Que nesse momento, se você puder, coloque a mão na sua cabeça. Às vezes você vai estar dirigindo e não vai conseguir, mas eu quero que você nesse momento não faça mais nada. E que você coloque a mão na sua cabeça. E peça ao Senhor, conforme essa oração: Senhor Deus Todo-Poderoso, Senhor Deus que estás no céu, venha o teu reino e faça a tua vontade em minha vida. Eu tenho vontades, eu tenho traumas, eu tenho dores, eu tenho limitações, eu tenho medo, eu tenho insegurança. Mas a tua palavra disse que na minha fraqueza é que o Senhor se faz forte. Senhor, em nome de Jesus, cumpra na minha vida aquilo que o Senhor preparou para ela. Senhor, em nome de Jesus, me ensina, Senhor, a te amar, a te obedecer. Me ensina, Senhor, a não procrastinar mais as minhas decisões. Porque eu muitas das vezes decido ir à casa do Senhor, decido voltar para a presença do Senhor, decido fazer algo, decido tomar decisões. E no meio do caminho eu desisto das minhas decisões. Eu procrastino as minhas decisões. Mas no dia de hoje, eu ouvi a palavra que dizia que eu preciso te obedecer. Senhor, eu não preciso entender, mas eu preciso te obedecer. Me ensina, Senhor, a te amar. Me ensina, Senhor, a te buscar. Me ensina, Senhor, a fazer a tua vontade. Em nome de Jesus. Porque eu sei que quando eu te obedecer e quando eu fizer a tua vontade, se for da tua vontade, as coisas dentro de mim vão melhorar. Eu creio que todo vazio vai ser preenchido pelo Senhor. Que toda dor vai ser curada. Que todo trauma vai ser perdoado. Que tudo que fizeram de ruim na minha infância, na minha adolescência, eu vou superar. Não porque eu tenho forças para isso, mas porque o Senhor é forte na minha vida. Porque é a tua presença que vai me preencher. Em nome de Jesus. Amém.
Em nome de Jesus, amém. Amém, irmãos. Amém. Deus abençoe a todos. Deus abençoe Azeitona. Obrigado por nos ouvir. Nós ficamos ali na rua Marcelino Vacari, número 16, Ilha dos Ares. Você que é perto de nós, Vila Velha, você que está próximo de nós, vai nos fazer uma visita. Mas e você que está nos ouvindo e é longe, procura uma igreja que fale da palavra do Senhor. Procure um lugar para congregar. Procure uma igreja para ser pastoreado. O Senhor tem algo extraordinário para você no dia de hoje. E a porção é para hoje. Então que você tenha coragem e ousadia para poder buscar Ele. Quero agradecer ao meu pastor, pastor Álvaro Lima, que nos deixa responsável por esse trabalho. Ao pastor Zé Romão, pastor Adaí, pastor Ildão, pastor Carpe Júnior. São os pastores da nossa igreja que nos deixam responsáveis por esse trabalho. Quero agradecer a Marilda, a Adriana, a Samara, a Michele, a Vanessa, a todos que nos ouvem, a todos que participam do Cantares. Nós temos um trabalho de oração toda quinta-feira, que nós oramos por família, às 8:30 da noite, o horário que meu esposo saiu de casa, numa quinta-feira, e nós, quando ele retornou para casa, nós decidimos todas as quintas-feiras orar por famílias. E nós temos esse trabalho que foi uma direção do Senhor, uma obediência. Obedeça a voz do Senhor. Obedeça aquilo que o Senhor fala com você. Muitas das vezes a pessoa que está do seu lado, ela não ouviu a mesma voz, então ela não vai ter o mesmo chamado. Mas você que ouviu a voz do Senhor, você tem obrigação de cumprir ela. Sansão começou a vida bem. No meio do caminho ele desfez tudo. Ele fez tudo errado. Mas quando ele se arrependeu, o Senhor deu a ele a autoridade novamente. Às vezes você começou no caminho do Senhor, você começou na igreja e quebras de princípios te fez sair da casa do Senhor. Mas quando você colocar no seu coração que quer voltar, quero dizer para você, o Senhor vai te receber como filho pródigo. Vai te dar um anel, vai fazer uma festa, vai dizer o quanto você é importante. Eu sei que você está aí querendo voltar para a casa do Senhor. Eu sei que você tem lutado contra a sua carne. E eu quero te dizer uma coisa, continue. Continue, mesmo que esteja difícil, continue. Porque o mar era muito difícil de abrir. Mas Deus abriu. A muralha era impossível de cair. Mas Deus derrubou. O gigante era totalmente forte. E Deus fez ele cair para frente. O gigante, ele não caiu de costas, como quando você toma uma porrada na frente e você cai para trás. O gigante caiu de frente para poder provar que quando o Senhor entra na sua vida, coisas que nunca poderiam acontecer vão acontecer. Eu sei que você tem dúvida. Eu sei que você tem questionamentos. Eu sei que você precisa entender o plano todo para poder acreditar. Mas confia naquele que fez os céus e a terra. Confia naquele que te conhece desde o ventre da sua mãe. Confia naquele que sabe quem você é. Que conhece os seus pensamentos. Que conhece tudo de ruim que você tem. E mesmo assim, decide te amar. Amém? Amém, a paz do Senhor. Até hoje, 7 horas, estamos indo agora para Palmeiras, que está tendo ciclo de oração em Palmeiras. Nossa igreja lá de Palmeiras, na Serra, está fazendo aniversário. Ontem tivemos lá com os jovens, agora as irmãs do ciclo de oração estão saindo da porta da igreja, 1:30, e nós vamos para lá cultuar o Senhor, porque melhor é estar na casa do Senhor do que estar em qualquer outro lugar. Amém? A paz do Senhor, Azeitona. Deus abençoe.

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1: Olá pessoal, muito boa tarde, chegando por aqui para mais uma edição do programa Filhos do Espírito Santo. É um prazer estar falando com vocês, muito obrigado. Começo a programação de hoje já agradecendo o carinho de todos vocês por esse dia tão maravilhoso, tão especial, estarmos juntinhos aqui até às 14 horas aqui no programa Filhos do Espírito Santo, aqui na 102.9, na sua rádio Acor da Vida. Hoje com muitos louvores aqui, os destaques aqui no programa Filhos do Espírito Santo, informações, tem informações aí de programações que vão acontecer no decorrer aí desse mês, do mês que vem, do outro mês, tem muita coisa boa para acontecer aqui, além das músicas, né? Dos cantores Filhos do Espírito Santo, que hoje é um dia muito especial que a gente trata aqui e dá toda a oportunidade aos cantores Filhos do Espírito Santo, tá bom? Então eu quero agradecer o carinho de vocês aí que continua ligadinho com a gente até as 14 horas e aproveitando aí a sua carona aí no carro, na sua casa. Muito obrigado mesmo pela oportunidade que você me dá aí de chegar até você através aqui do programa Filho do Espírito Santo. Ao longo desses muitos anos a gente aqui falando com vocês, muito obrigado mesmo pelo carinho da sua audiência, tá? Então, ó, hoje, além de a gente estar aqui tocando os destaques da semana, eu também vou estar aqui batendo um papo e apresentando um louvor muito bacana. Você vai ver, vai ser um lançamento aqui, ó, um louvor muito bacana. E eu já tô aqui, já está comigo aqui, para poder participar comigo aqui na bancada do programa Filho do Espírito Santo, a nossa cantora Mirim. É uma cantora Mirim, né? 14 anos, é uma cantora Mirim, mas eu achei que ela já era uma jovem, já de 18, 17, 19, 20 anos, assim, pela voz, pela dedicação na música. Eu achei, quando a mamãe falou assim, não, ela fez 14, né? Fez 14 anos, eu falei assim, não, eu acredito. E vi um vídeo dela gravado de 12 anos, que aí também me surpreendeu com um timbre de voz, com a voz ali, já bem, uma voz bem adulta. Então, assim, parabéns, e você vai conhecer esse talento aqui do nosso estado, hoje aqui no programa Filho do Espírito Santo. E assim, eu tenho o maior prazer de, e aí você que tá do outro lado vai entender isso aqui que eu vou falar agora, a gente tem o maior prazer de ter essa oportunidade aqui pros cantores, porque a minha convidada de hoje, assim, ela é muito especial, porque primeiro que ela é estudante, ela é uma filha dedicada, né? Ela tem o espectro autista, mas é uma menina que tem um talento. Só vocês vão ouvir essa canção hoje aqui e vão ficar maravilhados. Eu tô falando dela, eu vou cumprimentá-la aqui, antes da gente chamar o nosso primeiro destaque musical aqui no programa Filho do Espírito Santo, Azeitona. Hoje nós não falamos, né, Azeitona? Segura aqui um pouquinho que eu vou falar assim. Azeitona, fala aqui, Azeitona. Hoje é dia, Azeitona? Hoje é dia?
2: 23/8/2026.
1: Aí, hoje é dia 23/8/2023. Então tá aí.
2: 26.
1: Hã?
2: 26, rapaz.
1: Eu já falei 28, Azeitona? Não,
2: 23.
1: 23?
2: É.
1: Não, é 23/8/2026. É isso aí. Azeitona, tudo bem?
2: Graças a Deus, você.
1: Tá bom, eu tô bem, graças a Deus. Você já ouviu a música da minha convidada de hoje, Azeitona?
2: Vamos ouvir daqui a pouco, né?
1: É, uma música, né, Azeitona?
2: É.
1: É, você vai ver aí que...
2: Vai ser sucesso.
1: Vai ser sucesso total, você vai ver. Os nossos ouvintes, inclusive eu quero convidar o povo lá da região de Nova Almeida, da Serra, de Aracruz.
2: Praia Grande, né?
1: Pra vir com a gente, porque esse talento, essa menina que é talentosa, ela está vindo lá de Nova Almeida, Azeitona.
2: Glória a Deus.
1: É, e então eu vou apresentar ela, vou chamar ela aqui para ficar com a gente na bancada. Ela, que é a nossa querida cantora, Mariana Alves. Tudo. Mariane, me corrigiu já aqui, ó. Mariane Alves. Tudo bem, Mariane?
3: Tô bem, graças a Deus.
1: Que bom. Me fala que você tem 14 aninhos?
3: Sim, fiz agora em maio.
1: fez agora em maio 14 aninhos. É, tá vendo? O pessoal vai ouvir, ela vai, não, não acredita. Ela deve ter os seus, pelo timbre de voz, né? Pela tonalidade da voz, ela é uma voz adulta. Então, isso é muito bom. Mariane, seja bem-vinda aqui no programa Filho do Espírito Santo. Nós vamos falar de música, que essa música a gente vai lançar hoje sua aqui. Uma música, é uma música autoral, né? Isso? E assim, a gente vai falar sobre o início, o que despertou você pra cantar, né? O apoio que você recebe. Me diz uma coisa aqui, vamos falar a Vera aqui. Você recebe o apoio da mamãe?
3: Sim, ela me ajuda bastante desde pequena.
1: Uhum.
3: Mesmo que algumas vezes eu saio da linha, ela sempre, Mari, não é assim, filha. Olha o que tá acontecendo no mundo.
1: Uhum.
3: Se você sair das coisas de Deus, o mundo vai te ensinar errado. Aí eu sempre presto atenção, porque sempre como ela desanimava, eu sempre falava, mãe, olha Jó.
1: Uhum.
3: Jó, a gente quase nem sofre a metade que Jó já sofreu.
1: Uhum.
3: Eu falo, mãe, não desiste.
1: Uhum.
3: Tem coisas lindas que a gente ainda tem que viver.
1: Que bênção.
3: Eu agradeço primeiramente a Deus e minha mãe que sempre esteve no meu lado. Quero dar uns abraços no meu pastor Zé Luiz e missionária Elane. Sou do Ministério Almas para Cristo.
1: Uhum.
3: E é isso. Ela sempre esteve do meu lado, desde pequena. Umas vezes eu sempre passava mal, porque eu tinha intolerância à lactose. Ela sempre estaria no meu lado, sempre.
1: Com aquela paciência, né?
3: Aquela paciência.
1: Agora, Mariane Alves, logo quando a gente chegou aqui, eu falei assim, nós vamos fazer um bate-papo e tal. E aí sua mãe falou assim, não, ela é meio tímidazinha e tal. Eu tô vendo ninguém tímido aqui, tá? Tanto que nós já estamos aqui, quase que já iniciando aqui o nosso bate-papo, mas não é agora, não. Então não tô vendo ninguém tímido aqui, muito pelo contrário, a gente tem muita coisa boa pra gente falar aqui. 13:13, nós vamos fazer o seguinte, Mariane, 13:13, nós vamos pro nosso primeiro destaque musical aqui no programa, e aí a gente vai ter até as 14:00 pra bater um papo aqui, tá bom? Vamos lá, Azeitona. Anderson Lira, fala, Anderson.

Fala, meus irmãos, aqui é o Anderson Lira e eu estou aqui na Rádio A Cor da Vida 102,9 e essa é a minha nova canção, De Volta ao

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1: Em João 14:6 diz: Eu sou o caminho, a verdade e a vida.

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3: Bom, gente, 13 horas e 26 minutos, já tá, estamos de volta aqui, ó. Vou dar uma passadinha aqui para avisar o seguinte, olha só, que bacana, né? Dia 12 de setembro, atenção aí, ó, 12 de setembro, opa, tem visita chegando aí, 12 de setembro, sábado, às 20 horas, até a meia-noite, Vigília Monte Horebe. Vigília Monte Horebe em chamas. Vigília Monte Horebe em chamas. Lá, deixa eu ver aqui, ó. Lá na ladeira Sandro Machado Barroso. Esqueci meu óculos em casa, Aitona. E eu tô começando a ver embaçado mesmo. Acho que a idade chegou. Não é a senhora, não é não, né, missionária? Mas eu tô aqui, ó. Bairro Santa. É difícil, ó. Bairro Santa Lúcia Vitória. Tô vendo tudo embolado aqui o trem. Deixa eu ver aqui, ó. Essa vigília no Monte Horebe, no dia 14 de setembro. Lembrando, ó, de 20 horas até a 0 hora, tá bom? Ó, vai ser uma festa muito linda. A gente vai estar informando aqui mais vezes aqui no programa até chegar lá o dia, ó. Vai ter muita gente bacana participando dessa vigília. Inclusive o evangelista Gabriel Farias vai estar pregando e também informe que a direção dessa vigília é do apóstolo, meu amigo, o apóstolo Igor Rodrigues, aí, ó, lá em Vitória, tá bom? Então, que Deus abençoe. Eu vou chamar o apóstolo Igor para estar aqui com a gente quando a gente falar mais dessa vigília aqui no programa.

0: Bacana, gente. Ó, Mariane, você, com a sua presença aqui hoje no programa Filho do Espírito Santo, tem muita gente nos ouvindo, mas tem um amigo lá bem distante, que está nos acompanhando. É o missionário, eu acho que é o missionário mesmo, né? Deixa eu ver aqui, é o missionário José. Lá na Argentina, eu acho que é Concórdia. Lá em Concórdia, tá nos acompanhando. Alô, Argentina, Concórdia! Grande abraço aí para os nossos irmãos, o missionário José, que está nos acompanhando. Ô Mariane Alves. Olha só a presença aqui, tá trazendo os missionários, os pastores, Mariane. Que bom, hein? Que bom. Você tá feliz de estar aqui hoje, Mariane? Fala para mim.
1: Sim, eu tô muito feliz, mas ao mesmo tempo nervosa.
0: É mesmo? mas é assim mesmo. A gente tá aqui, a Mariane tá aqui comigo aqui na bancada e só para os ouvintes entenderem, já falei aqui na apresentação, Mariane Alves, a cantora Mirim. Mas se você ver, você fala, não, até pela voz, daqui a pouco a canção que a gente vai apresentar aqui, você vai falar, não tem nada de mirim aí. Ela já é bem adulta e a canção é estrondosa. Vocês vão acompanhar aqui hoje no programa Filho do Espírito Santo. Mariane, olha, tem mais gente aqui, ó. Ana Lúcia Nunes, lá de Rio Marinho, tá acompanhando aqui o programa Filho do Espírito Santo também. Aqui no programa Filho do Espírito Santo, o meu amigo pastor Paulo Sérgio do Romão, tá ligadinho acompanhando aí. Fala nisso, vai ter hoje uma programação especial lá na igreja dele. Não abriu aqui não, pastor, tá abrindo, vamos ver se abre aqui. Enquanto isso, fala, pastor Paulo.
2: A paz do Senhor, meu querido amado pastor Carlos Salvador, então todo ouvindo o programa Espírito Santo, passando por aqui, ele fala, pastor Paulo Sérgio, tá aí o cartaz aí.
0: Uhum.
2: Eu passo o Paulo, presidente dessa obra aí, esse é meu Manuel, eu passo 19 horas, o da família, meu pastor.
0: Ah,
2: só vitória, varão. Obrigado, querido, um abraço. Deus abençoe.
0: Valeu, um abraço, pastor Paulo Sérgio. Esse pastor tem uma história muito interessante. Quando a gente conheceu, ele participava muito comigo aqui, eu não sei se o Ivan na Fé conhece ele. Ele participava muito aqui no programa e quando ele participava, a gente fazia uma vigília aqui e ele não falava direito. Ele não falava nada, e ele participando da vigília com a gente aqui, da oração e tal, e hoje tá assim. Ele é um verdadeiro milagre, assim, entendo que a perseverança dele, mas quando ele participava muito com a gente aqui, ele falava, a gente não conseguia entender, às vezes até mais pelo gesto do que pela própria voz. Sim. E graças a Deus hoje tá aí essa voz que a gente acabou de ouvir aqui agora. Um abraço, meu amigo pastor Paulo Sérgio. Ele pastoreia e hoje tem culto da família lá na igreja Ormando, na rua Ormando de Aguiar, no bairro Romão, em Vitória, hoje a partir das 19 horas. A gente tá falando de canção, estão falando aqui dos ouvintes, ô Mariane Alves, o pessoal mandando mensagem aqui. Enquanto isso, eu tô lendo aqui, vendo aqui muita gente mandando mensagem. O pessoal tá falando aqui que tava fora do ar o site, né? O aplicativo, mas já voltou. Ah, que bom. Deixa eu ver aqui, Tânia Aparecida, boa tarde, Tânia, obrigado pelo carinho da sua audiência. Antônio Bessa, de Rio Marinho, também tá ligadinho aqui, acompanhando o nosso programa lá em Rio Marinho. Ô, irmão Bessa, fala pra gente aí, como é que tá?
3: Boa tarde, a paz do Senhor, pastor Carlos Salvador, é o Big Benção do bairro Rio Marinho, Vila Velha. Tô ligadinho nessa programação Filhos do Espírito Santo, que é uma bênção de Deus, não pode faltar esse programa. Quero aqui mandar os meus alôs para você, especialmente para o Azeitona também, para essa garotinha aí de 14 anos que tem uma voz adulta. É uma bênção de Deus ouvir aqui a voz dela. Achei muito linda a voz dela. Fica com Deus, um forte abraço, tá ok?
0: Amém, obrigado, irmão Bessa. Ele já gostou, é só de conversar, tá vendo, Mariane? Mariane tá aqui com o microfone. Mariane, a gente tava conversando aqui em off, você começou a cantar lá com 3 aninhos, é isso, Mariane?
1: Sim, acho que...

0: meu primeiro louvor, assim, com a idade assim, que eu comecei já a cantar.
1: Uhum.
0: Eu acho que foi o meu primeiro louvor que eu cantei com 3 aninhos, foi a Santificação.
1: Ah, é?
0: Sim.
1: É puxado isso. E aí foi, você teve de estar disposto 3 aninhos? Falava meio assim,
0: tipo, eu cantava as partes que eu sabia, uhum, puxava as partes que eu também sabia, essas uhum coisas assim. Mas com esses 3 aninhos assim também,
1: uhum,
0: eu cantei esse louvor junto com a minha irmã, que é 2 anos mais velha que eu.
1: Uhum.
0: Essa época, assim, quem cantou mais esse louvor fui eu.
1: Uhum.
0: Mas ela também ajudou.
1: Ah, que bom. Aí você foi, com 3 aninhos, aí foi desenvolvendo. Aí depois, aí você cantando na igreja e apresentando na igreja e tal. E você deu uma paradinha e depois voltou com 7 anos, com 8 anos. Você, não parou mais.
0: Não, depois desse dia eu continuei.
1: Ah, é?
0: Continuei ensaiando, tipo, como eu ensaio,
1: uhum,
0: eu primeiramente, lógico, né, ensaio a letra,
1: uhum,
0: ensaio o ritmo, eu ensaio essas duas coisas e já passo pro playback.
1: Ah, que bom, é. Então você tem uma facilidade de pegar,
0: sim,
1: a letra e já colocar em prática, né? Qual é, assim, um artista, um cantor, assim, que é conhecido nacionalmente, que você, ou uma cantora, que você tem uma inspiração, assim, eu gosto de ouvir muito a cantora tal, ou você não tem essa, não parou pra pensar sobre isso?
0: Maria Massal.
1: Ia dizer isso, por aqui
0: sim,
1: que parece.
0: Me confundem muito com Maria Massal.
1: É mesmo?
0: Sim.
1: E você canta a canção dela no resto do
0: sim
1: repertório?
0: Sim. Meu primeiro cover foi o dela.
1: O cover, né?
0: Meu primeiro cover foi o dela. Infinito? Sim.
1: Se eu falasse assim, se eu fizesse um desafio com você, Mariane Alves, olha, então foi o primeiro louvor, se eu falar assim, canta aí o refrão dessa canção pra mim, você
0: Infinito?
1: Canta. É?

0: Aí, ó, Mariane Alves, tá aí, ó, tá vendo? Não, foi a primeira canção aí que ela cantou, então que bacana, né? Ó, vamos fazer o seguinte, a gente vai estar conversando aqui, deixa eu apresentar sua mamãe aqui, que a gente tava conversando em off, a missionária Neide, né, que é sua mamãe, que acompanha você aí nas agendas, leva você pra igreja, leva você, acompanha você também na escola, tem... Não?
1: Ah!
0: Ela foi muito sincera.
1: Verdade,
0: né? Ela foi muito sincera, né, missionária? Missionária Neide, prazer recebê-la aqui.
1: Prazer todo meu, né? Quero deixar um abraço aí pra todos os ouvintes dessa rádio maravilhosa, né? Arco da Vida, né? E a todos aqui que nos receberam aqui da rádio.
0: Que bom.
1: Muito grato, né? Gratidão a Deus. Deixar um abraço aqui também pro meu pastor, Zé Luiz, né? Missionária Elane, né? Que nos deu essa carta aí pra estar aqui.
0: Que bênção.
1: Né? Embaixo da benção. E é isso.
0: É um prazer recebê-la aqui, a senhora acompanhando. Nós estamos com a nossa amiga também ali, a dona... Dona Dora, né? Dona Dora que é lá de...
1: Nova Almeida.
0: De Nova Almeida, mas tá morando lá em Massachusetts ou vai passear só? Já
2: morei muitos anos, agora estou passeando.
0: Ah, você tá passeando lá, né?
2: É, lá.
0: Ah, entendi. É, todo mundo vai lá e bebe aguinha e depois volta, né? Eu sei, a minha cunhada também ficou lá 26 anos, agora eu tô a fim de voltar pro Brasil e voltou, tá, agora tá enfrentando o calor de Governador Valadares. Apesar de que Massachusetts não é muito diferente, né? Tem as duas estações, é exatamente, é frio demais e calor demais. E agora ela está vivendo só no calor de Governador Valadares. É um prazer, dona Dora, tá recebendo aqui também, acompanhando aqui a nossa cantora Mariane Alves, a missionária Neide e todos os nossos ouvintes que estão acompanhando aqui o programa, né? Vamos ver aqui, vamos dar mais uma passadinha. Deixa eu ver, 13 horas e 39 minutos. Daqui a pouco o povo vai começar a me cobrar, vai falar assim: ó, cadê a Mariane Alves? Cadê? Eu quero conhecer a canção. Então daqui a pouquinho a gente vai conhecer a canção. Mas parece que tem uma música aí ainda, né, Zeitona? Deu um camarada aí num tal de Van na Fé. Tá aí no zap aí, ó. Aí, uma glória, deixa a glória. Eu mandei ou não? Não, não mandei não, peraí, não mandei não. Então vamos fazer o seguinte, a Mariana, eu vou segurar aqui, sabe por quê? O pessoal tá pedindo, mas vou segurar aqui, deixa eu ver se chega rapidinho aí, eu não mandei não, rapaz, ó, esse camarada tá aqui, ó, o meu amigo Ivan Afé que tá com a gente aqui, vamos fazer o seguinte, antes da gente ouvir a Mariane, nós vamos ouvir essa sacudida aqui do nosso querido amigo Ivan Afé. Ah, que bacana aqui, ó. Vamos ver aqui, deixa eu abrir aqui, tá difícil. Ó, gente, lembrando que hoje à noite, às 19 horas, estarei com todos os irmãos ali na Igreja Metodista Wesleyana ali de Santa Paula 2, meu amigo pastor Sérgio, juntamente ali cultuando a Deus, juntamente com os nossos irmãos, mas ó, eita coisa boa, Ivan Afé, ó, muita glória.

0: Aí, gente, 13 horas e 13 minutos, ó. Eu tô 13 horas e 44 minutos. Mariane Alves, deixa. Mariane Alves, gente, com 2N. Porque tem. É 2N. A gente tem que frisar que é 2N, porque você tem o canal no YouTube, né, Mariane?
1: Sim, eu tenho um canal do YouTube que. Tem o meu louvor principal e tem os meus dois covers.
0: Ah, bacana. E você tem Instagram também?
1: Tem.
0: Tem? Assim, se a igreja te convidar pra você ir cantar e apresentar, vai, né, missionário? Vai, né? Aí você canta as músicas assim que você gosta, que dentro do seu repertório, e canta essa principal que a gente vai lançar aqui hoje, né? Isso?
1: Sim, sempre como eu sou chamada pra cantar em algum lugar, eu canto o meu louvor primeiro. Uh-huh. Aí depois, como eu tenho uma segunda oportunidade, aí eu canto outro.
0: Ah, parabéns, é isso aí mesmo. Primeiro tem que ser o seu, isso aí. Que aí é o cartão de visita pra todo mundo, né? Qual é o seu Instagram?
1: Eu acho que é marianealves.com oficial.
0: Ah, marianealves.com oficial?
1: Sim.
0: Ah, então tá bom. Então eu vou pedir o pessoal aí pra entrar aí agora e se inscrever no YouTube. No YouTube também tem que escrever, mas no Instagram é seguir que fala, né? Então seguir no Instagram e no YouTube. No YouTube qual que é o seu endereço? Você lembra? Mariane Alves também?
1: Sim, só Mariane Alves.
0: Só Mariane Alves. Então, Mariane Alves com 2 N's, gente, com 2 N's, tá bom? Então, pra você entrar lá, Mariane Alves, no YouTube, você vai ver lá a canção da Mariane Alves. Mas, bom, 13 horas e 45 minutos, aí você que vai me dizer. A gente ouve agora, apresenta pros ouvintes essa canção aqui, ó. Por Deus...
1: Foi escolhido?
0: E aí, manda pra ir pros ouvintes ou não, Mariane?
1: Manda, mas primeiro eu quero agradecer, primeiramente, os ouvintes que estão ouvindo a rádio. Quero agradecer quem me recebeu bem aqui na rádio. Quero agradecer a Dora que me trouxe aqui, que se não fosse primeiramente a Deus, mas se não fosse por ela, eu não estaria aqui. Mas em nome de Jesus, eu confiei na palavra dele. E mano, pode botar.
0: Ah, é?
1: Pode.
0: Tá liberado?
1: Pode.
0: Aí, missionário, tá vendo? Tá liberado. Então, se ela tá liberando, Azeitona, se ela tá liberando, o que que a gente faz, Azeitona? Toca! Então aí, ó, Mariane Alves, gente, ó, cantora, filha do Espírito Santo, 14 aninhos, Mariane Alves, cantando aqui, apresentando essa canção pra vocês aqui no programa Filhos do Espírito Santo.

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6: Bom, gente, de volta, Mariane Alves, que canção, tá vendo? E é tão bacana, ó, o pessoal, muita gente participando aqui comigo, muita gente mandando abraço pra você e dizendo o seguinte, ó, que voz maravilhosa. Tá, muitas mensagens aqui. Eu acredito que eu não vou conseguir ler todas aqui, Mariane, porque a gente, como eu te falei, vendo, quando eu falei assim, ó, é uma hora, passa muito rápido, aí a missionária ali que falou assim, ah, não, era pra ela falar pouco mesmo e tal. Aí eu pensei assim, nossa, vai, eu pensei comigo assim, nossa, vai demorar uma hora, vai demorar duas horas, mas ó, já, nós já estamos já quase acabando já, ô Mariane, olha, tá vendo? Então, ó, muita gente mandando mensagem pra você aqui, ó, deixa eu ver aqui, ó, Mariane, você é uma bênção. Aqui os irmãos da igreja Assembleia de Deus Ministério Almas para Cristo, pastor da cantora, que é o pastor da cantora Mariane Alves, né? É o pastor Zé Luiz que tá participando lá e fala assim, ó, você também, tá, é bom a gente ouvir isso do pastor, né? Você é uma bênção nas nossas vidas. Ai, que bacana, né? Deixa eu ver aqui, ó, a paz do Senhor, pastor, estou aqui ligadinha no Filho do Espírito Santo, também estou ouvindo a cantora Mariane, Deus te abençoe, Mari. Aí, ó, você é uma bênção. A Dilma lá de Nova Almeida.
7: Ai, obrigada.
6: Deixa eu ver aqui também, ó, Marcos Vinícius também, boa tarde, estou ligadinho ouvindo essa cantora maravilhosa. Deixa eu ver aqui, ó, mais gente aqui, a paz do Senhor, pastor Carlos e Azeitona, todos os ouvintes, que voz abençoada dessa cantora Mirim, ó, cantora Mirim, ah! Ah, depois eu vou fazer o seguinte, depois nós vamos fazer uma foto, vou botar nos meus stories no Instagram, você bota no seu também, aí o pessoal vai conhecer a Mariane Alves, né? Ó, Mariane Alves, que Deus continue abençoando sua vida, realmente parece a voz da Maria Marçal. Marçal, né? Tá vendo? É, o povo sabe, hein? O povo sabe. Vamos fazer o seguinte, ó, você vai estar aqui, ó, Azeitona, ela vai entrar nesse destaque de hoje, então, vamos entrar esse mês de agosto pra gente ouvir aí a Mariane Alves, Azeitona, no nosso destaque musical aqui, Ivana Fé. Vamos ouvir aqui essa linda cantora Mariane, hã? Vamos colocar, eu vou colocar ela aqui no nosso destaque aqui, ó, tá bom? Pessoal, todo mundo pedindo aqui, então se o povo pede, a Mariane Alves vai estar no nosso destaque musical aqui no programa Filhos do Espírito Santo, aqui na Rádio Cor da Vida. Mariane, olha, tá vendo como é que passou rápido? Passou rápido, o que que você acha? Passou rápido ou não? Fala.
7: Passou um pouquinho.
6: Passou?
7: Passou.
6: Você falou pouco, não falou?
7: Falei.
6: Confessa isso?
7: Sim.
6: É, mas a sua mamãe falou assim, não, ela fala pouco e tá, minha tia, tímida nada. É, tímida nada. É, ô Mariane, nós vamos fazer o seguinte, a gente tá caminhando aí pra o encerramento. Antes de você mandar aqui seus abraços, agradecimento aqui, deixa eu falar aqui com meu amigo Ivan na Fé, que tá. O Ivan na Fé tá te acompanhando, ele toca sua música lá na Rádio na Fé lá também, toca? Toca? Ah, fala. Ivan na Fé, como é que você tá, meu irmão?
8: Bênção pura. Amém. Uma boa tarde, Deus abençoe. Tamo junto aí, né? Nessa parceria já tá fazendo quase um ano já, né?
6: É, rapaz, graças
8: Bênção
6: a Deus.
8: Bênção pura.
6: É. Ah, e aí, meu irmão?
8: É, quero mandar um alô pros nossos parceiros, né? Que tá acompanhando a programação. Aham. É, o Salão Ideal Barbearia, Palomo e Carlos Nova Almeida, a Banca do Pereira da Alcimar Freire, aqui da Feira de Vila Velha. Aham. Igreja Assembleia de Deus, resgatando vida, pastor Matheus Neto e missionária Sandra.
6: Ah, abraço
8: pra Igreja eles. Evangélica Assembleia de Deus, Ministério Almas para Cristo, pastor Zé Luiz. Opa. E missionária Elane Santos, Elane Silva Santos. Ah. A Igreja Assembleia de Deus da Graça, pastor Messias, missionária Rosalva, todos localizados ali em Nova Almeida.
6: Ah, bacana.
8: É, o pregador Evangelista Nezildo Santos.
6: Aham.
8: E os cantores, né? Que é o cantor nosso ali da Rádio TV na Fé online de Aracruz e Nova Almeida, né, que em breve vamos ter uma rádio online também em Nova Almeida.
6: Aham.
8: Agora em janeiro. É, o cantor são Lucas e Moisés, a dupla Lucas e Moisés. Marcos Leal.
6: Aham.
8: Márcio Francisco, Sanfoneiro de Cristo.
6: Aham.
8: A Mariane Alves, que tá aqui do nosso lado, né?
6: Isso.
8: Né?
6: É.
8: O cantor Josué Costa.
6: Josué Costa.
8: É, que é o vice-presidente da Rádio na Fé, né? Comigo. E, opa, voltou aqui.
6: Faltou quem, Ivan na Fé? Ih, fechou. Enquanto você abre aí, vamos.
8: Não, fechou. É, não, é a dupla Lucas e Moisés.
6: É,
8: eu vou repetir de novo aqui, eu repeti.
6: É, então pronto. Deixa eu encerrar então com a Mariane Alves, porque, ó, quando. Ó, Mariane. Deixa a Mariane agora. Deixa eu encerrar com a Mariane Alves agora. Quando. Mariane Alves, quando a persiana ria. Quando a persiana ria, é porque a gente já tá no apagar das luzes. Obrigado pela sua participação aqui, tá bom?
7: De nada. Mais uma vez eu quero agradecer a todos os ouvintes,
6: uhum.
7: Minha mãe que sempre esteve ao meu lado, os pastores que
6: te apoiam.
7: É, me apoiam.
6: Uhum.
7: É, eu quero agradecer a você por me receber.
6: Obrigado,
7: bem.
6: Uhum.
7: E o azeitona.
6: Uhum.
7: E é isso.
6: Que bom.
7: Ivan na Fé também.
6: Ah, é? Mamãe tá sempre lembrando aí. Não, vai, pode lembrar que ninguém tá vendo. É. Que bom. Aí, ó. Letrinha subiu, Mariane. Quando a letrinha sobe, missionário. Quando a letrinha sobe, Dores. A letrinha subiu porque a gente tem que ir embora. É, então vambora, né? Vambora. Azeitona, vambora, Azeitona. Vambora porque, ó, a gente precisa ir embora, gente. Mas, ó, domingo que vem estaremos de volta aqui e vai ter Mariane Alves aqui, porque o povo tá pedindo aqui, ó. Vai ter Mariane Alves aqui no programa Filho do Espírito Santo, hein? Não é isso, Azeitona? Então vamos embora. Gente, eu vou encerrando por aqui dizendo o seguinte, ó. Se você permitir ser pastoreado pelo pastor do Salmo 23, o seu pasto será sempre verdejante. Tchau, fiquem com Deus.
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0: 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Que você tenha um domingo abençoado, cheio da presença do nosso Deus Todo-Poderoso, tá bom? Continue com a gente, que tem uma programação especial pra você nesse domingo.
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4: 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Como é que você tá? Tudo bem? Espero que sim, viu? Que Deus abençoe muito o seu domingo e que você tenha uma semana repleta das bênçãos do Senhor. Um beijo.

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5: 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Que bom que você escolheu a Rádio A Cor da Vida pra estar aí junto com você, viu? Em cada momento especial do seu dia a dia. E a gente segue com muito mais música na programação.

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3: 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É de segunda a sexta-feira, a gente tá juntinho de meio-dia às 15h aqui na Rádio Cor da Vida. Eu sou Larissa Faria e a gente segue com uma programação maravilhosa para abençoar mais ainda o seu dia.

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6: 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Um ótimo domingo pra você. Que bom que você tá aqui, escolheu a Rádio A Cor da Vida pra fazer parte desse domingo especial.

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1: 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Um ótimo domingo para você, que Deus abençoe muito o seu domingo. 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
1: Aleluia. 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
4: A Cor da Vida 102,9 FM que é tudo de bom. Que você tenha um domingo maravilhoso, cheio da graça, da presença do nosso Deus Todo-Poderoso. Que você possa desfrutar do melhor que ele tem para você neste domingo.

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5: A Cor da Vida, 102,9 FM, que é tudo de bom. Um ótimo domingo pra você, que papai do céu abençoe muito o seu domingo, tá bom? E a sua semana que vai começar também, né? 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
4: Nos sete milagres em palavras, Jesus disse: eu sou o pão da vida. Quando a gente fala em pão, muitas vezes a gente está na mesa, os católicos estão rezando pelo pão. Outros oram pelo pão, o evangélico ora, o católico reza, agradecendo o pão. E o que tem na mesa? Feijão, arroz, carne, salada. O pão é o alimento. Ele disse: eu sou o alimento da vida. Quando a gente se alimenta, a gente se fortalece. Alguém sem alimento entra em estado de inanição, fraqueza, falta de vitamina, e essa pessoa pode ser levada a óbito, é claro. E sem esse pão, que é Jesus, ele disse: eu sou o pão da vida, certamente entraremos em inanição, estado de falência espiritual, estado de falência moral, por falta desse alimento. Por isso o alimento é essencial. A criança nasce amamentando, é o seu alimento, é o leite da mãe. Por isso ela se mantém forte, se mantém viva, e se alguma coisa que a mãe está comendo que afeta o leite, afeta a criança. Não é isso? Por isso o alimento é fundamental. Para que o homem pudesse entender o que Jesus queria dizer, ele se utilizava então do dia a dia, do cotidiano, para nos fazer entender. Aí está. Ele disse: sou o pão. Eu sou o alimento. O alimento nós entendemos, nós sentimos fome, nós queremos comer, queremos encher a barriga, não é? Ele diz: pois é, lá no espiritual, para sua vida, para seu sustento, o pão sou eu. E aquele que abre mão desse alimento está fadado à morte espiritual. Alimente-se. Jesus é o pão da vida. Não percamos a esperança.
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0: 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Glória a Deus. 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
3: É o Domingão abençoado, Domingão tudo de bom da sua Rádio Acor da Vida, lindos louvores para abençoar a sua vida. 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